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2: O calor volta a instalar-se no distrito de Porto Alegre e à medida que a semana avança o termómetro empurra o Alentejo para valores de pleno verão. De acordo com Luís Mestre, da rede Meteo Alentejo, Elvas deverá destacar-se com o ponto mais alto e quente do distrito, com máximas que podem atingir os 34 graus na quarta-feira, subir para 36 na quinta e culminar nos 38 graus na sexta-feira, valores que colocam o concelho entre os mais quentes do país. Em Porto Alegre, a evolução será mais moderada, devido à altitude, mas ainda assim marcada por um aumento consistente das temperaturas. A cidade deverá registar cerca de 30 graus na quarta-feira, 31 na quinta e 32 na sexta-feira. O fim de semana deverá trazer um ligeiro alívio, com máximas a descer para valores próximos dos 28 a 29 graus, mas o tempo quente vai manter-se.
3: A partir de quarta-feira, de facto, espera-se uma mudança do estado do tempo com a subida das temperaturas. No que diz respeito ao distrito de Porto Alegre, temos cenários um pouco distintos. Falando um pouco da capital do distrito, prevê-se temperaturas de 31 a 32 graus, especialmente quinta e sexta-feira. Mas se formos mais para zonas mais quentes, habitualmente do distrito, como por exemplo Campo Maior ou Elvas, aí já se esperam de facto valores de 37 a 38 graus. Em especial na sexta-feira.
4: Luís Mestre, são temperaturas habituais ou acima da média para esta altura do ano?
3: Estamos já caminhando para fim de maio, não podemos dizer que são temperaturas fora do normal, embora assim, se chegarmos a estes valores de 38 graus, já consideramos um pouco acima da média para a época.
4: No próximo fim de semana, uma ligeira descida das temperaturas, mas nada significativa.
3: Sim, as temperaturas...

0: Sim, como frio no próximo fim de semana, mas o tempo quente continua.
1: As autoridades de saúde recomendam especial atenção aos grupos mais vulneráveis, reforçando a importância da hidratação, da proteção solar e da limitação da exposição direta ao calor nas horas de maior intensidade, sobretudo na quinta-feira e sexta-feira, quando se esperam os valores mais elevados em todo o distrito de Porto Alegre. A Unidade Local de Saúde do Alto Alentejo, que abrange o distrito de Porto Alegre, contabiliza 26.163 utentes sem médico de família atribuído, o que representa 23,5% do total de inscritos nos cuidados de saúde primários. Os números constam da base de dados oficial, utentes inscritos com cuidados de saúde primários, da plataforma Transparência do Serviço Nacional de Saúde. No total, a Unidade Local de Saúde do Alto Alentejo registra 111.271 utentes, dos quais 85.034 têm médico de família, o que representa uma cobertura de 76,4%. Apenas 74 utentes, ou seja, 0,1%, estão sem médico por opção própria. A taxa de utilização de consultas médicas no último ano manteve-se elevada, 72,7%, entre todos os utentes e 67,2% entre aqueles que não têm médico atribuído, revelando que a procura dos cuidados primários se mantém consistente, mesmo perante a falta de médico de família. Os dados referem-se a março de 2026 e estão disponíveis na plataforma oficial do Ministério da Saúde, Transparência do SNS, na ficha relativa à Unidade Local de Saúde do Alto Alentejo. No contexto regional, a situação do Alto Alentejo é a segunda pior do Alentejo, em termos de cobertura de médico de família. A Unidade Local de Saúde Litoral Alentejano representa um cenário mais crítico, com 29,9% dos utentes sem médico de família. Já a Unidade Local do Baixo Alentejo registra 15,3% de utentes sem médico, enquanto a Unidade Local do Alentejo Central apresenta o melhor desempenho da região, com apenas 7,4% de utentes sem médico de família e uma cobertura superior a 92%. A Comunidade Intermunicipal do Alto Alentejo Acima confirmou esta segunda-feira que as obras da barragem do Pisão no Crato voltam a ser suspensas na sequência de uma decisão do Tribunal Central Administrativo Sul, jornalista Carla Aguiar.
2: Em comunicado, a Acima, responsável pelo projeto de construção da barragem do Pisão, explica que esta nova decisão surge na sequência do processo judicial que opõe as associações ambientalistas à Agência Portuguesa do Ambiente e à própria CIMA. Segundo a Comunidade Intermunicipal, esta é uma decisão exclusivamente sobre uma questão de natureza processual que não avalia nem emite qualquer opinião sobre a qualidade técnica, ambiental ou jurídica do projeto, mas que tem consequências imediatas, ou seja, com o regresso do processo ao Tribunal de Primeira Instância, a suspensão da Declaração de Impacto Ambiental, da DIA, o documento que autoriza a execução das obras, volta a produzir os seus efeitos, não porque o Tribunal tenha ordenado a paragem das obras, mas porque a decisão anterior, que havia permitido a sua retoma, foi revogada, fazendo renascer a suspensão que já estava em vigor desde setembro de 2025. Em consequência, as obras terão de ser interrompidas, em cumprimento das obrigações que decorrem da situação jurídica agora restabelecida, e o processo regressa ao Tribunal Administrativo e Fiscal de Castelo Branco, onde continuará a ser apreciado. Para Acima, esta notícia é mais uma paragem forçada e dolorosa para as populações que aguardam com justa esperança que este projeto avance. Joaquim Diogo, presidente do Conselho Intermunicipal de Acima, conclui, frisando que a barragem do Pisão é muito mais do que uma obra de construção. É a garantia de água potável de qualidade, o apoio essencial à agricultura, a energia limpa e renovável e o emprego. Hélder Careto, do Grupo de Estudos de Ordenamento do Território e Ambiente do GIOTA, uma das quatro associações ambientalistas envolvidas neste processo, disse à Rádio Porto Alegre que após esta decisão, os ambientalistas estão satisfeitos. Careto sublinhou, no entanto, que esta é uma decisão provisória e disse que o que interessa é chegar a uma situação definitiva relativamente à declaração de nulidade da Declaração de Impacto Ambiental, que impedirá que o projeto vá para a frente.
3: Estamos satisfeitos, obviamente, embora é uma decisão provisória, não é? O que interessa neste momento é chegarmos a

0: uma situação definitiva relativamente à declaração de nulidade da DIA, portanto, até a declaração de impacto ambiental, que impedirá que o projeto vá para a frente.
1: O projeto da barragem do Pisão, que tem o apoio de 15 autarcas do Alto Alentejo, representa um investimento de 222 milhões de euros e é considerado estruturante e crucial para o desenvolvimento deste território. Castelo Vida acolhe esta quarta-feira a edição de 2026 dos Jogos Olímpicos Séniores Adaptados, uma iniciativa da Fundação Nossa Senhora da Esperança, que este ano marca um avanço histórico. Pela primeira vez, o evento integra pessoas cegas e com baixa visão. Segundo o presidente do Conselho de Administração da Fundação, João Palmeiro, a quarta edição dos Jogos decorre ao ar livre, no Estádio Municipal Manuel Rodrigues, e deverá reunir cerca de 400 participantes. Estão representadas mais de 30 instituições provenientes de 10 concelhos do Alto Alentejo, de Valência e de Alcântara, Espanha, e ainda elementos do projeto Sexto Sentido do Porto.
2: Esta questão é significativa pelo facto de haver uma inclusão de um conjunto de pessoas cegas e de baixa visão, e portanto isso justificou de facto alguma adaptação dos próprios jogos a essa realidade. E cada vez mais, eu diria com satisfação, cada vez mais os jogos estão a ficar consolidados, ou seja, estamos na quarta edição, com alguma interrupção que houve em termos de Covid, mas cresceu significativamente o número de participações e, portanto, são muitas instituições, a nossa capacidade logística, de facto, de momento, está esgotada. E portanto, vai ser, assim esperamos, uma edição com cerca de 400 participantes e oriundos de todo o distrito, também de Espanha. E esperamos que seja uma jornada de convívio, que seja também uma jornada, obviamente, de desporto para as pessoas com mais idade, mas também para outros com menos idade e que igualmente gostam de participar nestes Jogos Olímpicos. Queria também dizer que o nível de participação de pessoas que conseguiram promover o evento e, portanto, a ajuda que a Fundação recebeu de diversos patrocinadores é, este ano, muito significativa e, portanto, também possibilitou, de facto, ir ao encontro de uma logística que é indispensável.
1: O programa dos Jogos integra 13 modalidades adaptadas, entre elas bóssias, estafetas, penaltis, lançamento do peso e halterofilismo, ajustadas a diferentes ritmos, capacidades e necessidades. A recepção das equipas está marcada para as 8:30, seguindo-se a apresentação e abertura oficial dos Jogos. Após o almoço, haverá um momento cultural protagonizado pelas instituições participantes e a entrega também de prémios, com encerramento previsto para as 16:30. A organização resulta de um protocolo entre a Fundação Nossa Senhora da Esperança e a Câmara de Castelo de Vide, envolvendo também as Juntas de Freguesia e a Associação Desportiva de Castelo de Vide. 12 detenções em flagrante, sobretudo por álcool e desobediência, marcaram as operações da GNR no distrito de Porto Alegre entre 11 e 17 de maio. O Comando Territorial de Porto Alegre realizou ao longo da semana um conjunto de ações de prevenção e combate à criminalidade violenta e de fiscalização rodoviária, das quais resultaram diversos registros operacionais. No total foram 12 detidos, entre os quais 7 por condução sob o efeito do álcool, 3 por desobediência, 1 por resistência e coação sobre funcionário e 1 por furto. No âmbito do trânsito, a GNR detectou 180 infrações, destacando-se 26 por excesso de velocidade, 18 por falta de inspeção periódica obrigatória, 11 relacionadas com a eliminação ou sinalização, 9 por falta de seguro de responsabilidade civil e 5 por falta ou mau uso do cinto de segurança ou sistema de retenção para crianças. A semana ficou ainda marcada por 13 acidentes, dos quais resultaram uma vítima mortal e um ferido leve. A PSP deteve 6 pessoas no último fim de semana nas cidades de Porto Alegre e Elvas, na sequência de várias ações operacionais que incidiram sobretudo sobre a condução em estado de embriaguez, mas também sobre a falta de habilitação legal de carta de condução. Segundo o Comando Distrital de Porto Alegre, as detenções ocorreram entre as madrugadas de sexta-feira e domingo. Em Porto Alegre, na madrugada de sexta-feira, foi detido um homem de 28 anos por conduzir sem carta. Já em Elvas, na madrugada de sábado, registaram-se 3 detenções pelo mesmo tipo de crime. Uma mulher de a 60 anos, com uma taxa de alcoolemia de 1,60 gramas litro.

0: E ainda um homem, aliás, de 27 anos com 1,70 gramas litro e um homem também de 28 anos com 1,94 gramas litro. A madrugada de domingo voltou a registar detenções por álcool ao volante. Em Porto Alegre foi detido um homem de 32 anos com uma taxa de alcoolemia de 1,64 gramas litro. Em Elvas, outro homem de 32 anos foi igualmente detido apresentando uma taxa de 1,65 gramas litro. Os veículos de duas rodas a motor são alvo da campanha de fiscalização que entra em vigor a partir desta terça-feira e até ao próximo dia 25 e vão juntar assim a Autoridade Nacional de Segurança Rodoviária, a GNR e a Polícia de Segurança Pública. Sob o lema Duas Rodas, agarrem-se à vida, a campanha é dedicada a um dos grupos de utilizadores com maior exposição ao risco rodoviário e maior vulnerabilidade em caso de acidente. A campanha tem como objetivo alertar os condutores de motociclos e ciclomotores para os comportamentos de risco associados à condução, tendo em conta que os veículos de duas rodas a motor continuam a apresentar níveis elevados de sinistralidade grave. Segundo a Autoridade Nacional de Segurança Rodoviária, entre 1 de janeiro de 2023 e 31 de dezembro de 2025, registaram-se 34.177 acidentes com vítimas que envolveram veículos de duas rodas a motor, ou seja, os ciclomotores e os motociclos. Desses acidentes, resultaram 439 vítimas mortais, 3.028 feridos graves e 34.514 feridos leves. Dá que pensar.
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2: O calor volta a instalar-se no distrito de Porto Alegre e à medida que a semana avança o termómetro empurra o Alentejo para valores de pleno verão. De acordo com Luís Mestre, da rede Meteo Alentejo, Elvas deverá destacar-se com o ponto mais alto e quente do distrito, com máximas que podem atingir os 34 graus na quarta-feira, subir para 36 na quinta e culminar nos 38 graus na sexta-feira, valores que colocam o concelho entre os mais quentes do país. Em Porto Alegre, a evolução será mais moderada, devido à altitude, mas ainda assim marcada por um aumento consistente das temperaturas. A cidade deverá registar cerca de 30 graus na quarta-feira, 31 na quinta e 32 na sexta-feira. O fim de semana deverá trazer um ligeiro alívio, com máximas a descer para valores próximos dos 28 a 29 graus, mas o tempo quente vai manter-se.
3: A partir de quarta-feira, de facto, espera-se uma mudança do estado do tempo com a subida das temperaturas. No que diz respeito ao distrito de Porto Alegre, temos cenários um pouco distintos. Falando um pouco da capital do distrito, prevê-se temperaturas de 31 a 32 graus, especialmente quinta e sexta-feira, mas se formos mais para zonas mais quentes habitualmente do distrito, como por exemplo Campo Maior ou Elvas, aí já se esperam de facto valores de 37 a 38 graus, em especial na sexta-feira.
4: Luís Mestre, são temperaturas habituais ou acima da média para esta altura do ano?
3: Estamos já caminhando para fim de maio, não podemos dizer que são temperaturas fora do normal, embora assim, se chegarmos a estes valores de 38 graus, já consideramos um pouco acima da média para a época.
4: No próximo fim de semana, uma ligeira descida das temperaturas, mas nada significativa.
3: Sim, as temperaturas descem, como referiu no próximo fim de semana, mas o tempo quente continua.
2: As autoridades de saúde recomendam especial atenção aos grupos mais vulneráveis, reforçando a importância da hidratação, da proteção solar e da limitação da exposição direta ao calor nas horas de maior intensidade, sobretudo na quinta-feira e sexta-feira, quando se esperam os valores mais elevados em todo o distrito de Porto Alegre. A Unidade Local de Saúde do Alto Alentejo, que abrange o distrito de Porto Alegre, contabiliza 26.163 utentes sem médico de família atribuído, o que representa 23,5% do total de inscritos nos cuidados de saúde primários. Os números constam da base de dados oficial, utentes inscritos com cuidados de saúde primários, da plataforma Transparência do Serviço Nacional de Saúde. No total, a Unidade Local de Saúde do Alto Alentejo registra 111.271 utentes, dos quais 85.034 têm médico de família, o que representa uma cobertura de 76,4%. Apenas 74 utentes, ou seja,

0: 0,1% estão sem médico por opção própria. A taxa de utilização de consultas médicas no último ano manteve-se elevada, 72,7%, entre todos os utentes e 67,2% entre aqueles que não têm médico atribuído, revelando que a procura dos cuidados primários se mantém consistente, mesmo perante a falta de médico de família. Os dados referem-se a março de 2026 e estão disponíveis na plataforma oficial do Ministério da Saúde, Transparência do SNS, na ficha relativa à Unidade Local de Saúde do Alto Alentejo. No contexto regional, a situação do Alto Alentejo é a segunda pior do Alentejo, em termos de cobertura de médico de família. A Unidade Local de Saúde Litoral Alentejano representa um cenário mais crítico, com 29,9% dos utentes sem médico de família. Já a Unidade Local do Baixo Alentejo registra 15,3% de utentes sem médico, enquanto a Unidade Local do Alentejo Central apresenta o melhor desempenho da região, com apenas 7,4% de utentes sem médico de família e uma cobertura superior a 92%. A Comunidade Intermunicipal do Alto Alentejo Acima confirmou esta segunda-feira que as obras da barragem do Pisão no Crato voltam a ser suspensas na sequência de uma decisão do Tribunal Central Administrativo Sul, jornalista Carla Aguiar.
1: Em comunicado, a Acima, responsável pelo projeto de construção da barragem do Pisão, explica que esta nova decisão surge na sequência do processo judicial que opõe as associações ambientalistas à Agência Portuguesa do Ambiente e à própria CIMA. Segundo a Comunidade Intermunicipal, esta é uma decisão exclusivamente sobre uma questão de natureza processual que não avalia nem emite qualquer opinião sobre a qualidade técnica, ambiental ou jurídica do projeto, mas que tem consequências imediatas, ou seja, com o regresso do processo ao Tribunal de Primeira Instância, a suspensão da Declaração de Impacto Ambiental, da DIA, o documento que autoriza a execução das obras, volta a produzir os seus efeitos, não porque o Tribunal tenha ordenado a paragem das obras, mas porque a decisão anterior, que havia permitido a sua retoma, foi revogada, fazendo renascer a suspensão que já estava em vigor desde setembro de 2025. Em consequência, as obras terão de ser interrompidas, em cumprimento das obrigações que decorrem da situação jurídica agora restabelecida, e o processo regressa ao Tribunal Administrativo e Fiscal de Castelo Branco, onde continuará a ser apreciado. Para Acima, esta notícia é mais uma paragem forçada e dolorosa para as populações que aguardam com justa esperança que este projeto avance. Joaquim Diogo, presidente do Conselho Intermunicipal de Acima, conclui, frisando que a barragem do Pisão é muito mais do que uma obra de construção. É a garantia de água potável de qualidade, o apoio essencial à agricultura, a energia limpa e renovável e o emprego. Hélder Careto, do Grupo de Estudos de Ordenamento do Território e Ambiente do Giota, uma das quatro associações ambientalistas envolvidas neste processo, disse à Rádio Porto Alegre que após esta decisão, os ambientalistas estão satisfeitos. Careto sublinhou, no entanto, que esta é uma decisão provisória e disse que o que interessa é chegar a uma situação definitiva relativamente à declaração de nulidade da Declaração de Impacto Ambiental, que impedirá que o projeto vá para a frente.
2: Estamos satisfeitos, obviamente, embora é uma decisão provisória, não é? O que interessa neste momento é chegarmos a uma situação definitiva relativamente à declaração de nulidade da DIA, portanto, da Declaração de Impacto Ambiental, que impedirá que o projeto vá para a frente.
0: O projeto da barragem do Pisão, que tem o apoio de 15 autarcas do Alto Alentejo, representa um investimento de 222 milhões de euros e é considerado estruturante e crucial para o desenvolvimento deste território. Castelo de Vida acolhe esta quarta-feira a edição de 2026 dos Jogos Olímpicos Séniores Adaptados, uma iniciativa da Fundação Nossa Senhora da Esperança, que este ano marca um avanço histórico. Pela primeira vez, o evento integra pessoas cegas e com baixa visão. Segundo o presidente do Conselho de Administração da Fundação, João Palmeiro, a quarta edição dos Jogos decorre ao ar livre, no Estádio Municipal Manuel Rodrigues, e deverá reunir cerca de 400 participantes. Estão representadas mais de 30 instituições provenientes de 10 concelhos do Alto Alentejo, de Valência de Alcântara, Espanha e

0: ainda elementos do projeto Sexto Sentido do Porto.
1: Esta questão é significativa pelo facto de haver uma inclusão de um conjunto de pessoas cegas e de baixa visão, e portanto isso justificou de facto alguma adaptação dos próprios jogos a essa realidade. E cada vez mais, eu diria com satisfação, cada vez mais os jogos estão a ficar consolidados, ou seja, estamos na quarta edição, com alguma interrupção que houve em termos de Covid, mas cresceu significativamente o número de participações e, portanto, são muitas instituições. A nossa capacidade logística, de facto, de momento, está esgotada. E portanto, vai ser, assim esperamos, uma edição com cerca de 400 participantes e oriundos de todo o distrito, também de Espanha. E esperamos que seja uma jornada de convívio, que seja também uma jornada, obviamente, de desporto para as pessoas com mais idade, mas também para outros com menos idade e que igualmente gostam de participar nestes jogos olímpicos. Queria também dizer que o nível de participação de pessoas que conseguiram promover o evento e, portanto, a ajuda que a Fundação recebeu de diversos patrocinadores é, este ano, muito significativa e, portanto, também possibilitou, de facto, ir ao encontro de uma logística que é dispensável.
0: O programa dos Jogos integra 13 modalidades adaptadas, entre elas bócia, estafetas, penaltis, lançamento do peso e halterofilismo, ajustadas a diferentes ritmos, capacidades e necessidades. A recepção das equipas está marcada para as 8:30, seguindo-se a apresentação e abertura oficial dos Jogos. Após o almoço, haverá um momento cultural protagonizado pelas instituições participantes e a entrega também de prémios, com o encerramento previsto para as 16:30. A organização resulta de um protocolo entre a Fundação Nossa Senhora da Esperança e a Câmara de Castelo de Vide, envolvendo também as Juntas de Freguesia e a Associação Desportiva de Castelo de Vide. 12 detenções em flagrante, sobretudo por álcool e desobediência, marcaram as operações da GNR no distrito de Porto Alegre entre 11 e 17 de maio. O Comando Territorial de Porto Alegre realizou ao longo da semana um conjunto de ações de prevenção e combate à criminalidade violenta e de fiscalização rodoviária, das quais resultaram diversos registros operacionais. No total foram 12 detidos, entre os quais 7 por condução sob o efeito do álcool, 3 por desobediência, 1 por resistência e coação sobre funcionário e 1 por furto. No âmbito do trânsito, a GNR detectou 180 infrações, destacando-se 26 por excesso de velocidade, 18 por falta de inspeção periódica obrigatória, 11 relacionadas com a iluminação ou sinalização, 9 por falta de seguro de responsabilidade civil e 5 por falta ou mau uso do cinto de segurança ou sistema de retenção para crianças. A semana ficou ainda marcada por 13 acidentes, dos quais resultaram uma vítima mortal e um ferido leve. A PSP deteve 6 pessoas no último fim de semana nas cidades de Porto Alegre e Elvas, na sequência de várias ações operacionais que incidiram sobretudo sobre a condução em estado de embriaguez, mas também sobre a falta de habilitação legal de carta de condução. Segundo o Comando Distrital de Porto Alegre, as detenções ocorreram entre as madrugadas de sexta-feira e domingo. Em Porto Alegre, na madrugada de sexta-feira, foi detido um homem de 28 anos por conduzir sem carta. Já em Elvas, na madrugada de sábado, registaram-se 3 detenções pelo mesmo tipo de crime. Uma mulher de 60 anos, com uma taxa de alcoolemia de 1,60 gramas litro e ainda um homem, aliás, de 27 anos com 1,70 gramas litro e um homem também de 28 anos com 1,94 gramas litro. A madrugada de domingo voltou a registar detenções por álcool ao volante. Em Porto Alegre foi detido um homem de 32 anos com uma taxa de alcoolemia de 1,64 gramas litro. Em Elvas, outro homem de 32 anos foi igualmente detido, apresentando uma taxa de 1,65 gramas litro. Os veículos de duas rodas a motor são alvo da campanha de fiscalização que entra em vigor a partir desta terça-feira e até ao próximo dia 25, e vão juntar assim a Autoridade Nacional de Segurança Rodoviária, a GNR e a Polícia de Segurança Pública. Sob o lema Duas Rodas, Agarrem-se à Vida, a campanha é dedicada a um dos grupos de utilizadores com maior exposição ao risco rodoviário e maior vulnerabilidade em caso de acidente. A campanha tem como objetivo alertar os condutores condutores de motociclos e ciclomotores para os comportamentos de risco associados.

0: à condução, tendo em conta que os veículos de duas rodas a motor continuam a apresentar níveis elevados de sinistralidade grave. Segundo a Autoridade Nacional de Segurança Rodoviária, entre 1 de janeiro de 2023 e 31 de dezembro de 2025, registaram-se 34.177 acidentes com vítimas que envolveram veículos de duas rodas a motor, ou seja, os ciclomotores e os motociclos. Desses acidentes resultaram 439 vítimas mortais, 3.028 feridos graves e 34.514 feridos leves. Dá que pensar.
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2: O calor volta a instalar-se no distrito de Porto Alegre e, à medida que a semana avança, o termómetro empurra o Alentejo para valores de pleno verão. De acordo com Luís Mestre, da rede Meteo Alentejo, Elvas deverá destacar-se com o ponto mais alto e quente do distrito, com máximas que podem atingir os 34 graus na quarta-feira, subir para 36 na quinta e culminar nos 38 graus na sexta-feira, valores que colocam o concelho entre os mais quentes do país. Em Porto Alegre, a evolução será mais moderada, devido à altitude, mas ainda assim marcada por um aumento consistente das temperaturas. A cidade deverá registar cerca de 30 graus na quarta-feira, 31 na quinta e 32 na sexta-feira. O fim de semana deverá trazer um ligeiro alívio, com máximas a descer para valores próximos dos 28 a 29 graus, mas o tempo quente vai manter-se.
3: A partir de quarta-feira, de facto, espera-se uma mudança do estado do tempo com a subida das temperaturas. No que diz respeito ao distrito de Porto Alegre, temos cenários um pouco distintos. Falando um pouco da capital do distrito, prevê-se temperaturas de 31 a 32 graus, especialmente quinta e sexta-feira. Mas se formos mais para zonas mais quentes, habitualmente do distrito, como por exemplo Campo Maior ou Elvas, aí já se esperam de facto valores de 37 a 38 graus. Em especial na sexta-feira.
4: Luís Mestre, são temperaturas habituais ou acima da média para esta altura do ano?
3: Estamos já caminhando para fim de maio, não podemos dizer que são temperaturas fora do normal, embora sim, se chegarmos a estes valores de 38 graus, já consideramos um pouco acima da média para a época.
4: No próximo fim de semana, uma ligeira descida das temperaturas, mas nada significativa.
3: Sim, as temperaturas descem, como referiu no próximo fim de semana, mas o tempo quente continua.
2: As autoridades de saúde recomendam especial atenção aos grupos mais vulneráveis, reforçando a importância da hidratação, da proteção solar e da limitação da exposição direta ao calor nas horas de maior intensidade, sobretudo na quinta-feira e sexta-feira, quando se esperam os valores mais elevados em todo o distrito de Porto Alegre. A Unidade Local de Saúde do Alto Alentejo, que abrange o distrito de Porto Alegre, contabiliza 26.163 utentes sem médico de família atribuído, o que representa 23,5% do total de inscritos nos cuidados de saúde primários. Os números constam da base de dados oficial, utentes inscritos com cuidados de saúde primários, da plataforma Transparência do Serviço Nacional de Saúde. No total, a Unidade Local de Saúde do Alto Alentejo registra 111.271 utentes, dos quais 85.034 têm médico de família, o que representa uma cobertura de 76,4%. Apenas 74 utentes, ou seja, 0,1%, estão sem médico por opção própria. A taxa de utilização de consultas médicas no último ano manteve-se elevada, 72,7%, entre todos os utentes e 67,2% entre aqueles que não têm médico atribuído, revelando que a procura dos cuidados primários se mantém consistente, mesmo perante a falta de médico de família. Os dados referem-se a março de 2026 e estão disponíveis na plataforma oficial do Ministério da Saúde, Transparência do SNS, na ficha relativa à Unidade Local de Saúde do Alto Alentejo. No contexto regional, a situação do Alto Alentejo é a segunda pior do Alentejo, em termos de cobertura de médico de família. A Unidade Local de Saúde Litoral Alentejano representa um cenário mais crítico, com 29,9% dos utentes sem médico de família. Já a Unidade Local do Baixo Alentejo registra 15,3% de utentes sem médico, enquanto a Unidade Local do Alentejo Central apresenta o melhor desempenho da região, com apenas 7,4% de utentes sem médico de família e uma cobertura superior a 92%. A comunidade

0: Municipal do Alto Alentejo, acima, confirmou esta segunda-feira que as obras da barragem do Pisão no Crato voltam a ser suspensas na sequência de uma decisão do Tribunal Central Administrativo Sul, jornalista Carla Aguiar.
1: Em comunicado, acima, responsável pelo projeto de construção da barragem do Pisão, explica que esta nova decisão surge na sequência do processo judicial que opõe as associações ambientalistas à Agência Portuguesa do Ambiente e à própria CIMA. Segundo a comunidade intermunicipal, esta é uma decisão exclusivamente sobre uma questão de natureza processual que não avalia nem emite qualquer opinião sobre a qualidade técnica, ambiental ou jurídica do projeto, mas que tem consequências imediatas, ou seja, com o regresso do processo ao Tribunal de Primeira Instância, a suspensão da Declaração de Impacto Ambiental, da DIA, o documento que autoriza a execução das obras, volta a produzir os seus efeitos, não porque o Tribunal tenha ordenado a paragem das obras, mas porque a decisão anterior, que havia permitido a sua retoma, foi revogada, fazendo renascer a suspensão que já estava em vigor desde setembro de 2025. Em consequência, as obras terão de ser interrompidas, em cumprimento das obrigações que decorrem da situação jurídica agora restabelecida, e o processo regressa ao Tribunal Administrativo e Fiscal de Castelo Branco, onde continuará a ser apreciado. Para acima, esta notícia é mais uma paragem forçada e dolorosa para as populações que aguardam com justa esperança que este projeto avance. Joaquim Diogo, presidente do Conselho Intermunicipal da CIMA, conclui, frisando que a barragem do Pisão é muito mais do que uma obra de construção. É a garantia de água potável de qualidade, o apoio essencial à agricultura, a energia limpa e renovável e o emprego. Hélder Careto, do Grupo de Estudos de Ordenamento do Território e Ambiente do Giota, uma das quatro associações ambientalistas envolvidas neste processo, disse à Rádio Porto Alegre que após esta decisão, os ambientalistas estão satisfeitos. Careto sublinhou, no entanto, que esta é uma decisão provisória e disse que o que interessa é chegar a uma situação definitiva relativamente à declaração de nulidade da Declaração de Impacto Ambiental, que impedirá que o projeto vá para a frente.
2: Estamos satisfeitos, obviamente, embora é uma decisão provisória, não é? O que interessa neste momento é chegarmos a uma situação definitiva relativamente à declaração de nulidade da DIA, portanto, da Declaração de Impacto Ambiental, que impedirá que o projeto vá para a frente.
0: O projeto da barragem do Pisão, que tem o apoio de 15 autarcas do Alto Alentejo, representa um investimento de 222 milhões de euros e é considerado estruturante e crucial para o desenvolvimento deste território. Castelo Vida acolhe esta quarta-feira a edição de 2026 dos Jogos Olímpicos Séniores Adaptados, uma iniciativa da Fundação Nossa Senhora da Esperança, que este ano marca um avanço histórico. Pela primeira vez, o evento integra pessoas cegas e com baixa visão. Segundo o presidente do Conselho de Administração da Fundação, João Palmeiro, a quarta edição dos Jogos decorre ao ar livre, no Estádio Municipal Manuel Rodrigues, e deverá reunir cerca de 400 participantes. Estão representadas mais de 30 instituições provenientes de 10 concelhos do Alto Alentejo, de Valência e de Alcântara, Espanha, e ainda elementos do projeto Sexto Sentido do Porto.
3: Esta questão é significativa pelo facto de haver uma inclusão de um conjunto de pessoas cegas e de baixa visão, e portanto isso justificou de facto alguma adaptação dos próprios jogos a essa realidade. E cada vez mais, eu diria com satisfação, cada vez mais os jogos estão a ficar consolidados. Ou seja, estamos na quarta edição, com alguma interrupção que houve em termos de Covid, mas cresceu significativamente o número de participações e, portanto, são muitas instituições. A nossa capacidade logística, de facto, de momento, está esgotada e portanto, vai ser, assim esperamos, uma edição com cerca de 400 participantes e oriundos de todo o distrito, também de Espanha, e esperamos que seja uma jornada de convívio, que seja também uma jornada, obviamente, de desporto para as pessoas com mais idade, mas também para outros com menos idade e que igualmente

0: gostam de participar nestes jogos olímpicos. Queria também dizer que o nível de participação de pessoas que conseguiram promover o evento e, portanto, a ajuda que a Fundação recebeu de diversos patrocinadores é, este ano, muito significativa e, portanto, também possibilitou, de facto, ir ao encontro de uma logística que é dispensável.
1: O programa dos Jogos integra 13 modalidades adaptadas, entre elas bóssias, estafetas, penaltis, lançamento do peso e halterofilismo, ajustadas a diferentes ritmos, capacidades e necessidades. A recepção das equipas está marcada para as 8h30, seguindo-se a apresentação e abertura oficial dos Jogos. Após o almoço haverá um momento cultural protagonizado pelas instituições participantes e a entrega também de prémios com encerramento previsto para as 16h30. A organização resulta de um protocolo entre a Fundação Nossa Senhora da Esperança e a Câmara de Castelo de Vide, envolvendo também as Juntas de Freguesia e a Associação Desportiva de Castelo de Vide. 12 detenções em flagrante, sobretudo por álcool e desobediência, marcaram as operações da GNR no distrito de Porto Alegre entre 11 e 17 de maio. O Comando Territorial de Porto Alegre realizou ao longo da semana um conjunto de ações de prevenção e combate à criminalidade violenta e de fiscalização rodoviária, das quais resultaram diversos registros operacionais. No total foram 12 detidos, entre os quais 7 por condução sob o efeito do álcool, 3 por desobediência, 1 por resistência e coação sobre funcionário e 1 por furto. No âmbito do trânsito, a GNR detectou 180 infrações, destacando-se 26 por excesso de velocidade, 18 por falta de inspeção periódica obrigatória, 11 relacionadas com a iluminação ou sinalização, 9 por falta de seguro de responsabilidade civil e 5 por falta ou mau uso do cinto de segurança ou sistema de retenção para crianças. A semana ficou ainda marcada por 13 acidentes, dos quais resultaram uma vítima mortal e um ferido leve. A PSP deteve 6 pessoas no último fim de semana nas cidades de Porto Alegre e Elvas, na sequência de várias ações operacionais que incidiram sobretudo sobre a condução em estado de embriaguez, mas também sobre a falta de habilitação legal de carta de condução. Segundo o Comando Distrital de Porto Alegre, as detenções ocorreram entre as madrugadas de sexta-feira e domingo. Em Porto Alegre, na madrugada de sexta-feira, foi detido um homem de 28 anos por conduzir sem carta. Já em Elvas, na madrugada de sábado, registaram-se 3 detenções pelo mesmo tipo de crime. Uma mulher de 60 anos, com uma taxa de alcoolemia de 1,60 gramas litro e ainda um homem, aliás, de 27 anos, com 1,70 gramas litro e um homem também de 28 anos, com 1,94 gramas litro. A madrugada de domingo voltou a registar detenções por álcool ao volante. Em Porto Alegre foi detido um homem de 32 anos, com uma taxa de alcoolemia de 1,64 gramas litro. Em Elvas, outro homem de 32 anos foi igualmente detido, apresentando uma taxa de 1,65 gramas litro. Os veículos de duas rodas a motor são alvo da campanha de fiscalização que entra em vigor a partir desta terça-feira e até ao próximo dia 25 e vão juntar assim a Autoridade Nacional de Segurança Rodoviária, a GNR e a Polícia de Segurança Pública. Sob o lema Duas Rodas, Agarrem-se à Vida, a campanha é dedicada a um dos grupos de utilizadores com maior exposição ao risco rodoviário e maior vulnerabilidade em caso de acidente. A campanha tem como objetivo alertar os condutores de motociclos e ciclomotores para os comportamentos de risco associados à condução, tendo em conta que os veículos de duas rodas a motor continuam a apresentar níveis elevados de sinistralidade grave. Segundo a Autoridade Nacional de Segurança Rodoviária, entre 1 de janeiro de 2023 e 31 de dezembro de 2025, registaram-se 34.177 acidentes com vítimas que envolveram veículos de duas rodas a motor, ou seja, os ciclomotores e os motociclos. Desses acidentes, resultaram 439 vítimas mortais, 3.028 feridos graves e 34.514 feridos leves. Dá que pensar.
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Boa noite, sejam muito bem-vindos para mais uma edição de Volta ao Mundo, aqui na Rádio Porto Alegre. Eu sou Liliana Pego e esta noite vamos mergulhar num dos maiores espetáculos musicais do mundo, o Festival Eurovisão da Canção. A Eurovisão é recheada de drama, já deve ter ouvido falar, tensão política, apelos a boicotes, apelos a desistências, também por causa destes assuntos relacionados com a política, mas nesta edição de hoje vamos centrar-nos na música. Eu sou fã da Eurovisão, desde pequenina, lembro-me de ouvir o Festival da Canção em Portugal e depois acompanhar os artistas até ao Festival da Eurovisão. Mas hoje vamos fazer uma coisa diferente. Hoje acontece a grande final da Eurovisão em Viena. Com certeza já teve a oportunidade de ouvir as músicas que vão representar os 35 países que são concorrentes na edição deste ano. No entanto, o certo, e aposto, é que não conhecem as canções que também tentaram chegar à Eurovisão este ano, mas ficaram pelo caminho nos seus concursos nacionais. Os concursos nacionais nos outros países funcionam mais ou menos como o Festival da Canção, portanto, há artistas, há músicas, passam às vezes por vários patamares até chegar à final, outros deles passam diretamente, mas o concurso é mais ou menos como o nosso Festival da Canção. O objetivo entre eles é o mesmo, é chegar ao palco da Eurovisão. Muitos deles ficaram pelo caminho nos concursos nacionais e o que vamos fazer esta semana e na próxima é mesmo dar palco a estas grandes músicas por um triz que não pisaram o palco de Viena. Há alguns artistas que foram escolhidos pelos países como seus representantes, portanto, alguns países não fazem concurso, portanto, escolhem o artista que os vai representar e o artista cria uma música de propósito para a Eurovisão. Essas músicas não vamos ouvir apenas aquelas que foram às finais nacionais, mas ficaram pelo caminho. Eu assisti a todas as finais nacionais e acreditem, foram muitas. E é precisamente tendo por base essas finais nacionais que vamos começar esta nossa viagem por estas músicas quase eurovisivas. Vamos começar pela Albânia, no Festival Ikenga 64.

4, é este o nome da competição albanesa, a dupla Two Farm apresentou o tema Valem Bihi, que significa dança sobre cinzas. Esta é uma canção que tem assim uma sonoridade um bocadinho mais tradicional, é cantada a várias vozes, tem no entanto assim uma roupagem moderna por fundo, vai conseguir perceber isso. Eles conquistaram o 8º lugar nesta competição da Albânia. Para mim, eu acho que esta é uma proposta bastante interessante, que mostra aqui a riqueza musical dos Balcãs. Vamos então escutar Two Farm.

O Estufarm da Albânia a abrir este nosso programa dedicado às músicas que por um triz não foram à Eurovisão. Dos Balcãs, seguimos agora até a Alemanha, onde a competição nacional também trouxe algumas surpresas. A Molly Sue, com a sua canção Optimistic, ha ha ha. Sim, é mesmo assim que a música se chama. Ela ficou em terceiro lugar na final alemã. É uma proposta pop. Eu acho que ela tem uma voz muito bonita. A mensagem é positiva, que é sobre mantermos o nosso foco em coisas positivas e não nos deixarmos ir abaixo. Creio que é isto que ela está a tentar transmitir com esta música. Vamos então escutar Molly Sue.

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1: Fantástica aqui a Molly Sue, ela que ficou em terceiro lugar na final nacional da Alemanha. Seguimos agora para um país bem mais perto da Alemanha, a Áustria, um vizinho. O artista Bamlak Werner foi um dos destaques nesta final nacional austríaca. Ele alcançou o pódio. A sua performance e a sua música mostraram que ele tem realmente um grande potencial. É uma pena que não possamos ver em Viena. No entanto, vamos ouvir a sua proposta, que nos transporta a um universo sonoro único. Vamos escutar We Are Not Just One Thing.

Áustria, nesta edição de hoje de Volta ao Mundo, e seguimos até aos Balcãs novamente, desta vez à Bulgária. Quanto a mim, a música que está este ano na Eurovisão a representar a Bulgária é uma das canções mais fortes, uma das, atenção, para mim não é a minha favorita, mas é uma das que tem mais potencial para ganhar. No entanto, naturalmente, não vamos ouvir essa hoje, vamos ouvir outra música. O tema chama-se Viatura, dos Molek. Eles ficaram em 6º lugar na final nacional da Bulgária. Esta canção tem assim uma sonoridade um bocadinho distinta, mistura aqui alguns elementos tradicionais, mas com uma abordagem muito contemporânea. É uma daquelas músicas que nos fazem pensar como seria se tivessem chegado à Eurovisão. Vamos então escutar Viatura, música dos Molek, aqui na final nacional da Bulgária.

hoje, Moleque da Bulgária, aqui quase a fechar esta primeira parte do nosso programa, mas para fechar mesmo, vamos fechar esta primeira parte com a Croácia. No Dora 26, é assim que se chama a final nacional croata, a banda Cold Snap apresentou o tema Mucho Macho. Ficaram em segundo lugar com uma proposta assim no rock, uma atitude muito forte, uma performance memorável. Creio que iria ser bastante engraçado vê-los na Eurovisão, já que eles têm também uma coreografia que o vocalista faz ao vivo, portanto a performance na Eurovisão iria ser memorável. No entanto, ficaram em segundo lugar

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estamos de regresso nesta edição de Volta ao Mundo, aqui na sua Rádio Porto Alegre. Hoje o nosso programa é dedicado às músicas que quase foram à Eurovisão. Vamos recomeçar então esta nossa viagem pelo norte da Europa. Vamos até à Dinamarca, no Melody Grand Prix, a grande final nacional dinamarquesa. Erika Jane apresentou o tema Dead of Me, que ficou em segundo lugar. Uma canção assim pop, tem uma produção impecável, eu diria. Tem uma voz poderosa, é um exemplo de como a Dinamarca continua a produzir talentos que poderiam brilhar em qualquer palco europeu, incluindo no da Eurovisão.

a voz marcante de Erika Jane da Dinamarca e dos países nórdicos. Seguimos agora para outro país dos Balcãs, vamos até à Estónia. No Estilau, a final nacional da Estónia, Uliana cantou Rhythm of Nature. Ela alcançou o 8º lugar. Eu pessoalmente gosto muito deste estilo de música. É um estilo que mistura assim aquela música de sonoridades mais tradicionais. Eu gosto muito disso. Ela alcançou então o 8º lugar. É uma música que tem uma mensagem muito ligada à natureza. Ela destacou-se, para mim, pela sua originalidade. A Estónia é conhecida por apresentar propostas muito inovadoras e sempre com uma base tradicional também por trás. Não foi escolhida para representar a Estónia na Eurovisão. No entanto, creio que é um belíssimo tema para escutarmos nesta edição de hoje de Volta ao Mundo. Uliana com Rhythm of Nature.

escutámos Juliana da Estónia com Rhythm of Nature, juntando aqui algumas sonoridades tradicionais e mais ritmadas. Vamos agora até à Finlândia. No UMK 2026, a final nacional finlandesa, Antti Palanen apresentou um tema que se chama Takatuka. Ficou em segundo lugar. Esta música é muito curiosa, vai perceber porquê. Esta é uma proposta que tem um toque ali folk, uma energia contagiante. A Finlândia tem uma forte tradição de rock e de metal na Eurovisão, mas esta música mostra que há ali outro tipo de artistas prontos a mostrar a versatilidade deste país neste tipo de concursos. A voz é a melhor que já ouvimos.

Boa sorte agora a tirar esta música da cabeça, o tuca, taca, tuca, taca, tuca. Bem, isto vai ser difícil. Seguimos então agora com a Grécia. Vamos descer um bocadinho no nosso mapa. A Evangelia cantou o tema Parea. Ela ficou em quarto lugar na final grega. Esta é uma canção que tem uma sonoridade assim um bocadinho mais mediterrânica e que para mim me faz sempre sonhar assim com o verão. Pronto, com a alegria de viver, no fundo. É uma música que faz mesmo lembrar o verão, vai ver. A música da Grécia deste ano, para mim, é uma das favoritas. Gosto muito. No entanto, também gostei muito desta música da Evangelia. Ficou em quarto lugar, mas vale muito a pena ouvi-la também.

Parea. Evangelia com Parea, música da Grécia que escutámos agora, e a nossa viagem, pois é, está quase a terminar. Ainda temos mais algumas paragens, desta vez vamos até Itália, no prestigiado Festival de San Remo. É um festival que dura uma semana inteira, tenham atenção a isto. Eles passam por um processo muito exigente, são várias as noites em que eles têm que mostrar realmente o seu valor. Na última noite mostram então, voltam a cantar a música com que estão a concorrer, mas noutros dias têm que cantar músicas de outros artistas, têm que cantar em dueto, têm que cantar outra música original. Bem, é um festival realmente bastante exigente. O tema que ganhou este ano e que tem ganho nos últimos anos são temas muito bons, a meu ver. Aliás, um dos meus cantores favoritos venceu por duas vezes o Festival San Remo e depois teve uma classificação muito boa em ambas as vezes no top 10 da Eurovisão. Estou a falar de Mahmood, que curiosamente ainda não ouvimos no Volta ao Mundo. Estou em falha. Mas o certo é que a Itália realmente tem sempre uma final nacional muito boa e com artistas de grande valor. Um deles é Saif, ele cantou nesta edição deste ano Tu Mi Piaci Tanto, ele alcançou o terceiro lugar. Eu, para mim, é uma canção muito elegante, tem aquela mistura típica italiana de fundo, conquistou o público, também a crítica, no entanto, ainda assim, chegar ao pódio e sendo um festival tão importante e renhido, chegar ao pódio é realmente já uma grande vitória para este jovem cantor. 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

0: Saif com Tu Me Piace Tanto, uma música que ficou em terceiro lugar nesta edição do Festival de Sanremo. A nossa viagem por estas músicas que quase foram à Eurovisão está quase a chegar ao fim. Antes de apresentar a última música da noite, deixo já o convite para o próximo sábado. Na próxima semana vamos continuar esta nossa ronda pelas músicas que quase foram à Eurovisão, porque realmente são 35 países que concorrem este ano. Nem todas as músicas foram às finais nacionais, porque alguns dos países, como eu já expliquei, escolhem o seu representante e esse representante faz uma música para a Eurovisão e, portanto, não tem que ir a qualquer final nacional. Mas nestes programas desta semana e da próxima, de Volta ao Mundo, vamos ficar a conhecer apenas aqueles que foram às suas finais nacionais e que poderiam ter ido à Eurovisão, mas não foram. Temos então mais 12 países na próxima semana. Vamos ouvir músicas de Malta, Moldávia, Noruega, Polónia, Roménia, San Marino, Sérvia, Suécia, Ucrânia e, claro, Portugal, como homenagem especial. Não percam então esta segunda parte desta aventura musical pelo mundo da quase Eurovisão. Quanto ao programa de hoje, vamos até à Letónia. No Supernova, a final nacional letã, Robert Tox com...
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1: Muito bom dia, amanhã de terça-feira, 19 de maio, ano 2026, o sol nasceu, eram 6 horas e 22 minutos. Hoje, a previsão do estado do tempo é de uma terça-feira com céu pouco nublado, o vento está a soprar moderado de noreste e as temperaturas vão subir no decorrer desta semana. Ora, hoje, 19 de maio, as temperaturas máximas, 19 graus para a cidade do Porto, no Algarve, Faro com 24 graus, a mesma máxima para Santarém, as cidades de Castelo Branco, de Évora e de Beja com 26 graus, Lisboa e Porto Alegre com 23 graus de máxima. 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
1: Muito bom dia, passam 7:02, uma boa terça-feira. Hoje é o Dia Mundial do Médico de Família. Estamos juntos e o programa da manhã arranca dentro de instantes. Até já, continuação de boa semana.
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4: Muito bom dia. São 7 horas com 7 minutos. Boa terça-feira.

0: Hoje é o dia do médico de família.
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0: Estamos juntos neste novo dia.

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Sejam bem-vindos ao nosso programa da manhã, terça-feira, 19 de maio, ano 2026. Até às 10 horas estamos por aqui consigo na Rádio Porto Alegre. Ora, hoje é o dia do médico de família. Celebra-se todos os anos, a 19 de maio, e presta homenagem aos profissionais que acompanham as pessoas ao longo das diferentes fases da vida. Por isso, desempenhando assim um papel essencial na promoção da saúde e na prevenção de doenças. Esta data destaca a importância dos médicos de família como uma das principais portas de entrada nos cuidados de saúde, reforçando a proximidade, a confiança e o acompanhamento contínuo prestado às comunidades. O médico de família acompanha os utentes de forma integrada, considerando não apenas os sintomas físicos, mas também o contexto familiar, social e emocional de cada pessoa. Entre as suas principais funções encontram-se o acompanhamento regular da saúde dos utentes, a prevenção e diagnóstico precoce de doenças, o aconselhamento sobre hábitos de vida saudável, a vacinação, a vigilância da saúde, encaminhamento para as

0: especialistas com especialidade, paramédicos com especialidade quando necessário e o apoio ao longo de diferentes fases da vida, desde a infância até à terceira idade. Ao contrário de outras áreas mais específicas, a medicina geral e familiar centra-se numa visão global do indivíduo e da família. É então a razão de hoje, 19 de maio, se celebrar o Dia Mundial do Médico de Família. E agora vamos chamar os nossos ouvintes, como é habitual na nossa emissão. É só ligar 245-300-568. A linha está então disponível. Venha daí marcar presença, dar o seu bom dia em direto aqui na antena da Rádio Porto Alegre. Estamos então juntos neste novo dia. Sejam bem-vindos à nossa emissão.
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0: Vamos então chamar os nossos ouvintes. Olá, viva, muito bom dia.
2: Bom dia, César Azeitona.
0: Olá, viva, bom dia, Ana. Como é que está a nossa amiga? Bem dispostinha?
2: Estou desandando.
0: Muito bem.
2: Estou imersa, apenas a gente andar mal disposta.
0: Agora está parada, não está?
2: Sim,
0: ainda
2: sim.
0: Está aí direto do Vale dos Lençóis, não é, Ana Gouveia?
2: Não, Ana Gouveia, antes das 7 da manhã já está a falar com o César Azeitona, porque ele acorda a gente,
0: pronto.
2: Já não vale a pena dormir.
0: E então, hoje Dia Mundial do Médico de Família, houve algum médico de família que a marcou ao longo da sua vida?
2: Houve, é assim, eu não é que eu tenha grande razão de queixa dos médicos de família, pronto. Mas há dias, não é, que as pessoas também não estão bem dispostas. Já passei com uma situação ou outra, mas passou, pronto. Agora vamos a ver, amanhã vamos lá ver o que é que vai acontecer. Espero que não tenha acabado de morrer muito bem, mas os médicos também são as pessoas que estão mais próximas de nós, não é?
0: Claro, e também, e acompanham a família, não é, os membros da família.
2: Sim. Sim, claro. E acompanham a família, isso é uma verdade. E é que devia ser assim, é pena, é nós que precisamos de um médico de família, as consultas levam séculos a marcar. É assim.
0: Pois é. É assim, muito bem.
2: Há poucos, pronto.
0: Claro, claro.
2: E ainda vê mais.
0: Muito bem, Ana, então vamos aí mandar os bons dias e as saudações.
2: Mando os bons dias para o meu amigo Bruno Azeitona, para a Sofia, para todos os meus amigos do Facebook, para todos os ouvintes que me estão a ouvir, para toda a gente e para o César Azeitona, um bom dia muito especial e que toda a gente tenha bem que dizer dos médicos de família, pronto, são aquelas pessoas que a gente deve gostar, porque são as que tratam de nós, não é assim?
0: Exato. Muito bem, Ana.
2: Temos, vá.
0: Muito obrigado, um grande beijinho,
2: vá.
0: Uma boa terça-feira.
2: Vá.
0: Tudo de bom.
2: Igualmente.
0: Adeus, obrigado.
2: Igualmente.
0: Obrigado, bom dia. Agora estamos com 7 horas, com 13 minutos. Na próxima hora temos a saúde que se ouve todas as terças-feiras. Há três grandes momentos sobre a saúde que estão aqui na Rádio Porto Alegre. O próximo e o primeiro, neste caso, nesta terça-feira, já na próxima hora, depois das notícias. E, curiosamente, vai ser em direto a saúde que se ouve. Ora, hoje, Dia do Médico de Família, o médico de família que acompanha os utentes de forma integrada, considerando não apenas os sintomas físicos, mas também o contexto familiar, social e emocional de cada pessoa. Entre as suas principais funções encontram-se o acompanhamento regular da saúde dos utentes, a prevenção e diagnóstico precoce de doenças, o aconselhamento sobre hábitos de vida saudáveis, a vacinação e a vigilância da saúde, o encaminhamento para especialistas médicos quando necessário. A origem aconteceu em 2010, foi este dia assinalado pela primeira vez em 2010 e o objetivo foi e é criar uma oportunidade anual para reconhecer o trabalho destes profissionais e sublinhar a importância dos dos cuidados de saúde primários nos sistemas de saúde em todo o mundo. Em Portugal, os médicos de família desempenham um papel central no Serviço Nacional de Saúde, sendo responsável

0: responsáveis pelo acompanhamento de milhares de cidadãos nos centros de saúde e unidades de cuidados de saúde familiar. Para muitas pessoas, o médico de família é o profissional que acompanha a sua história clínica durante anos, sendo uma relação de proximidade e confiança que facilita diagnósticos mais eficazes e cuidados mais personalizados. Vamos agora aqui, entretanto, pode ligar o 245-300-568. A linha está já disponível para receber mais ouvintes. Pode falar do tema, há algum médico de família que marcou o ouvinte ao longo dos anos, pode também só marcar o seu bom dia aqui em direto. Olá, Viva, bom dia.
1: Bom dia, César.
0: Bom dia, Amália. Como é que está também a nossa amiga?
1: Bem disposta, graças a Deus e o César.
0: Estamos bem, obrigado. E então, minha amiga, hoje dia do médico de família, o que é que também quer aqui acrescentar no nosso programa?
1: Olha, o meu médico de família, sempre tive muita sorte com eles. Tenho um. Sim, agora já não é, mas continuamos amigos.
0: Sim, sim, sim.
1: Tive durante 20 e tal anos.
0: Uma vida, não é?
1: Uma vida dele. E então ficamos amigos, ainda até quando é para os anos, para as festas, para o Natal, por isso, falamos sempre um com o outro.
0: Muito bem.
1: Mantemos a convivência. E agora tenho uma nova, que ele agora é diretor aqui do Centro de Saúde de Estremoz.
0: Sim.
1: E coisa, e tenho muito o que fazer, e arranjou-me outra médica de família.
0: Muito bem.
1: Também já fui a ela duas vezes. Também parece ser muito boa médica.
0: Isso é que se quer.
1: Também não tenho, até à data, não tenho razão de queixa.
0: Isso é que se quer.
1: E até nem é portuguesa, é estrangeira, é cubana.
0: Uhum.
1: Mas fala português e é muito simpática.
0: Muito bem, ótimo, perfeito, perfeito.
1: E então parece também que também estou com sorte que ela também vai ser uma boa médica de família.
0: Ainda bem, isso é que se quer, não é? Isso é que
1: sim,
0: é importante.
1: Sim.
0: Muito bem. Certíssimo, então vamos aí mandar os bons dias, Amália.
1: Então, bem, bom dia, vai já com um beijinho, parabéns para a irmã da Amélia Tomé, que faz hoje anos. Muitos parabéns para ela, que façam muitos com muita saúde na companhia da família e que tenham um dia muito feliz. Se mais alguém fizer anos, fica um beijinho, parabéns. E agora vai com um beijinho para a minha grande amiga Jaquina Jacó, para a Rosa da Ferraria, para o João Maltês, para a família Margarito, com um beijinho para o João, para o professor Ribeirinho Leal, para a prima Conceição do Sabogueiro, para o Justino, para o Alcides, para o primo Mendes e Emília, e para todos os amigos da minha lista, para todos os amigos que estejam na escuta, para toda a equipa da Rádio Porto Alegre, para si, para a Sofia, para o António e para a Leonora, um grande beijinho, tudo de bom. O resto, um bom dia de trabalho e até amanhã, se Deus quiser.
0: Muito obrigado, Amália. Boa terça-feira, continuação de boa semana. Obrigado.
1: Obrigado, adeus, igualmente.
0: Bom dia.
1: Beijinho.
0: Estamos então em direto, estamos consigo, são agora 7 horas com 18 minutos. Boa viagem para si, ouvinte Rádio Porto Alegre, que circula nas nossas vias. Uma boa terça-feira, continuação de boa semana. Bom dia para si que se prepara para outro dia de trabalho. Votos então de uma fantástica terça-feira. Outra participação, bom dia.
2: Olá, bom dia.
0: Olá,
2: como
0: Viva.
2: Está o César?
0: Estou bem, e como é que está a Conceição?
2: Está tudo bem, César.
0: Ótimo,
2: tudo bem.
0: Ainda bem, se é que interessa.
2: Pois, é isso.
0: E então, minha amiga, hoje, dia do médico de família, o que é que também quer aqui acrescentar? Houve assim algum médico que a marcou ao longo da sua vida?
2: Sim, César.
0: Uhum. E então, conte.
2: Bom, o doutor era de Reus, que é o meu conselho, era fora de série. Eu vinha à minha casa, veja lá, mas
0: bem.
2: Coitadinho, já faleceu. Já.
0: Pronto, esse senhor marcou a Conceição,
2: marcou,
0: não é?
2: Sim, senhora. Mas agora também tenho uma médica fora de série. Fora de série.
0: Ótimo.
2: É uma boa profissional de medicina, sem dúvida.
0: Muito bem.
2: Também está no Centro de Saúde de Reus.
0: Ótimo.
2: Também é muito, muito boa. César.
0: Muito bem.
2: Só tenho a dizer bem. Pronto.
0: Certíssimo.
2: É assim, César.
0: Muito bem, minha amiga, então vamos aí também mandar os bons dias,
2: olha,
0: Conceição.
2: Vou mandar um beijinho para a minha prima Amália, que estive a ouvi-la, depois vai para todas as pessoas, para os aniversariantes, os meus parabéns, e para todas as pessoas que estão em sintonia

0: desejo tudo de bom e para você exatamente tudo de bom. E até à próxima. E muito, muito obrigada.
1: Obrigado, Conceição. Uma boa continuação de semana. Tudo a correr bem. Obrigado.
0: Obrigado, igualmente.
1: Obrigado. Obrigado. Bom dia. Agora são 7 horas com 20 minutos. Bom dia aqui para o António Justino. Bom dia, César. E a todos os ouvintes da Rádio Porto Alegre. Uma boa terça-feira para todos. Joaquim Mota Martins. Bom dia, César. Equipa, ouvintes, amigos. Uma terça-feira feliz para todos nós. Um abraço. António Lourenço. Bom dia. Para o amigo César, grupo e ouvintes da Rádio Porto Alegre, uma boa terça-feira para todos. Obrigado, António, um abraço. Também o outro António, Clarel, olá, bom dia para toda a gente, uma feliz terça-feira e um bom trabalho com abraços. Bom dia também da Ana Gouveia, também o bom dia César, equipa e ouvintes, uma terça-feira feliz da Fernanda Moraes. Estamos então juntos neste novo dia, agora outra participação, bom dia.
2: Catoé, meu grande amigo, bom dia.
1: Bom dia, João Maltês. Uma boa terça-feira, continuação de boa semana.
2: Obrigadinho, igualmente, meu grande amigo.
1: E então, meu amigo, hoje dia do médico de família, também há, assim, alguma história, algum médico que o marcou a si?
2: Não, a história que marcou foi um médico que era aqui de Monforte, que era o doutor Madeira, quando havia uma coisa, vinha ver a gente, as pessoas aqui a casa e tudo.
1: Ah, muito bem, muito bem.
2: Ótimo. É verdade. Bom, é verdade.
1: O João Maltês também não quer assim nada com eles, não é? Uma vez por ano, para fazer a revisão, mudar o óleo.
2: Olha, João, é? olha, já está marcada, deve ser agora agora em junho, se Deus quiser, vamos lá ver.
1: É, muito bem, certíssimo.
2: Vamos lá ver, amigo.
1: É isso mesmo. Certíssimo, João Maltês. Então vamos aí mandar aí os bons dias a quem nos acompanha.
2: Olha, meus bons dias já aparecia para toda a sua família.
1: Obrigado.
2: É para a minha família em Porto Alegre, que também está sempre a ouvir a Rádio Porto Alegre. É para a Conceição de Sabugueira, que eu ouvi agora. É para a Amália de Estremoz, para a Joaquina Jacó, para a Rosa da Ferreira. Um grande abraço aí ao Timanel Mendes e à tia Emília. Um grande abraço ao professor Ribeirinho. Um grande abraço aqui ao primo Ricardo e para o estado de tudo, meu amigo.
1: Obrigado, um grande abraço, uma boa continuação.
2: Firme, haja Deus.
1: Obrigado, bom dia. Agora são 7 horas com 22 minutos. Hoje é o dia do médico de família. Na próxima hora temos a saúde que se ouve. Todas as terças-feiras temos este momento aqui na Rádio Porto Alegre, que surge na grelha de programação às terças-feiras, às 8, depois das 11 e depois das 20 horas. É um programa original da Rádio Porto Alegre, produzido na Rádio Porto Alegre, com a apresentação dos profissionais da equipa da Unidade Local de Saúde do Alto Alentejo. Nova participação. Bom dia.
3: Viva, bom dia, amigo César.
1: Bom dia. Como é que está também o nosso amigo aí, João Margarido?
3: Bem disposto.
1: Está aí com vontade toda nesta terça-feira?
3: Tem que ser com esta vontade.
1: Pois, tenho.
3: Passa rápido, mas não é sexta-feira outra vez.
1: Ora, aí está. É a vida toda a puxar pela sexta-feira, não é?
3: É verdade.
1: Certíssimo. Ora, hoje o dia do médico de família.
3: Eu tenho uma médica, estão a dizer.
1: E então, há assim, já teve algumas, não é? Ao longo da vida.
3: Tive um médico. Estão vidas, depois mudamos aqui de referência. Pronto, agora neste momento é uma médica. E pronto, eu tenho muitos amigos médicos também, sem ser de família. Pronto, a médica tem de família. Uhum. E corre sempre tudo muito bem.
1: Pronto, ainda bem, isso é que interessa, não é? Isso é que importa.
3: É verdade.
1: Certíssimo. Então, João, vamos aí mandar os bons dias a quem nos está agora a ouvir.
3: Bom dia a todos os meus familiares, bom dia a todos os ouvintes de Rádio Porto Alegre, bom dia a todos os amigos da minha lista, bom dia a César e família também, todos vós aí na rádio, um grande abraço, boa terça-feira, tudo a correr bem.
1: Muito obrigado, um grande abraço, uma boa viagem, bom trabalho.
3: Obrigado, meu amigo.
1: Obrigado, João Margarido. Tudo de bom. São agora 7 horas com 24 minutos. Enviar também aqui o bom dia para a Maria José Miradores. Uma boa terça-feira e tudo de bom. Grande abraço aqui da Rádio Porto Alegre. Agora estamos então com 7 horas, 24 minutos, votos de um ótimo dia. Ora, o sol nasceu, eram 6 horas e 22 minutos e prepare-se porque vai estar calor nos próximos dias, as temperaturas vão subir nos próximos dias. Ora, amanhã nova subida, depois volta a subir na quinta-feira, é o que avança o Instituto Português do Mar e da Atmosfera. Dia Mundial do Médico de Família, assinala-se sempre 19 de maio, presta homenagem aos profissionais que acompanham as pessoas ao longo das diferentes fases da vida, desempenhando um papel essencial na promoção da saúde e na prevenção da doença.

0: A voz da brasileira Adriana Lua. Agora são 7:28. Hoje é terça-feira.
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0: Uma terça-feira com céu pouco nublado, vento a soprar moderado de noreste, máximas 19 para o Porto, 24 graus de máxima para Faro e para Santarém, as cidades de Castelo Branco, Évora e Beja com 26, Lisboa e Porto Alegre com 23 graus de máxima. Agora segue o primeiro desabafo hoje com a assinatura de Luísa Moreira. Nós voltamos a seguir. Muito bom dia.
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0: assim onde tinha ido parar o mundo como o conhecera. O mundo organizado, com valores, com transgressões, claro, fazia parte, mas onde as transgressões não eram regra e, sobretudo, onde as transgressões não eram validadas como algo natural. Acontecia-lhe, frequentemente, cada vez mais, ver as crianças bem pequenas a caminho da escola, empurrando-se, batendo-se e chamando-se nomes muito feios, palavras que no tempo dela nem conhecia se tivesse 7 ou 8 anos. Acontecia-lhe tão bem, à mesa, com os netos, ouvir histórias que a arrepiavam. Histórias de violência gratuita, de violência organizada, meninos e meninas também, de 10, 11 anos, que se organizavam em gangues para bater noutros, para chamar nomes, para os ameaçar, para os assustar, para os impedir, no fundo, de viver uma liberdade de que tanto se fala. Perguntava então, na sua incredulidade, onde estavam os adultos, onde estavam os professores. E a resposta era invariavelmente a mesma. É nos intervalos, avó. Os professores não veem, os professores não querem saber. E se, na sala de aula, acontece alguma coisa, a resposta é, não é comigo, é com o diretor de turma. E voltava, por isso, a olhar o espelho e a surpreender-se. Onde se perder a humanidade? Como é que um educador pode dizer que não é consigo quando assiste diariamente à agressão verbal e física entre crianças e adolescentes? Que sociedade é esta que ratifica e considera perfeitamente natural o direito a humilhar, a ofender, a bater? Que adultos somos nós que cruzamos os braços, não queremos ver, fechamos voluntariamente os olhos e deixamos que as crianças cresçam com a ideia de que podem bater, agredir, insultar, porque não haverá consequências. Acontecia-lhe muitas vezes. Acontecia-lhe muitas vezes à noite, quando procurava o sossego, a tranquilidade, já na cama, na sua solidão, olhar para trás e pensar aonde foi que o mundo perdeu a humanidade. E não encontrava resposta. Não havia um lugar específico, concreto, mas havia sim muitos agoras, muitas esquinas, como se o mundo, que é redondo, se tivesse tornado de repente cheio de bicos, cheio de picos, cheio de esquinas que não era possível arredondar ou amaciar. E de noite vinha-lhe sobretudo o medo do futuro, não o seu. O seu estava traçado, mais ano, menos ano, e teria finalmente a paz da sepultura, como dizem os poetas. Mas o das crianças que seriam homens e mulheres num país que não quer saber da violência, que deixa agredir e, pior, que estigmatiza, que entende que apenas são violentos uns poucos, alguns, não todos. Um país que fecha os olhos à educação e que permite que os adultos passem a mão pela cabeça das crianças sem ser capaz de impor regras, de impor limites e, sobretudo, de explicar que em cada outro mora um eu. Esta incapacidade de olhar o outro tirava-lhe o sono. Tirava-lhe o sono, sobretudo, por não ver solução. O que será o amanhã? Queria dormir, procurava a paz, mas de novo olhava ao espelho onde já não se encontrava e se perguntava onde foi que eu me perdi, onde foi que ficou o meu sentido de humanidade, onde está o meu eu neste mundo tão louco, no qual parece que já nada faz sentido. E a cada acordar, o mesmo medo, o mesmo receio, de novo a violência, de novo os gritos, de novo a indiferença dos adultos, perante uma educação cada vez mais caótica. Abri o jornal e lá estavam parangonas anunciando grandes mudanças. E ela pensava, só para si, sem dizer a ninguém, que não são as parangonas ocas que mudam o mundo, são os gestos pequenos, são os gestos cotidianos. É o cada agora, é o cada capacidade de dizer não, é a capacidade de agir e de intervir no momento certo. País, o dela, não precisaria de grandes mudanças, precisaria sim de pequenas alterações comportamentais, rotineiras, feitas o agora, feitas a capacidade de dizer assim não pode ser. E de novo olhava ao espelho e via que ela já lá não morava, naquele lugar onde um dia, quando, talvez tivesse sido feliz.
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3: Muito bom dia. Estamos agora a 18 minutos das 8 da manhã. Hoje é terça-feira, um ótimo dia.
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3: Hoje é o Dia Mundial do Médico de Família. E ainda temos mais alguns minutos para receber mais ouvintes aqui em direto na nossa emissão. 245-300-568. Olá, viva, muito bom dia.
4: Bom dia.
3: Olá, olha a nossa amiga Conceição, como é que está?
4: Está bem disposta e o senhor César também está bem disposto.
3: Estamos bem, obrigado. Tudo valente, obrigado.
4: Já foi ao doutor?
3: Não, nem estou com vontade de ir, não é?
4: E então, deu-me 7 pés.
3: Dia do médico de família, houve algum médico que marcou? Como é que é essa ligação com o médico de família?
4: Eu já tive vários médicos, pronto.
3: Sim.
4: A gente aqui de vez em quando estão tirados e são postos outros. Mas esta médica, coitadinha, é muito fraquinha. Não é grande médica, pronto. A gente pede lá alguma coisa, está sempre com medo, está sempre... Pronto,
3: não me diga.
4: O primeiro que eu tinha era muito bom. Era muito bom. E os últimos também era uma médica excelente. Era brasileira, mas muito espetacular. A gente nem era preciso pedir, ela achava, mandava logo fazer, mandava... Esta não. É preciso estar ali de posse dela para ela mandar fazer alguma coisa e sempre com medo e sempre a fugir a tudo e mais alguma coisa. Pronto. Eu então, praticamente... Fiquei mesmo desiludida com ela, com os problemas que tem tido aqui. Pronto, desiludi mesmo porque ela não vê que a gente se queixa, mas não faz esforço. Pronto. Eu então fui um particular do meu marido. Graças a Deus tem-me dado muito bem com ele. Tinha andado a fazer exames. Agora, em junho, vou ver os exames. Não sei o que é que vai dar. Vou ter que ser operada, se não vou.
3: Pois,
4: pronto.
3: Sim.
4: Mas ela não decidiu nada. Pronto, andou ali muito tempo, até que eu vi que aquilo que estava aí longe demais, pronto, vou só lá mesmo para mostrar as análises do colesterol e fazer alguma vigilância, mas quando é assim casos vou um particular, porque eu já sei que vou lá que não me faço nada com ela e como eu, mais pessoas também estão a se queixarem também.
3: Siga.
4: Porque ela é muito, muito coisa. Não,
3: sim,
4: não,
3: pronto, não vamos falar mais da forma de falar.
4: Pronto,
3: muito bem.
4: Pronto.
3: E então, Conceição, vamos dar aí os bons dias a quem nos
4: olha,
3: ouve.
4: Olha, os meus bons dias vai para si, vai para a sua família.
3: Obrigado.
4: Já tinha saudades de falar consigo.
3: Obrigado.
4: Já há muito tempo que não consigo entrar, está sempre ocupado. Para a equipa aí da rádio também, para a minha as amigas todas também, um bom dia e até ao próximo regresso que a gente se volta a encontrar.
3: Muito obrigado, Conceição.
4: E tudo bom para si também.
3: Obrigado e uma boa semana. Tudo a correr às mil maravilhas. Obrigado.
4: Obrigado.
3: Adeus,
4: obrigado.
3: Bom dia. Obrigado.
4: Bom dia.
3: Agora estamos a 14 minutos e meio do sinal horário das 8. À hora certa vão chegar as notícias.

0: À Rádio Porto Alegre. Vamos só deixar mais uma vez a razão do dia de hoje, dia do médico de família, dia mundial do médico de família, assinala-se sempre a 19 de maio e presta homenagem aos profissionais que acompanham as pessoas ao longo das diferentes fases da vida, desempenhando assim um papel essencial na promoção da saúde e na prevenção da doença. Esta data destaca a importância dos médicos de família como uma das principais portas de entrada nos cuidados de saúde, reforçando a proximidade, a confiança e o acompanhamento contínuo prestado às comunidades. O médico de família acompanha os utentes de forma integrada, considerando não apenas os sintomas físicos, mas também o contexto familiar, social e emocional de cada pessoa. Entre as principais funções encontram-se o acompanhamento regular da saúde dos utentes, a prevenção e diagnóstico precoce de doenças, o aconselhamento sobre hábitos de vida saudáveis, a vacinação e vigilância da saúde, o encaminhamento para especialidades médicas quando necessário, o apoio ao longo de diferentes fases da vida, desde a infância até à terceira idade. O dia assinalou-se pela primeira vez em 2010 e o objetivo continua a ser criar uma oportunidade anual para reconhecer o trabalho destes profissionais e sublinhar a importância dos cuidados de saúde primários nos sistemas de saúde em todo o mundo. Em Portugal, os médicos de família desempenham um papel central no Serviço Nacional de Saúde, sendo responsáveis pelo acompanhamento de milhares de cidadãos nos centros de saúde e unidades de cuidados de saúde familiar.
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0: Ora, hoje vamos contar-se com uma terça-feira com céu pouco nublado, o vento está a soprar moderado de noreste, máximas 19 graus para o Porto, 24 para Faro e Santarém, as cidades de Castelo Branco, de Évora e Beja com 26, Lisboa e Porto Alegre com 23 graus de máxima. Na próxima hora temos a saúde que se ouve. É um espaço de saúde que conta com a parceria da Unidade Local de Saúde do Alto Alentejo para escutar depois das notícias.
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3: Muito bom dia.
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3: A subida das temperaturas, já a partir do dia de amanhã, vai estar calor no decorrer desta semana. Mas hoje, terça-feira, céu pouco nublado, vento a soprar moderado, as máximas de 24 graus para Santarém e para a cidade de Faro, Castelo Branco, Évora e Beja com 26, Lisboa e Porto Alegre com 23 graus de máxima. Daqui a 7 minutos, as notícias.
6: Pensava que eu não ia voltar.

Daqui a 3 minutos as notícias chegam à Rádio Porto Alegre, terça-feira, 19 de maio, ano 2026. Para si que vai na estrada, boa viagem, um ótimo dia.

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1: O calor volta a instalar-se no distrito de Porto Alegre e, à medida que a semana avança, o termómetro empurra o Alentejo para valores de pleno verão. De acordo com Luís Mestre, da rede Meteo Alentejo, Elvas deverá destacar-se com o ponto mais alto e quente do distrito, com máximas que podem atingir os 34 graus na quarta-feira.

0: subir para 36 na quinta e culminar nos 38 graus na sexta-feira, valores que colocam o concelho entre os mais quentes do país. Em Porto Alegre, a evolução será mais moderada devido à altitude, mas ainda assim marcada por um aumento consistente das temperaturas. A cidade deverá registar cerca de 30 graus na quarta-feira, 31 na quinta e 32 na sexta-feira. O fim de semana deverá trazer um ligeiro alívio, com máximas a descer para valores próximos dos 28 a 29 graus, mas o tempo quente vai manter-se.
1: A partir de quarta-feira, de facto, espera-se uma mudança do estado do tempo com a subida das temperaturas. No que diz respeito ao distrito de Porto Alegre, temos cenários um pouco distintos. Falando um pouco da capital do distrito, prevê-se temperaturas de 31 a 32 graus, especialmente quinta e sexta-feira. Mas se formos mais para zonas mais quentes, habitualmente do distrito, como por exemplo Campo Maior ou Elvas, aí já se esperam de facto valores de 37 a 38 graus, em especial na sexta-feira.
2: Luís Mestre, são temperaturas habituais ou acima da média para esta altura do ano?
1: Estamos já caminhando para fim de maio, não podemos dizer que são temperaturas fora do normal, embora sim, se chegarmos a estes valores de 38 graus, já consideramos um pouco acima da média para a época.
2: No próximo fim de semana, uma ligeira descida das temperaturas, mas nada significativa.
1: Sim, as temperaturas descem, como referiu no próximo fim de semana, mas o tempo quente continua.
0: As autoridades de saúde recomendam especial atenção aos grupos mais vulneráveis, reforçando a importância da hidratação, da proteção solar e da limitação da exposição direta ao calor nas horas de maior intensidade, sobretudo na quinta-feira e sexta-feira, quando se esperam os valores mais elevados em todo o distrito de Porto Alegre. A Unidade Local de Saúde do Alto Alentejo, que abrange o distrito de Porto Alegre, contabiliza 26.163 utentes sem médico de família atribuído, o que representa 23,5% do total de inscritos nos cuidados de saúde primários. Os números constam da base de dados oficial, utentes inscritos com cuidados de saúde primários, da plataforma Transparência do Serviço Nacional de Saúde. No total, a Unidade Local de Saúde do Alto Alentejo registra 111.271 utentes, dos quais 85.034 têm médico de família, o que representa uma cobertura de 76,4%. Apenas 74 utentes, ou seja, 0,1%, estão sem médico por opção própria. A taxa de utilização de consultas médicas no último ano manteve-se elevada, 72,7%, entre todos os utentes e 67,2% entre aqueles que não têm médico atribuído, revelando que a procura dos cuidados primários se mantém consistente, mesmo perante a falta de médico de família. Os dados referem-se a março de 2026 e estão disponíveis na plataforma oficial do Ministério da Saúde, Transparência do SNS, na ficha relativa à Unidade Local de Saúde do Alto Alentejo. No contexto regional, a situação do Alto Alentejo é a segunda pior do Alentejo, em termos de cobertura de médico de família. A Unidade Local de Saúde Litoral Alentejano representa um cenário mais crítico, com 29,9% dos utentes sem médico de família. Já a Unidade Local do Baixo Alentejo registra 15,3% de utentes sem médico, enquanto a Unidade Local do Alentejo Central apresenta o melhor desempenho da região, com apenas 7,4% de utentes sem médico de família e uma cobertura superior a 92%. A Comunidade Intermunicipal do Alto Alentejo Acima confirmou esta segunda-feira que as obras da barragem do Pisão no Crato voltam a ser suspensas na sequência de uma decisão do Tribunal Central Administrativo Sul, jornalista Carla Aguiar.
3: Em comunicado, a CIMA, responsável pelo projeto de construção da barragem do Pisão, explica que esta nova decisão surge na sequência do processo judicial que opõe as associações ambientalistas à Agência Portuguesa do Ambiente e à própria CIMA. Segundo a comunidade intermunicipal, esta é uma decisão exclusivamente sobre uma questão de natureza processual que não avalia nem emite qualquer opinião sobre a qualidade técnica, ambiental ou jurídica do projeto, mas que tem consequências imediatas, ou seja, com o regresso do processo ao Tribunal de Primeira Instância, a suspensão da Declaração de Impacto Ambiental, da DIA, o documento que autoriza a execução das obras, volta a produzir os seus efeitos, não porque o Tribunal tenha ordenado a paragem das obras, mas porque a decisão anterior, que havia permitido a sua retoma, foi revogada, fazendo renascer

0: A suspensão, que já estava em vigor desde setembro de 2025. Em consequência, as obras terão de ser interrompidas em cumprimento das obrigações que decorrem da situação jurídica agora restabelecida e o processo regressa ao Tribunal Administrativo e Fiscal de Castelo Branco, onde continuará a ser apreciado. Para acima, esta notícia é mais uma paragem forçada e dolorosa para as populações que aguardam com justa esperança que este projeto avance. Joaquim Diogo, presidente do Conselho Intermunicipal da Cima, conclui, frisando que a barragem do Pisão é muito mais do que uma obra de construção. É a garantia de água potável, de qualidade, o apoio essencial à agricultura, a energia limpa e renovável e o emprego. Hélder Careto, do Grupo de Estudos de Ordenamento do Território e Ambiente do Giota, uma das quatro associações ambientalistas envolvidas neste processo, disse à Rádio Porto Alegre que após esta decisão os ambientalistas estão satisfeitos. Careto sublinhou, no entanto, que esta é uma decisão provisória e disse que o que interessa é chegar a uma situação definitiva relativamente à declaração de nulidade da declaração de impacto ambiental que impedirá que o projeto vá para a frente.
1: Estamos satisfeitos, obviamente, embora é uma decisão provisória, não é? O que interessa neste momento é chegarmos a uma situação definitiva relativamente à declaração de nulidade da DIA, portanto, da declaração de impacto ambiental, que impedirá que o projeto vá para a frente.
2: O projeto da barragem do Pisão, que tem o apoio de 15 autarcas do Alto Alentejo, representa um investimento de 222 milhões de euros e é considerado estruturante e crucial para o desenvolvimento deste território. Castelo Vida acolhe esta quarta-feira a edição de 2026 dos Jogos Olímpicos Séniores Adaptados, uma iniciativa da Fundação Nossa Senhora da Esperança, que este ano marca um avanço histórico. Pela primeira vez, o evento integra pessoas cegas e com baixa visão. Segundo o presidente do Conselho de Administração da Fundação, João Palmeiro, a quarta edição dos Jogos decorre ao ar livre, no Estádio Municipal Manuel Rodrigues, e deverá reunir cerca de 400 participantes. Estão representadas mais de 30 instituições provenientes de 10 concelhos do Alto Alentejo, de Valência e de Alcântara, Espanha, e ainda elementos do projeto Sexto Sentido do Porto.
3: Esta questão é significativa pelo facto de haver uma inclusão de um conjunto de pessoas cegas e de baixa visão e, portanto, isso justificou, de facto, alguma adaptação dos próprios jogos a essa realidade. E cada vez mais, eu diria com satisfação, cada vez mais os jogos estão a ficar consolidados, ou seja, estamos na quarta edição, com alguma interrupção que houve em termos de Covid, mas cresceu significativamente o número de participações e, portanto, são muitas instituições, a nossa capacidade logística, de facto, de momento, está esgotada. E, portanto, vai ser, assim esperamos, uma edição com cerca de 400 participantes e oriundos de todo o distrito, também de Espanha. E esperamos que seja uma jornada de convívio, que seja também uma jornada, obviamente, de desporto para as pessoas com mais idade, mas também para outros com menos idade e que igualmente gostam de participar nestes Jogos Olímpicos. Queria também dizer que o nível de participação de pessoas que conseguiram promover o evento e, portanto, a ajuda que a Fundação recebeu de diversos patrocinadores é, este ano, muito significativa e, portanto, também possibilitou, de facto, ir ao encontro de uma logística que é dispensável.
2: O programa dos Jogos integra 13 modalidades adaptadas, entre elas bóssias, estafetas, penaltis, lançamento do peso e halterofilismo, ajustadas a diferentes ritmos, capacidades e necessidades. A recepção das equipas está marcada para as 8:30, seguindo-se a apresentação e abertura oficial dos Jogos. Após o almoço haverá um momento cultural protagonizado pelas instituições participantes e a entrega também de prémios com previsto para as 16:30. A organização resulta de um protocolo entre a Fundação Nossa Senhora da Esperança e a Câmara de Castelo de Vida, envolvendo também as Juntas de Freguesia e a Associação Desportiva de Castelo de Vida. 12 detenções em flagrante, sobretudo por álcool e desobediência marcada.

0: As operações da GNR no distrito de Porto Alegre entre 11 e 17 de maio. O Comando Territorial de Porto Alegre realizou ao longo da semana um conjunto de ações de prevenção e combate à criminalidade violenta e de fiscalização rodoviária, das quais resultaram diversos registros operacionais. No total foram 12 detidos, entre os quais 7 por condução sob o efeito do álcool, 3 por desobediência, 1 por resistência e coação sobre funcionário e 1 por furto. No âmbito do trânsito, a GNR detectou 180 infrações, destacando-se 26 por excesso de velocidade, 18 por falta de inspeção periódica obrigatória, 11 relacionadas com a eliminação ou sinalização, 9 por falta de seguro de responsabilidade civil e 5 por falta ou mau uso do cinto de segurança ou sistema de retenção para crianças. A semana ficou ainda marcada por 13 acidentes, dos quais resultaram uma vítima mortal e um ferido leve. A PSP deteve 6 pessoas no último fim de semana nas cidades de Porto Alegre e Elvas, na sequência de várias ações operacionais que incidiram sobretudo sobre a condução em estado de embriaguez, mas também sobre a falta de habilitação legal de carta de condução. Segundo o Comando Distrital de Porto Alegre, as detenções ocorreram entre as madrugadas de sexta-feira e domingo. Em Porto Alegre, na madrugada de sexta-feira, foi detido um homem de 28 anos por conduzir sem carta. Já em Elvas, na madrugada de sábado, registaram-se 3 detenções pelo mesmo tipo de crime. Uma mulher de 60 anos, com uma taxa de alcoolemia de 1,60 gramas litro e ainda um homem, aliás, de 27 anos com 1,70 gramas litro e um homem também de 28 anos com 1,94 gramas litro. A madrugada de domingo voltou a registar detenções por álcool ao volante. Em Porto Alegre foi detido um homem de 32 anos com uma taxa de alcoolemia de 1,64 gramas litro. Em Elvas, outro homem de 32 anos foi igualmente detido apresentando uma taxa de 1,65 gramas litro. Os veículos de duas rodas a motor são alvo da campanha de fiscalização que entra em vigor a partir desta terça-feira e até ao próximo dia 25 e vão juntar assim a Autoridade Nacional de Segurança Rodoviária, a GNR e a Polícia de Segurança Pública. Sob o lema Duas Rodas, Agarrem-se à Vida, a campanha é dedicada a um dos grupos de utilizadores com maior exposição ao risco rodoviário e maior vulnerabilidade em caso de acidente. A campanha tem como objetivo alertar os condutores de motociclos e ciclomotores para os comportamentos de risco associados à condução, tendo em conta que os veículos de duas rodas a motor continuam a apresentar níveis elevados de sinistralidade grave. Segundo a Autoridade Nacional de Segurança Rodoviária, entre 1 de janeiro de 2023 e 31 de dezembro de 2025, registaram-se 34.177 acidentes com vítimas que envolveram veículos de duas rodas a motor, ou seja, os ciclomotores e os motociclos. Desses acidentes, resultaram 439 vítimas mortais, 3.028 feridos graves e 34.514 feridos leves. Dá que pensar.
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0: Muito bom dia, 8 horas mais 19 minutos, terça-feira, 19 de maio, ano 2026. Ora, hoje, a previsão do Instituto Português do Mar e da Atmosfera a apontar-se para um dia com céu pouco nublado, com vento a soprar-se moderado de noreste. Quanto às máximas, o Porto com 19 graus, as cidades de Castelo Branco, de Évora e Beja com 26, a cidade de Faro e de Santarém com 24 graus, Lisboa e Porto Alegre com 23 graus de máxima, e as temperaturas vão subir-se nos próximos dias. 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
1: Agora 8 horas mais 20 minutos.
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4: Bom dia, bem-vindos a mais uma edição da Saúde que se ouve.
3: Hoje falamos de algo que nos toca a todos, as festas da cidade de Porto Alegre. Momentos onde a cidade ganha vida, onde nos reencontramos, sorrimos mais e criamos memórias que ficam. Mas há também algo muito bonito a acontecer nos bastidores. Uma parceria entre a Câmara Municipal de Porto Alegre e a Unidade Local de Saúde do Alto Alentejo, que cuida para que estes momentos sejam vividos com segurança, proximidade e atenção às pessoas. À conversa com a Sra. Presidente da Câmara Municipal de Porto Alegre, a Engenheira Firmelinda Carvalho, está o Ilídio Pinto Cardoso.
5: Engenheira Firmelinda, Porto Alegre é em maio. Maio é Porto Alegre. José Régio escreveu: a alma do homem é que dá corpo à cidade. Qual é o seu estado de alma para dar corpo hoje a esta cidade?
6: Bom dia a todos, cumprimentar todos os ouvintes da Rádio Porto Alegre, é um gosto estar aqui hoje convosco neste momento. Sim, de facto, estamos a comemorar os 476 anos de elevação de Porto Alegre à cidade. É uma data muito importante para todos nós, comemoramos as nossas festas, um momento em que as pessoas se encontram, um momento em que demonstramos todos o orgulho portalegrense. Falo muito nisso, tenho falado muito nisso, na necessidade das pessoas terem orgulho na sua cidade, e quando digo cidade digo concelho, porque além da cidade há mais, todas as freguesias rurais, temos um concelho extraordinário. De facto, são as pessoas, como dizia Régio, creio que era esse o propósito, está nas pessoas o valor de um concelho, e o valor da nossa cidade, do nosso concelho, são as pessoas. De facto, 476 anos de história, 476 anos de vivências. Nós queremos homenagear todos aqueles que tiveram um papel relevante no nosso concelho. Temos umas festas que nós preparámos com todo o carinho e com todo o amor, e queremos que sejam grandes momentos para todos. É muito importante que as pessoas se encontrem, é muito importante que as pessoas comemorem aquilo que é nosso. Por vezes é dito que há uma certa crítica às festas, e eu digo sempre: nós gostamos muito de trabalhar é muito importante, trabalhamos o ano inteiro, e também as festas para preparar dão muito trabalho, portanto é importante que as pessoas possam aderir àquilo que são os nossos festejos. São momentos que nós preparamos, que a Câmara Municipal, como digo com todo o carinho e amor, prepara para todos os portalegrenses e para quem nos visita nestes dias. Portanto, é para as pessoas que, ao fim e ao cabo, nós trabalhamos. Estas festas são para as nossas pessoas, e é isso que queremos, é isso que temos em mente, e espero que sejam, de facto, grandes dias.
5: Sra. Presidente, a Unidade Local de Saúde do Alto Alentejo adquiriu à Diocese de Porto Alegre Castelo Branco, o antigo edifício do Colégio Diocesano, para ampliar o espaço e o valor do atual Hospital de Porto Alegre. A Sra. Presidente foi corresponsável na construção desta iniciativa e deste bom negócio, se assim se pode falar. O que é que significa para si, no âmbito social, e não só, ter aqui o campus da saúde em Porto Alegre?
6: Espera-se que um autarca consiga ser um desbloqueador, e eu acho que consegui aqui fazer a ponte entre a nossa Unidade Local de Saúde e o Governo. É esse o papel do autarca. Era uma ambição de Porto Alegre, era uma ambição da nossa Unidade Local de Saúde há tantos anos, que ouvimos falar na compra do colégio, na necessidade da compra do colégio. Eu tinha uma enorme preocupação que o colégio viesse a ser adquirido para outro fim. porque aí o nosso hospital não teria para onde crescer. Este imóvel era fundamental

0: porque ali queremos que venha a existir o campus da saúde, queremos que venha a existir o investimento que é muito necessário para as pessoas. Digo sempre, a saúde é daquelas matérias fundamentais no território, é das mais importantes. Nós temos uma população que infelizmente é um pouco envelhecida, precisa muito de cuidados e temos que estar atentos a esta matéria. Consegui aqui fazer a ponte e tenho que realçar a ajuda principalmente do Sr. Secretário de Estado do Tesouro, que foi quem desbloqueou aqui a verba, porque nós, eu digo sempre isto também, por vezes, e certas pessoas acham que ter a ideia que é suficiente ou que falar nas coisas é suficiente, mas a verdade é que tem que aparecer o dinheiro, e as pessoas não gostam de falar em dinheiro, uma parte das pessoas não gostam de falar em dinheiro, mas se não aparecer o dinheiro os negócios não se concretizam, e aqui teve que aparecer o dinheiro por parte do governo para fazer a compra. Havia a vontade da unidade local de saúde que não tinha a verba, existia a disponibilidade da nossa diocese para vender este imóvel do Colégio de Santo António, mas tinha que aparecer a verba, e a verba apareceu, e foi neste governo que esta situação foi desbloqueada. Eu obviamente estou satisfeita por ter conseguido ajudar a desbloquear este assunto.
1: Muito obrigado, Sra. Presidente.
0: Obrigada.
1: E boas festas da cidade.
0: Obrigada, boas festas para todos, e deixo aqui, não posso deixar de aproveitar este momento para convidar todos os portalegrenses a desfrutar das nossas festas. Quero que saibam que continuam a ser gratuitas. É dos poucos concelhos que têm festas gratuitas para todos. Não abdico desse modelo, porque é a nossa festa. Eu quero que as pessoas estejam na mesma todos os dias, em família, sem ter que pagar nada. Portanto, vamos ter os restaurantes, as nossas tasquinhas, muita animação, diversão para as crianças. Vão ser grandes momentos, tenho a certeza disso, e deixo o convite para a presença de todos.
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1: Hoje é terça-feira, 19 de maio, ano 2026. Hoje é notícia: baixas, mais de 1.000 milhões. Açores perdem passageiros. 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

0: Carla Guian, bom dia. Vamos conhecer os destaques da imprensa escrita nacional. Bom dia.
1: Olá César, bom dia. Guerra provoca subida dos juros da dívida de França e Itália. Em Portugal, efeito é mais contido. PSD, moção de Luís Montenegro, recusa. Governar com Chega ou com PS? São hoje os temas em destaque no Diário de Notícias. No Correio da Manhã, contas da Segurança Social em 2025, baixas médicas custam mais de 1.000 milhões. Barómetro, PS à frente e Carneiro bate Montenegro. No Público, o Governo revê em baixa meta para dar médico de família a mais utentes. Fenómeno El Niño. Cientistas acreditam que pode vir aí o verão mais quente de sempre. No Jornal de Notícias, destaque para TGV e Metro do Porto, que fazem disparar custos com parcerias público-privadas. Microplásticos inundam rios Mondego e Voga. No Negócio, Açores perdem 25 mil passageiros só num mês com saída da Ryanair. E no Jornal Económico, Fisco tem 23 mil milhões em impostos por cobrar.

0: No jogo, Francesco Farioli revelou conversa com Special One antes de chegar aos Dragões. Mourinho descreveu-me o que o Futebol Clube de Porto significa na bola, palhinha e mais um. Prioridade do Sporting é reforçar o miolo e o médio do Tottenham, é o maior sonho. E no Record, Sporting Destino, Bragança, Rui Borges tenta desbloquear renovação.
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7: Muito bom dia, estamos a caminho das 9 da manhã, agora faltam 23 minutos, as notícias regressam à hora certa à Rádio Porto Alegre. Daqui a pouco temos outro episódio do E Esta Em, histórias reais que mais parecem ser ficção. A Liliana Pego hoje vai trazer outro tema ao nosso programa, um detetive de quatro patas, é para escutar-se antes de fecharmos a hora. Agora, a música essa continua, onde quer que esteja o nosso ouvinte, um ótimo dia de terça-feira. Estamos então juntos neste novo dia, onde quer que esteja, aquele abraço e obrigado por estar-se connosco.

Henry Freitas e a Pilantra e o Vagabundo. Estamos agora a 19 minutos das 9 da manhã. Muito bom dia. Ora, hoje o tempo vai ser de céu pouco nublado, com vento a soprar moderado. A subida das temperaturas para os próximos dias é o que avança o Instituto Português do Mar e da Atmosfera.

0: Muito bom dia, estamos agora a 16 minutos das 9 da manhã. Bom dia, boa terça-feira.
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0: Agora há 10 minutos das 9, bom dia. Os Atoa e os Azeitonas e o tema Drama. Música que nos leva até ao episódio de Quatro Patas do E Esta em terça-feira, 19 de maio. Uma boa viagem para si.

0: histórias estranhas, daquelas que parecem inventadas, mas aconteceram mesmo.
1: E esta, hein?
0: Escavar no quintal. É uma atividade que os cães adoram, mas que, por norma, deixa os donos à beira de um ataque de nervos. E durante cerca de um ano foi precisamente isso que um cão chamado Stanley fez. Ele manteve este comportamento curioso. Portanto, ele cavava, mas sempre no mesmo sítio do quintal. Os donos tentaram tudo. Eles chegaram a tapar o buraco, colocaram-lhe pedras por cima desse buraco onde ele cavava, mas ele era persistente e nunca desistiu. O cão gostava de escavar ali e acabou. Ele é que mandava. Portanto, eles começaram a achar que ali havia qualquer coisa. Pronto. O certo é que havia. Stanley tanto escavou que acabou mesmo por encontrar um objeto inesperado. Ele desenterrou uma garrafa de vidro azul, muito antiga, com algumas características que rapidamente chamaram a atenção dos donos. Ora, posso-vos dizer que esta descoberta até chegou a levar a uma investigação. É que, ao analisarem a origem da garrafa, perceberam que não era simplesmente um objeto antigo. Era uma peça da era vitoriana e tudo o que indicava é que tinha sido usada para guardar veneno. Pois é, meus amigos. Veneno. A história tornou-se ainda mais inquietante quando começaram a cruzar informações. É que a garrafa parecia estar ligada a um caso antigo ocorrido naquela mesma zona, numa aldeia, em Inglaterra, nesta que estamos a falar. Portanto, décadas antes, naquela zona, uma mulher tinha sido condenada por envenenar o marido. O crime tinha sido motivado por uma relação extraconjugal, terminou com uma execução pública e esta história acabou mesmo por marcar a história local. A ligação entre o objeto encontrado e este caso levantou uma questão inevitável: porque é que estaria ali enterrada aquela garrafa? Ora, na altura em que esta história aconteceu, as substâncias venenosas eram comuns. Muitas vezes eram utilizadas para fins assim um bocadinho mais práticos, por exemplo, o controle de pragas. No entanto, havia um detalhe que não encaixava. Portanto, se ela tivesse sido usada para algo banal, não havia motivo para a esconder de uma forma tão cuidadosa, não é? Pois, depois desta descoberta, Stanley deixou simplesmente de cavar naquele local. Portanto, parecia que ele tinha encontrado precisamente aquilo que estava à procura. O mais intrigante desta história é que pode ter sido um cão a resolver um crime com mais de um

O detetive de quatro patas. Daqui a quatro minutos, as notícias na Rádio Porto Alegre. Agora, saudade Miguel Araújo e os 4:30. Bom dia.

0: graça.
1: As notícias daqui a dois minutos. Bom dia.
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1: O calor volta a instalar-se no distrito de Porto Alegre e à medida que a semana avança, o termómetro empurra o Alentejo para valores de pleno verão. De acordo com Luís Mestre, da rede Meteo Alentejo, Elvas deverá destacar-se com o ponto mais alto e quente do distrito, com máximas que podem atingir os 34 graus na quarta-feira, subir para 36 na quinta e culminar nos 38 graus na sexta-feira, valores que colocam o concelho entre os mais quentes do país. Em Porto Alegre, a evolução será mais moderada, devido à altitude, mas ainda assim marcada por um aumento consistente das temperaturas. A cidade deverá registar cerca de 30 graus na quarta-feira, 31 na quinta e 32 na sexta-feira. O fim de semana deverá trazer um ligeiro alívio, com máximas a descer para valores próximos dos 28 a 29 graus, mas o tempo quente vai manter-se.
2: A partir de quarta-feira, de facto, espera-se uma mudança do estado do tempo com a subida das temperaturas. No que diz respeito ao distrito de Porto Alegre, temos

0: cenários um pouco distintos, falando um pouco da capital do distrito, prevê-se temperaturas de 31 a 32 graus, especialmente quinta e sexta-feira, mas se formos mais para zonas mais quentes, habitualmente do distrito, como por exemplo Campo Maior ou Elvas, aí já se esperam de facto valores de 37 a 38 graus, em especial na sexta-feira.
1: Luís Mestre, são temperaturas habituais ou acima da média para esta altura do ano?
0: Estamos já caminhando para fim de maio, não podemos dizer que são temperaturas fora do normal, embora sim, se chegarmos a estes valores de 38 graus, já consideramos um pouco acima da média para a época.
1: No próximo fim de semana, uma ligeira descida das temperaturas, mas nada significativa.
0: Sim, as temperaturas descem, como referiu no próximo fim de semana, mas o tempo quente continua.
2: As autoridades de saúde recomendam especial atenção aos grupos mais vulneráveis, reforçando a importância da hidratação, da proteção solar e da limitação da exposição direta ao calor nas horas de maior intensidade, sobretudo na quinta-feira e sexta-feira, quando se esperam os valores mais elevados em todo o distrito de Porto Alegre. A Unidade Local de Saúde do Alto Alentejo, que abrange o distrito de Porto Alegre, contabiliza 26.163 utentes sem médico de família atribuído, o que representa 23,5% do total de inscritos nos cuidados de saúde primários. Os números constam da base de dados oficial, utentes inscritos com cuidados de saúde primários, da plataforma Transparência do Serviço Nacional de Saúde. No total, a Unidade Local de Saúde do Alto Alentejo registra 111.271 utentes, dos quais 85.034 têm médico de família, o que representa uma cobertura de 76,4%. Apenas 74 utentes, ou seja, 0,1%, estão sem médico por opção própria. A taxa de utilização de consultas médicas no último ano manteve-se elevada, 72,7%, entre todos os utentes e 67,2% entre aqueles que não têm médico atribuído, revelando que a procura dos cuidados primários se mantém consistente, mesmo perante a falta de médico de família. Os dados referem-se a março de 2026 e estão disponíveis na plataforma oficial do Ministério da Saúde, Transparência do SNS, na ficha relativa à Unidade Local de Saúde do Alto Alentejo. No contexto regional, a situação do Alto Alentejo é a segunda pior do Alentejo, em termos de cobertura de médico de família. A Unidade Local de Saúde Litoral Alentejano representa um cenário mais crítico, com 29,9% dos utentes sem médico de família. Já a Unidade Local do Baixo Alentejo registra 15,3% de utentes sem médico, enquanto a Unidade Local do Alentejo Central apresenta o melhor desempenho da região, com apenas 7,4% de utentes sem médico de família e uma cobertura superior a 92%. A Comunidade Intermunicipal do Alto Alentejo Acima confirmou esta segunda-feira que as obras da barragem do Pisão no Crato voltam a ser suspensas na sequência de uma decisão do Tribunal Central Administrativo Sul, jornalista Carla Aguiar.
3: Em comunicado, a Acima, responsável pelo projeto de construção da barragem do Pisão, explica que esta nova decisão surge na sequência do processo judicial que opõe as associações ambientalistas à Agência Portuguesa do Ambiente e à própria Cima. Segundo a Comunidade Intermunicipal, esta é uma decisão exclusivamente sobre uma questão de natureza processual que não avalia nem emite qualquer opinião sobre a qualidade técnica, ambiental ou jurídica do projeto, mas que tem consequências imediatas, ou seja, com o regresso do processo ao Tribunal de Primeira Instância, a suspensão da Declaração de Impacto Ambiental, da DIA, o documento que autoriza a execução das obras, volta a produzir os seus efeitos, não porque o Tribunal tenha ordenado a paragem das obras, mas porque a decisão anterior, que havia permitido a sua retoma, foi revogada, fazendo renascer a suspensão que já estava em vigor desde setembro de 2025. Em consequência, as obras terão de ser interrompidas, em cumprimento das obrigações que decorrem da situação jurídica, agora restabelecida, e o processo regressa ao Tribunal Administrativo e Fiscal de Castelo Branco, onde continuará a ser apreciado. Para Acima, esta notícia é mais uma paragem forçada e dolorosa para as populações que aguardam com justa esperança que este projeto avance. Joaquim Diogo, presidente do Conselho Intermunicipal de Acima, conclui, frisando que a barragem do Pisão é muito mais do que

0: Uma obra de construção é a garantia de água potável de qualidade, o apoio essencial à agricultura, a energia limpa e renovável e o emprego. Hélder Careto, do Grupo de Estudos de Ordenamento do Território e Ambiente do GIOTA, uma das quatro associações ambientalistas envolvidas neste processo, disse à Rádio Porto Alegre que após esta decisão, os ambientalistas estão satisfeitos. Careto sublinhou, no entanto, que esta é uma decisão provisória e disse que o que interessa é chegar a uma situação definitiva relativamente à declaração de nulidade da declaração de impacto ambiental, que impedirá que o projeto vá para a frente.
1: Estamos satisfeitos, obviamente, embora é uma decisão provisória, não é? O que interessa neste momento é chegarmos a uma situação definitiva relativamente à declaração de nulidade da DIA, portanto, da declaração de impacto ambiental, que impedirá que o projeto vá para a frente.
2: O projeto da barragem do Pisão, que tem o apoio de 15 autarcas do Alto Alentejo, representa um investimento de 222 milhões de euros e é considerado estruturante e crucial para o desenvolvimento deste território. Castelo de Vida acolhe esta quarta-feira a edição de 2026 dos Jogos Olímpicos Séniores Adaptados, uma iniciativa da Fundação Nossa Senhora da Esperança, que este ano marca um avanço histórico. Pela primeira vez, o evento integra pessoas cegas e com baixa visão. Segundo o presidente do Conselho de Administração da Fundação, João Palmeiro, a quarta edição dos Jogos decorre ao ar livre, no Estádio Municipal Manuel Rodrigues, e deverá reunir cerca de 400 participantes. Estão representadas mais de 30 instituições provenientes de 10 concelhos do Alto Alentejo, de Valência e de Alcântara, Espanha, e ainda elementos do projeto Sexto Sentido do Porto.
3: Esta questão é significativa pelo facto de haver uma inclusão de um conjunto de pessoas cegas e de baixa visão, e portanto isso justificou de facto alguma adaptação dos próprios jogos a essa realidade. E cada vez mais, eu diria com satisfação, cada vez mais os jogos estão a ficar consolidados, ou seja, estamos na quarta edição, com alguma interrupção que houve em termos de Covid, mas cresceu significativamente o número de participações e, portanto, são muitas instituições. A nossa capacidade logística, de facto, de momento, está esgotada e portanto, vai ser, assim esperamos, uma edição com cerca de 400 participantes e oriundos de todo o distrito, também de Espanha, e esperamos que seja uma jornada de convívio, que seja também uma jornada, obviamente, de desporto para as pessoas com mais idade, mas também para outros com menos idade e que igualmente gostam de participar nestes Jogos Olímpicos. Queria também dizer que o nível de participação de pessoas que conseguiram promover o evento e, portanto, a ajuda que a Fundação recebeu de diversos patrocinadores é, este ano, muito significativa e, portanto, também possibilitou, de facto, ir ao encontro de uma logística que é dispensável.
2: O programa dos Jogos integra 13 modalidades adaptadas, entre elas bóssias, estafetas, penaltis, lançamento do peso e halterofilismo, ajustadas a diferentes ritmos, capacidades e necessidades. A recepção das equipas está marcada para as 8h30, seguindo-se a apresentação e abertura oficial dos Jogos. Após o almoço, haverá um momento cultural protagonizado pelas instituições participantes e a entrega também de prémios com encerramento previsto para as 16h30. A organização resulta de um protocolo entre a Fundação Nossa Senhora da Esperança e a Câmara de Castelo de Vida, envolvendo também as Juntas de Freguesia e a Associação Desportiva de Castelo de Vida. 12 detenções em flagrante, sobretudo por álcool e desobediência, marcaram as operações da GNR no distrito de Porto Alegre entre 11 e 17 de maio. O Comando Territorial de Porto Alegre realizou ao longo da semana um conjunto de ações de prevenção e combate à criminalidade violenta e de fiscalização rodoviária, das quais resultaram diversos registros operacionais. No total foram 12 detidos, entre os quais 7 por condução sob o efeito do álcool, 3 por desobediência, 1 por resistência e coação sobre funcionário e 1 por furto. No âmbito do trânsito, a GNR detectou 180 infrações, destacando-se 26 por excesso de velocidade, 18 por falta de inspeção periódica obrigatória, 11 relacionadas com a iluminação ou sinalização, 9 por falta de seguro de responsabilidade civil.

0: e 5 por falta ou mau uso do cinto de segurança ou sistema de retenção para crianças. A semana ficou ainda marcada por 13 acidentes, dos quais resultaram uma vítima mortal e um ferido leve. A PSP deteve 6 pessoas no último fim de semana nas cidades de Porto Alegre e Elvas, na sequência de várias ações operacionais que incidiram sobretudo sobre a condução em estado de embriaguez, mas também sobre a falta de habilitação legal de carta de condução. Segundo o Comando Distrital de Porto Alegre, as detenções ocorreram entre as madrugadas de sexta-feira e domingo. Em Porto Alegre, na madrugada de sexta-feira, foi detido um homem de 28 anos por conduzir sem carta. Já em Elvas, na madrugada de sábado, registaram-se 3 detenções pelo mesmo tipo de crime. Uma mulher de 60 anos, com uma taxa de alcoolemia de 1,60 gramas litro e ainda um homem, de 27 anos, com 1,70 gramas litro e um homem também de 28 anos, com 1,94 gramas litro. A madrugada de domingo voltou a registar detenções por álcool ao volante. Em Porto Alegre foi detido um homem de 32 anos, com uma taxa de alcoolemia de 1,64 gramas litro. Em Elvas, outro homem de 32 anos foi igualmente detido, apresentando uma taxa de 1,65 gramas litro. Os veículos de duas rodas a motor são alvo da campanha de fiscalização que entra em vigor a partir desta terça-feira e até ao próximo dia 25, e vão juntar assim a Autoridade Nacional de Segurança Rodoviária, a GNR e a Polícia de Segurança Pública. Sob o lema Duas Rodas, Agarrem-se à Vida, a campanha é dedicada a um dos grupos de utilizadores com maior exposição ao risco rodoviário e maior vulnerabilidade em caso de acidente. A campanha tem como objetivo alertar os condutores de motociclos e ciclomotores para os comportamentos de risco associados à condução, tendo em conta que os veículos de duas rodas a motor continuam a apresentar níveis elevados de sinistralidade grave. Segundo a Autoridade Nacional de Segurança Rodoviária, entre 1 de janeiro de 2023 e 31 de dezembro de 2025, registaram-se 34.177 acidentes com vítimas que envolveram veículos de duas rodas a motor, ou seja, os ciclomotores e os motociclos. Desses acidentes, resultaram 439 vítimas mortais, 3.028 feridos graves e 34.514 feridos leves. Dá que pensar.
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2: 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A sua casa, o seu território. Estes são temas que nos dizem respeito a todos. 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A Comunidade Intermunicipal do Alto Alentejo convida a população a fazer parte desta conversa e contribuir com soluções para o território. A entrada é gratuita. 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As inscrições são limitadas à capacidade do espaço. Para se inscrever ou obter mais informações, consulte o site ou as redes sociais da CIMA. 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
1: Muito bom dia, 9 horas 18 minutos. Hoje é terça-feira, 19 de maio, ano 2026. Vamos atualizar a informação do estado do tempo. Ora, vamos ter aí um dia com céu pouco nublado. O vento sopra moderado de noreste. As temperaturas máximas de 19 graus para a cidade do Porto, 24 para as cidades de Santarém e Faro, Castelo Branco, Évora e Beja com 26, Lisboa e Porto Alegre com 23 graus de máxima. Vão subir as temperaturas nos próximos dias, no decorrer desta semana. 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
1: Muito bom dia, até às 10 horas estamos em direto consigo. Um abraço do tamanho do mundo.
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1: Hoje é terça-feira, 19 de maio, ano 2026. Hoje é notícia. Baixas, mais de 1.000 milhões. Açores perdem passageiros. 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
1: Olá César, bom dia. Guerra provoca subida dos juros da dívida de França e Itália. Em Portugal, efeito é mais contido. PSD, moção de Luís Montenegro, recusa governar com Chega ou com PS. São hoje os temas em destaque no Diário de Notícias. No Correio da Manhã, contas da Segurança Social em 2025, baixas médicas custam mais de 1.000 milhões. Barómetro, PS à frente e Carneiro bate Montenegro. No Público, o Governo revê em baixa meta para dar médico de família a mais utentes. Fenómeno El Niño. Cientistas acreditam que pode vir aí o verão mais quente de sempre. No Jornal de Notícias, destaque para TGV e Metro do Porto, que fazem disparar custos com parcerias público-privadas. Microplásticos inundam rios Mondego e Voga. No negócio, Açores perdem 25 mil passageiros só num mês, com saída da Ryanair. E no Jornal Económico, Fisco tem 23 mil milhões em impostos por cobrar. No jogo, Francesco Farioli revelou conversa com Special One antes de chegar aos Dragões. Mourinho descreveu-me o que o Futebol Clube de Porto significa na bola. Palhinha e mais um, prioridade do Sporting, é reforçar o miolo e o médio do Tottenham, é o maior sonho. E no Record, Sporting Destino, Bragança, Rui Borges tenta desbloquear renovação.
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Os portugueses gastam 613 mil euros por dia em medicamentos para emagrecer. É o destaque desta edição do Pulsar Económico.

novos medicamentos injetáveis utilizados no tratamento da obesidade, como o Mounjaro e o Wegovy, estão a registar uma procura sem precedentes em Portugal. Impulsionados pelos resultados rápidos na perda de peso e por uma forte exposição mediática e nas redes sociais, estes novos tratamentos levaram a que os portugueses gastem atualmente uma média de 613 mil euros por dia nestes fármacos. De acordo com os dados do Infarmed, apenas no primeiro trimestre do ano foram gastos cerca de 55 milhões e 200 mil euros em duas destas substâncias, o que equivale à venda de mais de 2.300 embalagens todos os dias. Apesar do seu custo elevado e de ainda não beneficiarem de qualquer comparticipação por parte do Serviço Nacional de Saúde, a procura por estes medicamentos continua a crescer de forma muito expressiva face às opções terapêuticas anteriores. As empresas portuguesas vão dispor de mais tempo para proceder à entrega do relatório único, uma das suas principais obrigações declarativas anuais. O prazo legal para a submissão destes dados, referente aos recursos humanos e prestação de trabalho, será prolongado em pelo menos mais uma semana, proporcionando assim uma margem de manobra adicional para que as entidades empregadoras possam cumprir a exigência. Este adiamento surge numa altura de grande acumulação de obrigações fiscais e burocráticas, indo ao encontro das necessidades e apelos dos profissionais que gerem o processo. Os dados divulgados pela Associação Portuguesa de Energias Renováveis revelam que, em abril, as fontes de energia renovável garantiram 77% da eletricidade produzida em Portugal. De um total de 3.546 gigawatt-horas gerados, 2.506 gigawatt-hora tiveram origem através de fontes renováveis. A energia hídrica continuou a ser a principal, representando 25,7% do total, seguida de perto pela energia eólica com 22% e pela solar fotovoltaica com 16,4%, sendo que a fotovoltaica atingiu mesmo o seu valor de produção mais elevado do ano. Durante este mês, o país chegou a registar 87 horas não consecutivas em que todo o consumo elétrico foi assegurado unicamente por fontes renováveis. Este desempenho sustentável traduz-se também em benefícios económicos e ambientais expressivos, consolidando Portugal como o terceiro país europeu com maior incorporação de renováveis, apenas atrás da Noruega e da Dinamarca. Graças a esta forte presença de energia verde, o preço médio do mercado grossista ibérico manteve-se reduzido. Adicionalmente, no acumulado dos primeiros 4 meses do ano, o país conseguiu evitar gastos avultados, poupando centenas de milhões de euros, tanto em importações de gás natural e de eletricidade gerada com combustíveis fósseis, como na compra de licenças de emissão de dióxido de carbono. Durante o ano passado, o Banco de Portugal destruiu mais de 91 milhões de notas que já não apresentavam condições para regressar à circulação, o que representa uma impressionante média diária de cerca de 249 mil notas inutilizadas. Este procedimento contínuo revela-se bastante dispendioso, exigindo maquinaria especializada e robusta. Apesar deste volume avultado de destruição, o Banco de Portugal assinala que o número total de notas entradas no Banco Central diminuiu no ano passado, levando a uma queda na emissão líquida de numerário. A instituição sublinha que este recuo ocorre de forma curiosa num ano de receitas recorde de turismo no país, avançando com a justificação de que esta tendência poderá estar relacionada com uma maior

maior utilização do dinheiro físico como reserva de valor por parte dos cidadãos. Há quem pergunte se existe algum desconto para quem paga o IMI de uma só vez. A resposta é clara e negativa. Embora os proprietários possam escolher pagar o valor integral do imposto logo na primeira fase de cobrança, a lei não prevê qualquer tipo de desconto ou bonificação para quem o faça, o que significa que o montante entregue ao Estado será exatamente o mesmo, quer o pagamento seja feito de forma fracionada ou integral. O IMI é um encargo anual obrigatório para todos os proprietários de imóveis que não beneficiem de isenção legal, revertendo

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0: 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No futsal, séniores masculinos, Liga Max Finance, União Desportiva do Conselho de Sousel, séniores femininos, Liga J Casado, Casa do Benfica, júniores e juvenis, o domínio é do Elétrico Futebol Clube. 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Infantis, União Desportiva do Conselho de Sousel. 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

Ponto final no programa da manhã de terça-feira, 19 de maio. Fique connosco, fique com a Rádio Porto Alegre. Amanhã voltamos com a nossa emissão e com o habitual espaço das quartas-feiras, a poesia. Até lá, aquele abraço.

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1: O calor volta a instalar-se no distrito de Porto Alegre e, à medida que a semana avança, o termómetro empurra o Alentejo para valores de pleno verão. De acordo com Luís Mestre, da rede Meteo Alentejo, Elvas deverá destacar-se com o ponto mais alto e quente do distrito, com máximas que podem atingir os 34 graus na quarta-feira, subir para 36 na quinta e culminar nos 38 graus na sexta-feira, valores que colocam o concelho entre os mais quentes do país. Em Porto Alegre, a evolução será mais moderada, devido à altitude, mas ainda assim marcada por um aumento consistente das temperaturas. A cidade deverá registar cerca de 30 graus na quarta-feira, 31 na quinta e 32 na sexta-feira. O fim de semana deverá trazer um ligeiro alívio, com máximas a descer para valores próximos dos 28 a 29 graus, mas o tempo quente vai manter-se.
2: A partir de quarta-feira, de facto, espera-se uma mudança do estado do tempo com a subida das temperaturas. No que diz respeito ao distrito de Porto Alegre, temos cenários um pouco distintos. Falando um pouco da capital do distrito, prevê-se temperaturas de 31 a 32 graus, especialmente quinta e sexta-feira. Mas se formos mais para zonas mais quentes, habitualmente do distrito, como por exemplo Campo Maior ou Elvas, aí já se esperam de facto valores de 37 a 38 graus. Em especial na sexta-feira.
3: Luís Mestre, são temperaturas habituais ou acima da média para esta altura do ano?
2: Estamos já caminhando para fim de maio, não podemos dizer que são temperaturas fora do normal, embora assim, se chegarmos a estes valores de 38 graus, já consideramos um pouco acima da média para a época.
3: No próximo fim de semana, uma ligeira descida das temperaturas, mas nada significativa.
2: Sim, as temperaturas descem, como referiu no próximo fim de semana, mas o tempo quente continua.
1: As autoridades de saúde recomendam especial atenção aos grupos mais vulneráveis, reforçando a importância da hidratação, da proteção solar e da limitação da exposição direta ao calor nas horas de maior intensidade, sobretudo na quinta-feira e sexta-feira, quando se esperam os valores mais elevados em todo o distrito de Porto Alegre. A Unidade Local de Saúde do Alto Alentejo, que abrange o distrito de Porto Alegre, contabiliza 26.163 utentes sem médico de família atribuído, o que representa 23,5% do total de inscritos nos cuidados de saúde primários. Os números constam da base de dados oficial, utentes inscritos com cuidados de saúde primários, da plataforma Transparência do Serviço Nacional de Saúde. No total, a Unidade Local de Saúde do Alto Alentejo registra 111.271 utentes, dos quais 85.034 têm médico de família, o que representa uma cobertura de 76,4%. Apenas 74 utentes, ou seja, 0,1%, estão sem médico por opção própria. A taxa de utilização de consultas médicas no último ano manteve-se elevada, 72,7%, entre todos os utentes e 67,2% entre aqueles que não têm médico atribuído, revelando que a procura dos cuidados primários se mantém consistente, mesmo perante a falta de médico de família. Os dados referem-se a março de 2026 e estão disponíveis na plataforma oficial do Ministério da Saúde, Transparência do SNS, na ficha relativa à Unidade Local de Saúde do Alto Alentejo. No contexto regional, a situação do Alto Alentejo é a segunda pior do Alentejo, em termos de cobertura de médico de família. A Unidade Local de Saúde Litoral Alentejano representa um cenário mais crítico, com 29,9% dos utentes sem médico de família. Já a Unidade Local do Baixo Alentejo registra 15,3% de utentes sem médico, enquanto a Unidade Local do Alentejo Central apresenta o melhor desempenho da região, com apenas 7,4% de utentes sem médico de família e uma cobertura superior a 92%. A Comunidade Intermunicipal do Alto Alentejo Acima confirmou esta segunda-feira que as obras da barragem do Pisão no Crato voltam a ser suspensas na sequência de uma decisão do Tribunal Central Administrativo Sul, jornalista Carla Aguiar.
4: Em comunicado, a Acima, responsável pelo projeto de construção da barragem do Pisão, explica que esta nova decisão surge na sequência do processo judicial que opõe as associações ambientalistas à Agência Portuguesa do Ambiente ambiente e à própria Cima. Segundo a comunidade intermunicipal, esta é uma decisão exclusivamente sobre uma questão de natureza processual que não avalia nem emite qualquer opinião sobre a qualidade técnica, ambiental ou jurídica do projeto, mas que tem consequências imediatas, ou seja, com o regresso do processo ao Tribunal de Primeira Instância, a suspensão da Declaração de Impacto Ambiental, da DIA, o documento que autoriza a execução das obras, volta a produzir os seus efeitos, não porque o Tribunal tenha ordenado a paragem das obras, mas porque a decisão anterior, que havia permitido a sua retoma, foi revogada, fazendo renascer a suspensão que já estava em vigor desde setembro de 2025. Em consequência, as obras terão de ser interrompidas, em cumprimento das obrigações que decorrem da situação jurídica, agora restabelecida, e o processo regressa ao Tribunal Administrativo e Fiscal de Castelo Branco, onde continuará a ser apreciado. Para a Cima, esta notícia é mais uma paragem forçada e dolorosa para as populações que aguardam com justa esperança que este projeto avance. Joaquim Diogo, presidente do Conselho Intermunicipal da Cima, conclui, frisando que a barragem do Pisão é muito mais do que uma obra de construção. É a garantia de água potável de qualidade, o apoio essencial à agricultura, a energia limpa e renovável e o emprego. Hélder Careto, do Grupo de Estudos de Ordenamento do Território e Ambiente do Giota, uma das quatro associações ambientalistas envolvidas neste processo, disse à Rádio Porto Alegre que após esta decisão, os ambientalistas estão satisfeitos. Careto sublinhou, no entanto, que esta é uma decisão provisória e disse que o que interessa é chegar a uma situação definitiva relativamente à declaração de nulidade da Declaração de Impacto Ambiental, que impedirá que o projeto vá para a frente.
2: Estamos satisfeitos, obviamente, embora é uma decisão provisória, não é? O que interessa neste momento é chegarmos a uma situação definitiva relativamente à Declaração de Nulidade da DIA, portanto, a Declaração de Impacto Ambiental, que impedirá que o projeto vá para a frente.
1: O projeto da barragem do Pisão, que tem o apoio de 15 autarcas do Alto Alentejo, representa um investimento de 222 milhões de euros e é considerado estruturante e crucial para o desenvolvimento deste território. Castelo Vida acolhe esta quarta-feira a edição de 2026 dos Jogos Olímpicos Séniores Adaptados, uma iniciativa da Fundação Nossa Senhora da Esperança, que este ano marca um avanço histórico. Pela primeira vez, o evento integra pessoas cegas e com baixa visão. Segundo o presidente do Conselho de Administração da Fundação, João Palmeiro, a quarta edição dos Jogos decorre ao ar livre, no Estádio Municipal Manuel Rodrigues, e deverá reunir cerca de 400 participantes. Estão representadas mais de 30 instituições provenientes de 10 concelhos do Alto Alentejo, de Valência e de Alcântara, Espanha, e ainda elementos do projeto Sexto Sentido do Porto.
5: Esta questão é significativa pelo facto de haver uma inclusão de um conjunto de pessoas cegas e de baixa visão, e portanto isso justificou de facto alguma adaptação dos próprios jogos a essa realidade. E cada vez mais, eu diria com satisfação, cada vez mais os jogos estão a ficar consolidados, ou seja, estamos na quarta edição, com alguma interrupção que houve em termos de Covid, mas cresceu significativamente o número de participações e, portanto, são muitas instituições. A nossa capacidade logística, de facto, de momento, está esgotada e portanto, vai ser, assim esperamos, uma edição com cerca de 400 participantes e oriundos de todo o distrito, também de Espanha, e esperamos que seja uma jornada de convívio, que seja também uma jornada, obviamente, de desporto para as pessoas com mais idade, mas também para outros com menos idade e que igualmente gostam de participar nestes jogos Olímpicos. Queria também dizer que o nível de participação de pessoas que conseguiram promover o evento e, portanto, a ajuda que a Fundação recebeu de diversos patrocinadores é, este ano, muito significativa e, portanto, também possibilitou de facto, ir ao encontro de uma logística que é dispensável.
1: O programa dos Jogos integra 13 modalidades adaptadas, entre elas bóssias, estafetas, penaltis, lançamento do peso e halterofilismo, ajustadas a diferentes ritmos, capacidades e necessidades. A recepção das equipas está marcada para as 8:30, seguindo-se a apresentação e abertura oficial dos Jogos. Após o almoço, haverá um momento cultural protagonizado pelas instituições participantes e a entrega também de prémios, com o encerramento previsto para as 16:30. A organização resulta de um protocolo entre a Fundação Nossa Senhora da Esperança e a Câmara de Castelo de Vide, envolvendo também as Juntas de Freguesia e a Associação Desportiva de Castelo de Vide. 12 detenções em flagrante, sobretudo por álcool e desobediência, marcaram as operações da GNR no distrito de Porto Alegre entre 11 e 17 de maio. O Comando Territorial de Porto Alegre realizou ao longo da semana um conjunto de ações de prevenção e combate à criminalidade violenta e de fiscalização rodoviária, das quais resultaram diversos registros operacionais. No total foram 12 detidos, entre os quais 7 por condução sob o efeito do álcool, 3 por desobediência, 1 por resistência e coação sobre funcionário e 1 por furto. No âmbito do trânsito, a GNR detectou 180 infrações, destacando-se 26 por excesso de velocidade, 18 por falta de inspeção periódica obrigatória, 11 relacionadas com a iluminação ou sinalização, 9 por falta de seguro de responsabilidade civil e 5 por falta ou mau uso do cinto de segurança ou sistema de retenção para crianças. A semana ficou ainda marcada por 13 acidentes, dos quais resultaram uma vítima mortal e um ferido leve. A PSP deteve 6 pessoas no último fim de semana nas cidades de Porto Alegre e Elvas, na sequência de várias ações operacionais que incidiram sobretudo sobre a condução em estado de embriaguez, mas também sobre a falta de habilitação legal de carta de condução. Segundo o Comando Distrital de Porto Alegre, as detenções ocorreram entre as madrugadas de sexta-feira e domingo. Em Porto Alegre, na madrugada de sexta-feira, foi detido um homem de 28 anos por conduzir sem carta. Já em Elvas, na madrugada de sábado, registaram-se 3 detenções pelo mesmo tipo de crime. Uma mulher de 60 anos, com uma taxa de alcoolemia de 1,60 gramas litro e ainda um homem, aliás, de 27 anos com 1,70 gramas litro e um homem também de 28 anos com 1,94 gramas litro. A madrugada de domingo voltou a registar detenções por álcool ao volante. Em Porto Alegre foi detido um homem de 32 anos com uma taxa de alcoolemia de 1,64 gramas litro. Em Elvas, outro homem de 32 anos foi igualmente detido, apresentando uma taxa de 1,65 gramas litro. Os veículos de duas rodas a motor são alvo da campanha de fiscalização que entra em vigor a partir desta terça-feira e até ao próximo dia 25, e vão juntar assim a Autoridade Nacional de Segurança Rodoviária, a GNR e a Polícia de Segurança Pública. Sob o lema Duas Rodas, Agarrem-se à Vida, a campanha é dedicada a um dos grupos de utilizadores com maior exposição ao risco rodoviário e maior vulnerabilidade em caso de acidente. A campanha tem como objetivo alertar os condutores de motociclos e ciclomotores para os comportamentos de risco associados à condução, tendo em conta que os veículos de duas rodas a motor continuam a apresentar níveis elevados de sinistralidade grave. Segundo a Autoridade Nacional de Segurança Rodoviária, entre 1 de janeiro de 2023 e 31 de dezembro de 2025, registaram-se 34.177 acidentes com vítimas que envolveram veículos de duas rodas a motor, ou seja, os ciclomotores e os motociclos. Desses acidentes, resultaram 439 vítimas mortais, 3.028 feridos graves e 34.514 feridos leves. Dá que pensar.
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5: Na Rádio Porto Alegre, bom dia. Já a seguir, vamos em frente com mais uma edição do Bom Dia Alentejo.
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5: E quanto à previsão do estado do tempo para esta terça-feira, hoje é 19 de maio, temos céu com alguma nebulosidade, algumas abertas, com boas abertas no interior, vento fraco a moderado, temos já subida de temperatura em especial da máxima, 19 graus de máxima para o Porto, Castelo Branco 26, Santarém 24, Lisboa 22, Évora 27, Beja 26, Faro 24, Porto Alegre conta hoje com uma máxima de 22 graus. 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
5: Mais uma edição do Bom Dia Alentejo. Vamos ter a receita para o nosso almoço, vamos ter o espaço IN, a saúde que se ouve. Hoje é uma terça-feira cheia de saúde e, claro, estamos por falar nisso, também temos de ter em atenção a saúde da nossa visão. 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
5: 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Muito bem, e por falar em saúde, na próxima hora, como disse há pouco, vamos ter o espaço Academia Wins com Pedro Candeias, também a saúde que se ouve. E por falar também em saúde, hoje é Dia Mundial do Médico de Família, que celebra-se anualmente nesta data, 19 de maio, e presta homenagem aos profissionais que acompanham as pessoas ao longo das diferentes fases da nossa vida, desempenhando um papel essencial na promoção da saúde e na prevenção da doença. Esta data destaca a importância dos médicos de família como uma das principais portas de entrada aos cuidados da nossa saúde, reforçando a proximidade, a confiança e o acompanhamento contínuo prestado às comunidades. Bom dia, está com o Bom Dia Alentejo, são 10h24.
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5: Também faz bem à saúde ouvir um pouco de música, vamos a isso. Temos Ágata e vamos deixar andar. Excelente terça-feira para si. Bom

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2: Temos é um vivo Santiago com a menina Tuga. Tenha um bom dia. Já sabe que é a nossa música. Para si que está na nossa companhia, uma ótima terça-feira. Vamos ter Rita e Daniela, também Dinis Brites, a passar por aqui com o patrocínio da Ótica Reis, sempre a olhar por si.

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6: Estamos agora a 10 minutos, praticamente a 10 minutos das 11. 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Bom apetite.
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1: Muito bom dia, eu sou a São Neto. Estamos então com mais uma edição do Bom Dia Alentejo. Está na hora do nosso almoço e hoje tenho para si um chispe assado no forno com batatinhas. E no coração das cozinhas tradicionais, o forno é o rei, aquecendo a casa, quando está frio, claro, que sabe tão bem, e perfumando a casa com cheiros agradáveis. O chispe, pedaço humilde, mas generoso do porco, ganha nobreza quando assado devagar, a pele fica estaladiça, a carne macia a soltar-se do osso. Bom apetite e para já, vamos então confeccionar. Vamos aos ingredientes. Para 4 pessoas, por exemplo, 2 chispes de porco bem limpos, 1 quilo de batatas cortadas em cubos, 6 dentes de alho picados, 2 cebolas às rodelas, 200 ml de vinho branco, 1 decilitro de azeite São Mamede, 2 folhas de louro e 1 colher de chá de cloral, sal e pimenta a gosto,

0: salsa fresca picada para depois polvilhar. Quanto à preparação, vamos preparar a carne. Temperamos os chispas com sal, pimenta, alho, colorau, louro, o vinho branco e azeite samamete. Vamos deixar marinar pelo menos 2 horas, de preferência, de um dia para o outro. Vamos preparar o tabuleiro. Vamos forrar o fundo com a cebola em rodelas e, a seguir, vamos colocar os chispas por cima. Juntamos as batatas temperadas com um pouco de sal e vamos regar tudo com a marinada. Vamos levar ao forno para assar em forno pré-aquecido a 180 graus durante cerca de 1 hora e meia a 2 horas, virando sempre a carne a meio do tempo para que asse uniformemente. Para terminar, assim que a pele estiver bem dourada e estaladiça, as batatas macias, vamos retirar do forno. A seguir, vamos polvilhar com a salsa fresca bem picadinha. Serve-se bem quente com pão alentejano. Bom apetite para o seu almoço. Espero que goste.
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1: Estamos então agora a terminar esta primeira parte do Bom Dia Alentejo. Fechamos com Eduardo Santana e a Vaneca. A seguir, temos saúde, temos o Espaço Academia Wino e também a Saúde que se ouve. Boa disposição e muita música no Bom Dia Alentejo, até bem perto do meio-dia. Conto consigo, até já.

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6: E renovo os votos de uma ótima terça-feira. Sejam bem-vindos para esta segunda e última hora do Bom Dia Alentejo.
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1: E quanto à previsão do estado do tempo para esta terça-feira, hoje é 19 de maio, temos céu com alguma nebulosidade, com boas abertas no interior das regiões do norte e centro, vento fraco a moderado, temos subida de temperatura. Máximas de 19 graus para o Porto, Castelo Branco 26, Santarém 24, Lisboa 22, Évora 27, Beja 26, Faro 24, Porto Alegre, contou-se com uma máxima de 22 graus. 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
1: Para já temos música, temos uma terça-feira cheia de saúde. É claro, porque a seguir vamos ter mais uma edição do Espaço Academia Wind com Pedro Candeias. E hoje é terça-feira, um espaço que vai para o ar todas as terças e quintas-feiras. Logo a seguir, depois de um pouco de música, teremos também mais uma edição do programa A Saúde que se Ouve. Bom dia para si, uma ótima terça-feira.

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2: O problema é que os ginásios atualmente seguem o modelo prejudica toda a gente, porque um ginásio tem que ser um local onde as pessoas se sintam bem acolhidas e tenham acompanhamento permanente por parte de profissionais qualificados. Olá a todos, sou Pedro Candeias da Academia WIN e este espaço é dedicado a responder a perguntas que me surgem regularmente por parte de clientes, pais e profissionais que procuram melhorar a sua qualidade de vida e a sua saúde, ou dos seus praticantes ou dos seus filhos, através do exercício. Hoje vamos ter a última parte do testemunho da Marília Ribeiro, doente oncológica que passou por um tratamento de cancro na mama até bastante recentemente, e hoje a Marília vai testemunhar duas situações para mim muito importantes como profissional. Uma é a forma como ela se sentiu ao enfrentar um espaço público como o ginásio, naquela fase da queda do cabelo em que tinha que levar um lenço, etc., e se ela sentiu algum estigma em relação a isso, e a forma como conseguiu psicologicamente ultrapassá-lo e não deixar de fazer exercício num espaço orientado e organizado, apesar dessa situação que sabemos que é desconfortável para muitos doentes oncológicos. Mas também outro testemunho muito importante que ela dá nesta terceira parte, que é a surpresa que ela sentiu já na fase final dos tratamentos, em que felizmente fisicamente já estava recuperada, e quando ela volta às aulas de Pilates e volta a fazer exercício físico, sentia-se com um nível de condição física muito semelhante à época antes do próprio tratamento. Ou seja, isto testemunha e demonstra muito, de forma muito eficaz e muito clara, que realmente a nossa prática regular de exercício físico é muito importante, até porque nós nunca sabemos quando é que vamos ter um problema de saúde em que essa condição física, esse histórico de atividade física realmente nos vai ser extremamente útil e para conseguirmos manter níveis de qualidade de vida que são fundamentais, principalmente para quem está a combater uma doença e algo tão grave como a doença oncológica. Deixo-vos com a Marília e até ao próximo programa.
3: E pronto, agora estou nesta fase de recuperação, vou terminar a fisioterapia e o médico na última consulta eu soube que, porque tinha feito um exame de densidade óssea, e soube que tinha não, ainda não tenho osteopenia, isso mesmo, osteopenia, é uma pré-osteoporose. Ele disse-me: agora tenho que fazer exercícios de força, tenho que exercitar esses músculos, porque são os músculos que depois, em contacto com os ossos, fazem com que haja a regeneração. Portanto, eles têm que estar bem fortes para o contacto ser maior e a regeneração fazer-se mais facilmente. E aqui agora, depois, agora a minha dúvida é, surgiu-me esta dúvida, o Pilates também tem a ver com músculos mais finos, não é? Que estão muito em contacto também com os ossos. Se será suficiente, se terei mais uma vez agora readaptar-me a outro tipo de exercícios.
4: Eu depois acabo por explicar isso, porque depende, mas realmente há coisas que temos que tem que ser no ginásio.
3: Uhum.
4: Porque o nível de cargas que nós fazemos na aula de Pilates, principalmente sempre para os membros inferiores, são muito reduzidas.
3: Uhum.
4: Já a pessoa dá para manter a mobilidade, dá para manter um nível de força funcional para o dia-a-dia, mas de facto a carga que é necessária para que haja uma tensão mecânica suficientemente alta, para que realmente haja essa tração do tendão sobre o osso, tem que ser com cargas que nós no Pilates não trabalhamos muito.
3: Uhum.
4: Por exemplo, parte superior, sim.
3: Uhum.
4: Então, se for uma mulher que não está muito habituada a fazer trabalho de força na parte superior, dá para ter uma estimulação maior. Nos membros inferiores, com esse objetivo concreto, de facto, o treino de força com cargas, porque a pessoa adapta.
3: Pois.
4: Assim que aumenta o nível de força, te convém sempre haver uma progressão. E essa progressão no Pilates é mais difícil de fazer.
3: Uhum.
4: Se me perguntar, uma pessoa que sedentária há 30 anos chega mal com muito pouca força nas pernas, o Pilates é suficiente numa primeira fase. Mas há de chegar a uma altura que a pessoa vai precisar de colocar uma carga externa que nós no Pilates não conseguimos colocar.
3: Uhum.
4: Da mesma mesma maneira.
3: Pronto, e era esta agora a minha dúvida, portanto já estou aqui numa outra fase da adaptação. Essa fase da queda do cabelo não foi um problema para mim. Quer dizer, fiquei triste ao olhar-me ao espelho, ao estar a tomar banho e ver me deixas de cabelo a cair. Pedi logo ao meu marido com a máquina para me cortar o cabelo, porque já sabia que isso ia acontecer e preparei-me bem. Quando eu estiver no banho e começar a cair-me o cabelo, vou chamar o Zé para ele me cortar o cabelo.

0: Portanto, era algo que era expectável, portanto já estava preparada para tal. E depois, pensei, bem, agora vou... Eu sempre gostei muito de usar lenços, sempre gostei muito de usar lenços. E antes que o cabelo começasse aqui, comecei logo a ver como é que podia usar os lenços. E comprei alguns e a minha sobrinha deu outros. Para o ginásio, eu levava uma fita. O pensamento de vergonha surgiu na minha cabeça, essa limitação surgiu, mas assim, as pessoas vão perguntar-me, eu vou ter que explicar, mas mais vale quanto mais peço explicar melhor, porque eu não quero deixar de sair à rua, portanto se não for agora será mais tarde, e assim, quanto mais peço as pessoas souberem, melhor, e depois menos explicações eu dou ou vou dando ao longo do tempo, porque depois já pronto, como estou sempre na rua, ou vou à rua ou vou às compras, ou vou ao ginásio ou vou fazer uma caminhada e pronto, quanto mais peço este problema ficar esta questão ficar resolvida, melhor para mim. E pronto, fui. Mas sentia assim um bocadinho, sentia um bocadinho retraída quando chegava ao ginásio, porque as pessoas olham, acham-me diferente, algumas até não me conheciam, porque depois também ter uma fita na cabeça, que sou com poucas pestanas e poucas sobrancelhas, acham logo algo de estranho e perguntavam, e eu dizia que sim, que tinha passado por esta situação, mas pronto, que estava a correr bem, portanto não me alongava muito nas explicações, e pronto, continuava a minha vida. É como se te partir uma perna, ou também fica visível quando uma pessoa parte uma perna, quando sei lá, quando tem outro problema de saúde, mas pronto, realmente a nível físico, como se nota bastante, logo, não é? É logo notório, há sempre essa sensação de uma limitação, não se estar à vontade, mas pronto, uma vez ultrapassada, é fácil, depois que uma pessoa chega ao ginásio, as pessoas já sabem, pronto, já não é preciso dizer mais nada. O facto de ter feito exercício físico ao longo da minha vida ajudou bastante. Como já tinha alguma resistência pelo facto de fazer os tratamentos e de dar o espaço a mim própria para ficar sossegadinha e quietinha naqueles 2-3 dias, fazia muito bem também estar sossegada comigo só, e depois ao terceiro dia voltar ao ginásio e sentia que afinal até não era difícil. Não era difícil estar ali a fazer exercícios com as pernas, com os braços, ou na passadeira. Conseguia, tinha um limite para mim, 15, 20 minutos, e chegava a esses 15 minutos bem, e quando saía sentia-me bastante bem. Foi notório este facto, quando voltei ao ginásio em setembro, depois da cirurgia e da radioterapia, voltei ao Pilates e fiquei muito surpreendida comigo própria, porque os exercícios que fazia antes de estar doente, eu conseguia fazê-los bem. E assim, mas como é que eu consigo fazer a prancha? Como é que eu consigo estar aqui de lado? Pronto, um dos lados não conseguia, como é óbvio. Fazer esta força abdominal, a força nas pernas e nos braços. E sentia-me, e fiquei muito satisfeita comigo própria, porque parece que tinha parado ali, feito um intervalo, parece que tinha ido para outro planeta. E depois quando voltei, parece que estava com a mesma força. É como quando nós temos um amigo, uma amiga muito próxima, que não vemos há 3, 4 anos. E depois quando voltamos a ver, parece que foi ontem que estivemos com a amiga. O Pilates aconteceu a mesma coisa. Antes de tudo isto acontecer, fazia aqueles exercícios. Quando voltei, depois de todo este processo, a força estava...
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1: 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Hoje falamos de algo que nos toca a todos, as festas da cidade de Porto Alegre. Momentos onde a cidade ganha vida, onde nos reencontramos, sorrimos mais e criamos memórias que ficam. Mas há também algo muito bonito a acontecer nos bastidores. Uma parceria entre a Câmara Municipal de Porto Alegre e a Unidade Local de Saúde do Alto Alentejo, que cuida para que estes momentos sejam vividos com segurança, proximidade e atenção às pessoas. À conversa com a Sra. Presidente da Câmara Municipal de Porto Alegre, a Engenheira Firmelinda Carvalho, está o Ilídio Pinto Cardoso.
2: Engenheira Firmelinda, Porto Alegre é em maio. Maio é Porto Alegre. José Régio escreveu: a alma do homem é que dá corpo à cidade. Qual é o seu estado de alma para dar corpo hoje a esta cidade?
3: Bom dia a todos, cumprimentar todos os ouvintes da Rádio Porto Alegre. É um gosto estar aqui hoje convosco neste momento. Sim, de facto.

0: estamos a comemorar os 476 anos de elevação de Porto Alegre à cidade. É uma data muito importante para todos nós, comemoramos as nossas festas, um momento em que as pessoas se encontram, um momento em que demonstramos todos o orgulho porto-alegrense. Falo muito nisso, tenho falado muito nisso, na necessidade das pessoas terem orgulho na sua cidade, e quando digo cidade digo concelho, porque além da cidade há mais, todas as freguesias rurais, temos um concelho extraordinário. De facto, são as pessoas, como dizia Régio, creio que era esse o propósito, está nas pessoas o valor de um concelho, e o valor da nossa cidade, do nosso concelho, são as pessoas. De facto, 476 anos de história, 476 anos de vivências. Nós queremos homenagear todos aqueles que tiveram um papel relevante no nosso concelho. Temos umas festas que nós preparámos com todo o carinho e com todo o amor, e queremos que sejam grandes momentos para todos. É muito importante que as pessoas se encontrem, é muito importante que as pessoas comemorem aquilo que é nosso. Por vezes é dito que por vezes há uma certa crítica às festas, e eu digo sempre, nós gostamos muito de trabalhar, trabalhar é muito importante, trabalhamos o ano inteiro, e também as festas para preparar dão muito trabalho, portanto é importante que as pessoas possam aderir àquilo que são os nossos festejos. São momentos que nós preparamos, que a Câmara Municipal, como digo com todo o carinho e amor, prepara para todos os porto-alegrenses e para quem nos visita nestes dias. Portanto, é para as pessoas que, ao fim e ao cabo, nós trabalhamos. Estas festas são para as nossas pessoas, e é isso que queremos, é isso que temos em mente, e espero que sejam, de facto, grandes dias.
1: Sra. Presidente, a Unidade Local de Saúde do Alto Alentejo adquiriu à Diocese de Porto Alegre Castelo Branco o antigo edifício do Colégio Diocesano para ampliar o espaço e o valor do atual Hospital de Porto Alegre. A Sra. Presidente foi corresponsável na construção desta iniciativa e deste bom negócio, se assim se pode falar. O que é que significa para si, no âmbito social, e não só, ter aqui o campus da saúde em Porto Alegre?
0: Espera-se que um autarca consiga ser um desbloqueador. Eu acho que consegui aqui fazer a ponte entre a nossa Unidade Local de Saúde e o Governo. É esse o papel do autarca. Era uma ambição de Porto Alegre, era uma ambição da nossa Unidade Local de Saúde há tantos anos, que ouvimos falar na compra do colégio, na necessidade da compra do colégio. Eu tinha uma enorme preocupação que o colégio viesse a ser adquirido para outro fim, porque aí o nosso hospital não teria para onde crescer. Este imóvel era fundamental, porque ali queremos que venha a existir o campus da saúde, queremos que venha a existir o investimento que é muito necessário para as pessoas. Digo sempre, a saúde é daquelas matérias fundamentais no território, é das mais importantes. Nós temos uma população que, infelizmente, é um pouco envelhecida, precisa muito de cuidados, e temos que estar atentos a esta matéria. Consegui aqui fazer a ponte, e tenho que realçar a ajuda principalmente do Sr. Secretário de Estado do Tesouro, que foi quem desbloqueou aqui a verba, porque nós, eu digo sempre isto também, por vezes, e certas pessoas acham que ter a ideia que é suficiente, ou que falar nas coisas é suficiente, mas a verdade é que tem que aparecer o dinheiro. As pessoas não gostam de falar em dinheiro, mas se não aparecer o dinheiro, os negócios não se concretizam, e aqui teve que aparecer o dinheiro por parte do Governo para fazer a compra. Havia a vontade da Unidade Local de Saúde, que não tinha a verba, existia a disponibilidade da nossa diocese para vender este imóvel do Colégio de Santo António, mas tinha que aparecer a verba, e a verba apareceu, e foi neste governo que esta situação foi desbloqueada. Eu obviamente estou satisfeita por ter conseguido ajudar a desbloquear este assunto.
1: Muito obrigado, Senhora Presidente.
0: Obrigada.
1: E boas festas da cidade.
0: Obrigada, boas festas para todos, e deixo aqui, não posso deixar de aproveitar este momento para convidar todos os porto-alegrenses a desfrutar das nossas festas. Quero que saibam que continuam a ser gratuitas. É dos poucos concelhos que têm festas gratuitas para todos. Não abdico desse modelo, porque é a nossa festa. Eu quero que as pessoas estejam na mesma todos os dias, em família, sem ter que pagar nada. Portanto, vamos ter os restaurantes, as nossas tasquinhas, muita animação, diversão para as crianças. Vão ser grandes momentos, tenho a certeza disso, e deixo o convite para a

0: presença de todos.
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1: Acontecia muitas vezes assim. Olhava ao espelho, não era o espelho mágico da Branca de Neve, não perguntava sequer se era a mais bela. Perguntava sim onde tinha ido parar o mundo como o conhecera. Um mundo organizado, com valores, com transgressões, claro, fazia parte, mas onde as transgressões não eram regra e, sobretudo, onde as transgressões não eram validadas como algo natural. Acontecia-lhe frequentemente, cada vez mais, ver as crianças bem pequenas a caminho da escola, empurrando-se, batendo-se e chamando-se nomes muito feios, palavras que no tempo dela nem conhecia se tivesse 7 ou 8 anos. Acontecia-lhe também, à mesa, com os netos, ouvir histórias que a arrepiavam. Histórias de violência gratuita, de violência organizada, meninos e meninas também, de 10, 11 anos, que se organizavam em gangues para bater noutros, para chamar nomes, para os ameaçar, para os assustar, para os impedir, no fundo, de viver uma liberdade de que tanto se fala. Perguntava então, na sua incredulidade, onde estavam os adultos, onde estavam os professores. E a resposta era invariavelmente a mesma: é nos intervalos, avó. Os professores não veem, os professores não querem saber. E se, na sala de aula, acontece alguma coisa, a resposta é: não é comigo, é com o diretor de turma. E voltava, por isso, a olhar o espelho e a surpreender-se. Onde se perder a humanidade? Como é que um educador pode dizer que não é consigo quando assiste diariamente à agressão verbal e física entre crianças e adolescentes? Que sociedade é esta que ratifica e considera perfeitamente natural o direito a humilhar, a ofender, a bater? Que adultos somos nós que cruzamos os braços, não queremos ver, fechamos voluntariamente os olhos e deixamos que as crianças cresçam com a ideia de que podem bater, agredir, insultar, porque não haverá consequências. Acontecia-lhe muitas vezes. Acontecia-lhe muitas vezes à noite, quando procurava o sossego, a tranquilidade, já na cama, na sua solidão, olhar para trás e pensar aonde foi que o mundo perdeu a humanidade. E não encontrava resposta. Não havia um lugar específico, concreto, mas havia sim muitos agoras, muitas esquinas, como se o mundo, que é redondo, se tivesse tornado de repente cheio de bicos, cheio de picos, cheio de esquinas que não era possível arredondar ou amaciar. E de noite vinha-lhe sobretudo o medo do futuro, não o seu. O seu estava traçado, mais ano, menos ano, e teria finalmente a paz da sepultura, como dizem os poetas. Mas o das crianças que seriam homens e mulheres num país que não quer saber da violência, que deixa agredir e, pior, que estigmatiza, que entende que apenas são violentos uns poucos, alguns, não todos. Um país que fecha os olhos à educação e que permite que os adultos passem a mão pela cabeça das crianças sem ser capaz de impor regras, de impor limites e, sobretudo, de explicar que em cada outro mora um eu. Esta incapacidade de olhar o outro tirava-lhe o sono. Tirava-lhe o sono, sobretudo, por não ver solução. O que será o amanhã? Queria dormir, procurava a paz, mas de novo olhava ao espelho onde já não se encontrava e se perguntava onde foi que eu me perdi, onde foi que ficou o meu sentido de humanidade, onde está o meu eu neste mundo tão louco, no qual parece que já nada faz sentido. E a cada acordar, o mesmo medo, o mesmo receio, de novo a violência, de novo os gritos, de novo a indiferença dos adultos perante uma educação cada vez mais caótica. Abria o jornal e lá estavam parangonas, parangonas anunciando grandes mudanças. E ela pensava, só para si, sem dizer a ninguém, que não são as parangonas ocas que mudam o mundo, são os gestos pequenos, são os gestos cotidianos. É o cada agora, é o cada capacidade de dizer não, é

0: capacidade de agir e de intervir no momento certo. O país, o dela, não precisaria de grandes mudanças, precisaria sim de pequenas alterações comportamentais, rotineiras, feitas o agora, feitas a capacidade de dizer assim não pode ser. E de novo olhava ao espelho e via que ela já lá não morava, naquele lugar onde um dia, quando, talvez tivesse sido feliz.
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Bom, e assim para fecharmos então mais uma edição do Bom Dia Alentejo, ainda com o patrocínio da Remagna, na zona industrial de Porto Alegre, visite. Emanuel, quando fui ao Alentejo, a seguir vamos ter o Jornal do Meio-Dia com a jornalista Carla Aguiar. Eu conto consigo mais logo a partir das 2, com discos pedidos por telefone e uma tarde cheia de música até às 6. Então até já.

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2: Vamos a esta hora a conhecer as linhas com que se cose a atualidade nesta terça-feira, dia 19 de maio, e que estarão em destaque no Jornal do Meio-Dia. Manuel Moura Machado, de 37 anos, que fugiu do Tribunal de Pontessoura 13 de Maio, que apareceu através de um vídeo no TikTok, onde afirma que tenciona pôr fim à fuga. A condição sob o efeito do álcool e a falta de habilitação legal marcaram as operações policiais no distrito de Porto Alegre ao longo da última semana, com um total de 18 detenções registadas pela PSP e pela Guarda Nacional Republicana. A Unidade Local de Saúde do Alto Alentejo contabiliza 26.163 utentes sem médico de família atribuído, o que representa 23,5% do total de inscritos nos cuidados de saúde primários. Um grupo de estudantes do terceiro ano da licenciatura em Jornalismo e Comunicação, na vertente de comunicação do Politécnico de Porto Alegre, vai promover esta quarta-feira um evento de sensibilização dedicado à causa animal, centrado no combate ao abandono e aos maus tratos. O calor volta a instalar-se no distrito de Porto Alegre e, à medida que a semana avança, o termómetro empurra o Alentejo para valores de pleno verão.

0: Vai ser assim o Jornal do Meio-Dia para esta terça-feira, que começa já a seguir a um curto intervalo.
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6: Manuel Moura Machado, de 37 anos que fugiu do Tribunal de Pontessor a 13 de maio, que apareceu através de um vídeo no TikTok onde afirma que tenciona pôr fim à fuga. Diz que vai apresentar-se em breve à Justiça, reconhecendo a gravidade do que fez, embora insista que só tomou essa decisão por temer represálias contra a família. Na gravação descreve um clima de ameaça que, segundo ele, se arrasta há mais de 3 anos anos e que não estaria a ser travado pelas autoridades. Sobre a fuga propriamente dita, garante que não recorreu a qualquer agressão e que saiu do tribunal sem empurrar ou tocar em ninguém. Alega que agiu num momento de desespero, depois de ver familiares doentes expulsos de casa e de receber ameaças dirigidas aos filhos e à companheira grávida. Manuel Moura Machado admite que não é 100% inocente, mas sustenta que o caso envolve responsabilidades que não lhe pertencem apenas a ele. No vídeo faz ainda um apelo direto ao partido Chega e a André Ventura para que investiguem o processo a fundo.
7: Eu, Manuel Moura Machado, tenho medo do que estas pessoas que estão envolvidas neste caso, daquilo que possam vir a fazer. Eu, em brevemente, vou-me entregar perante a justiça, pois sei que os meus atos têm consequências muito graves. Estou muito peso, muito arrependido daquilo que eu fiz. Só estou assim nesta situação porque tenho muito medo do que possam vir fazer à minha família, exclusivamente aos meus filhos. Fui várias vezes pedir ajuda às autoridades locais, à PJ, exclusivamente ao Ministério Público, entrar para dentro do Ministério Público, dentro do Tribunal, a sangrar, de cabeça aberta, pedir ajuda, o que eles me fizeram, e nada foi feito. Nada, nada, nada, nada, nada, nada foi feito. E quero que reavaliem, principalmente o Partido Chega, que se analise o caso profundamente, que vai ao fundo, que isto aqui já se arrasta há mais de 3 anos, mais de 3 anos, desde o ano 2023. Eu sei que não sou inocente, mas também não sou 100% culpado. Não sou, porque estamos a julgar em praça pública, devido ao caso mediático, conforme foi, de fugir do tribunal. Nem empurrei ninguém, não bati ninguém, fugi simplesmente.
6: Ora, Manuel Moura Machado, detido por suspeitas de tentativa de homicídio, conseguiu evadir-se do interior do Tribunal de Ponte Sor no dia 13 de maio, levando a uma perseguição policial em que foram efetuados vários disparos por militares da Guarda Nacional Republicana. O edifício chegou a ser encerrado por motivos de segurança. A Polícia de Segurança Pública anunciou ter detido 6 pessoas no último fim de semana nas cidades de Porto Alegre e Elvas, na sequência de várias ações operacionais que incidiram sobretudo sobre a condução em estado de embriaguez, mas também sobre a falta de habilitação legal. Segundo o Comando Distrital de Porto Alegre, as detenções ocorreram entre as madrugadas de sexta-feira e domingo. Em Porto Alegre, na madrugada de sexta-feira, foi detido um homem de 28 anos por conduzir sem carta. Já em Elvas, na madrugada de sábado, registaram-se 3 detenções pelo mesmo tipo de crime. Uma mulher de 60 anos, com uma taxa de alcoolemia de 1,60 gramas por litro de sangue, um homem de 27 anos com 1,70 e um homem de 28 anos com 1,94. A madrugada de domingo voltou a registar detenções por álcool ao volante. Em Porto Alegre foi detido um homem de 32 anos com uma taxa de alcoolemia de 1,64 e em Elvas outro homem, também de 32 anos, foi detido também apresentando uma taxa de 1,65. Já a Guarda Nacional Republicana anunciou ter detido 12 pessoas em flagrante no distrito de Porto Alegre entre os dias 11 e 17 de maio, sobretudo por álcool e desobediência. O Comando Territorial de Porto Alegre realizou ao longo da última semana um conjunto de ações de prevenção e combate à criminalidade violenta e de fiscalização rodoviária, das quais resultaram diversos registros operacionais. No total, foram 12 detidos, entre os quais 7 por condução sob o efeito do álcool, 3 por desobediência, 1 por resistência e coação sobre funcionário e um outro por furto. No âmbito do trânsito, a GNR detectou 180 infrações, destacando-se 26 por excesso de velocidade, 18 por falta de inspeção periódica obrigatória, 11 relacionadas com iluminação ou sinalização, 9 por falta de seguro de responsabilidade civil e 5 por falta ou mau uso do cinto de segurança ou sistema de retenção para crianças. A semana ficou em

0: ainda marcada por 13 acidentes, dos quais resultaram uma vítima mortal e um ferido leve. Um grupo de estudantes do terceiro ano da licenciatura em Jornalismo e Comunicação, na vertente de comunicação do Politécnico de Porto Alegre, vai promover esta quarta-feira um evento de sensibilização dedicado à causa animal, centrado no combate ao abandono e aos maus-tratos. A iniciativa decorre no Auditório Abílio Amiguinho, da Escola Superior de Educação e Ciências Sociais, e surge no âmbito de um projeto académico de comunicação organizacional que pretende dar visibilidade a uma problemática que continua a afetar milhares de animais em Portugal. O encontro contará com a participação de Alexandra Romão, médica veterinária na Vetal, e de Lina Costa, docente da Escola Superior de Biociências de Elvas. As convidadas irão abordar temas como os maus-tratos, o abandono, os cuidados essenciais de saúde e a importância da consciencialização da sociedade para a proteção animal. Ora, segundo o porta-voz da organização, Simão Pisco, a iniciativa dirigida à comunidade académica pretende criar um espaço de reflexão sobre o papel de cada cidadão na defesa e bem-estar dos animais.
1: O que a gente pretende atingir é que haja uma maior sensibilização, uma maior consciencialização acerca de um problema que é muito frequente da nossa sociedade, infelizmente, que é o abandono e os maus-tratos aos animais. E a gente queremos, com este evento, consciencializar as pessoas, porque achamos que existe pouca informação sobre esse assunto, e é esse o nosso objetivo.
2: Como é que vocês chegaram a este ponto para partir um debate? Têm-vos também chegado a alguns exemplos? Têm sido nas vossas conversas? Como é que chegaram à conclusão que este era um tema a desenvolver e para promover, digamos, umas jornadas sobre o tema?
1: A gente escolhemos este tema porque falámos entre todos e achámos que era o melhor tema para se debater, porque ambos, todos temos animais e todos somos animais, e achamos que é um tema que é pouco falado e achamos que pode ser uma mais-valia para quem vai assistir e também para a gente a desenvolver este projeto.
0: O projeto em causa foi desenvolvido pelos estudantes da vertente de comunicação organizacional do curso de Jornalismo e Comunicação do Politécnico de Porto Alegre, no âmbito de uma campanha de sensibilização social dedicada à proteção animal e à promoção de comportamentos responsáveis. A Unidade Local de Saúde do Alto Alentejo contabiliza 26.163 utentes sem médico de família atribuído, o que representa 23,5% do total de inscritos nos cuidados de saúde primários. Os números constam da base de dados oficial Utentes Inscritos em Cuidados de Saúde Primários da plataforma Transparência do SNS. No total, a ULS Alto Alentejo registra 111.271 utentes, dos quais 85.034 têm médico de família, o que representa uma cobertura de 76,4%. Apenas 74 utentes, ou seja, 0,1%, estão sem médico por opção própria. A taxa de utilização de consultas médicas no último ano manteve-se elevada, 72,7% entre todos os utentes e 67,2% entre aqueles que não têm médico atribuído, revelando que a procura dos cuidados primários se mantém consistente mesmo perante a falta de médico de família. Os dados referem-se a março de 2026 e estão disponíveis na plataforma oficial do Ministério da Saúde, Transparência do Serviço Nacional de Saúde, na ficha relativa à ULS Alto Alentejo. No contexto regional, a situação do Alto Alentejo é a segunda pior do Alentejo, em termos de cobertura de médico de família. A ULS Litoral Alentejano apresenta um cenário mais crítico, com 29,9% dos utentes sem médico de família. Já a ULS Baixo Alentejo registra 15,3% de utentes sem médico, enquanto o ULS Alentejo Central apresenta o melhor desempenho da região, com apenas 7,4% de utentes sem médico de família e com uma cobertura superior a 92%.

0: Castelo Vida acolhe esta quarta-feira a edição de 2026 dos Jogos Olímpicos Séniores Adaptados, uma iniciativa da Fundação Nossa Senhora da Esperança, que este ano marca um avanço histórico. Pela primeira vez, o evento integra pessoas cegas e com baixa visão. Segundo o Presidente do Conselho de Administração da Fundação, João Palmeiro, a quarta edição dos Jogos decorre ao ar livre no Estádio Municipal Manuel Rodrigues e deverá reunir cerca de 400 participantes. Estão representadas mais de 30 instituições provenientes de 10 concelhos do Alto Alentejo, de Valência de Alcântara, em Espanha, e ainda de elementos do projeto Sexto Sentido do Porto. Em declarações à Rádio Porto Alegre, João Palmeiro explicou que a inclusão de participantes cegos e com baixa visão exigiu adaptações específicas na organização e no desenho das provas, garantindo condições de segurança e participação plena.
1: Esta questão é significativa pelo facto de haver uma inclusão de um conjunto de pessoas cegas e de baixa visão e, portanto, isso justificou, de facto, alguma adaptação dos próprios jogos a essa realidade. E cada vez mais, eu diria com satisfação, cada vez mais os jogos estão a ficar consolidados, ou seja, estamos na quarta edição, com alguma interrupção que houve em termos de Covid, mas cresceu significativamente o número de participações e, portanto, são muitas instituições. A nossa capacidade logística, de facto, de momento, está esgotada e portanto, vai ser, assim esperamos, uma edição com cerca de 400 participantes e oriundos de todo o distrito, também de Espanha. E esperamos que seja uma jornada de convívio, que seja também uma jornada, obviamente, de desporto para as pessoas com mais idade, mas também para outros com menos idade e que igualmente gostam de participar nestes jogos olímpicos. Queria também dizer que o nível de participação de pessoas que conseguiram promover o evento e, portanto, a ajuda que a Fundação recebeu de diversos patrocinadores é, este ano, muito significativa e, portanto, também possibilitou, de facto, ir ao encontro de uma logística que é dispensável.
0: O programa dos Jogos integra 13 modalidades adaptadas, entre elas bócia, estafetas, penaltis, lançamento do peso e halterofilismo, ajustadas a diferentes ritmos, capacidades e necessidades. A recepção das equipas está marcada para as 8h30, seguinte a apresentação e abertura oficial dos Jogos. Após o almoço, haverá um momento cultural protagonizado pelas instituições participantes e a entrega de prémios, com encerramento previsto para as 16h30. A organização resulta de um protocolo entre a Fundação Nossa Senhora da Esperança e a Câmara de Castelo de Vide, envolvendo também as juntas de freguesia e a Associação Desportiva de Castelo de Vide. A Feira Franca da Viz acaba de ganhar um novo destaque no cartaz musical de 2026. Os HMB são a mais recente confirmação e vão atuar no dia de abertura, 24 de julho. O certame, que decorre de 24 a 26 de julho, volta a afirmar-se como um dos momentos altos do verão no concelho, juntando música, tradição e um ambiente festivo que atrai milhares de visitantes. Para além da novidade agora anunciada, já estavam confirmados os artistas que animam o segundo e o terceiro dia da Feira Franca. A 25 de julho sobe ao palco Badocha, referência da Kizomba e da música urbana lusófona. Já a 26 de julho, última noite do evento, o destaque vai para Luís Trigacheiro, vencedor do The Voice Portugal e uma das vozes mais marcantes da nova geração alentejana. A organização deverá continuar a revelar mais nomes nas próximas semanas, mantendo elevada a expectativa em torno de uma edição que promete 3 noites de grande música e celebração em Avis. O calor volta a instalar-se no distrito de Porto Alegre à medida que a semana avança. O termómetro empurra o Alentejo para valores de pleno verão. De acordo com Luís Mestre, da rede Meteo Alentejo, Elvas deverá destacar-se como o ponto mais quente do distrito, com máximas que podem atingir os 34 graus na quarta-feira, subir para 36 na quinta e culminar nos 38 na sexta-feira, valores que colocam o concelho entre os mais quentes do país. Em Porto Alegre, a evolução será mais moderada devido à altitude, mas ainda assim marcada por um aumento consistente das temperaturas. A cidade deverá registar cerca de 30 graus na quarta-feira, 31 na quinta e 32 na sexta-feira. O fim de semana deverá trazer um ligeiro alívio, com máximas a descer para valores próximos dos 28 a 29 graus, mas o tempo quente vai manter-se.
2: A partir de quarta-feira, de facto, espera-se uma mudança do estado do tempo com a subida das temperaturas. No que diz respeito ao distrito de Porto Alegre, temos cenários um pouco distintos. Falando um pouco da capital do distrito, prevê-se temperaturas de 31 a 32 graus, especialmente quinta e sexta-feira. Mas se formos mais para zonas mais quentes, habitualmente do distrito, como por exemplo Campo Maior ou Elvas, aí já se esperam de facto valores de 37 a 38 graus, em especial na sexta-feira.
0: Luís Mestre, são temperaturas habituais ou acima da média para esta altura do ano?
2: Estamos já caminhando para fim de maio, não podemos dizer que são temperaturas fora do normal, embora assim, se chegarmos a estes valores de 38 graus, já consideramos um pouco acima da média para a época.
0: No próximo fim de semana, uma ligeira descida das temperaturas, mas nada significativa.
2: Sim, as temperaturas descem, como referiu no próximo fim de semana, mas o tempo quente continua.
0: Ora, perante o aumento significativo das temperaturas, as autoridades de saúde recomendam especial atenção aos grupos mais vulneráveis, reforçando a importância da hidratação, da proteção solar e da limitação da exposição direta ao calor nas horas de maior intensidade, sobretudo na quinta e sexta-feira, quando se esperam os valores mais elevados em todo o distrito. A equipa de futsal do Elétrico volta esta terça-feira à quadra para discutir o segundo jogo do play-off de apuramento de campeão da Liga Placar. A formação de Ponte Sor defronta ao Benfica em Lisboa a partir das 21h15 num encontro decisivo para manter viva a eliminatória. O Elétrico entrou em desvantagem na série depois da derrota por 4-3 na passada quinta-feira no pavilhão Gimnó Desportivo de Ponte Sor no primeiro jogo dos quartos de final. Num duelo equilibrado, a equipa alentejana discutiu o resultado até ao fim, mas saiu atrás na eliminatória disputada à melhor de três. Com o Benfica em vantagem, o conjunto de Ponte Sor está agora obrigado a vencer na Luz para reforçar o terceiro e último jogo agendado para 23 de maio.
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5: Olá, bom dia. Eu sou Cristina, voluntária coordenadora do Grupo de Apoio de Porto Alegre da Liga Portuguesa contra o Cancro. E encontro-me aqui mais uma vez para vos ir divulgando aquilo que nós achamos que é muito importante. Não vamos parar a divulgação até haver uma pessoa que não saiba que nós existimos, que não saiba que a nossa missão é apoiar o doente oncológico e a sua família. Mas porquê o apoio ao doente oncológico, podem perguntar, e eu digo sempre com todo o respeito por todos os outros doentes, mas a verdade é que o doente oncológico, ao ficar doente, ou seja, ao ser detectado o cancro, normalmente logo a seguir entra de baixa, quando está no mercado de trabalho, e então nos primeiros meses o corte no seu orçamento é um corte muito significativo. De tal maneira que muitas vezes, além de terem que enfrentar a doença, que já é algo importante e que requer esforço e foco, também têm que enfrentar problemas económicos. E nós o que tentamos fazer é minimizar isso, é tentar que o doente se foque no seu tratamento, na sua recuperação, e que não tenha tanta essa preocupação que lhe vai provocar ainda mais stress por não ter dinheiro. Nós portugueses, a grande maioria, vivemos, se ganhamos 100, gastamos 100, e portanto a maior parte de nós não tem o chamado almofada de conforto, não tem onde ir buscar. E apesar de haver pessoas que até são organizadas e até têm esse dinheiro, quando começa a sair e não há nada que entre, ele vai-se gastando. E, portanto, cada vez mais nós temos pessoas com grandes dificuldades económicas. Porquê? Porque lá está, porque temos famílias em que só um dos dois do casal é que trabalha, em que o facto de estar de baixa o corte é grande, mas continuam a ter as mesmas responsabilidades. Continuam a ter renda de casa ou empréstimo para pagar, continuam a ter a conta da água, da eletricidade, do gás, em alguns casos o condomínio, e depois todas as despesas inerentes ao transporte, que muitas vezes têm que usar, à medicação, aos filhos, e portanto há toda uma panóplia de gastos em que nós tentamos apoiar. E através de quê? Há um documento de identificação do utente, que é um documento que se pode pedir, e qualquer um de nós tem direito a pedi-lo num hospital, num centro de saúde, portanto ao balcão dos serviços administrativos, e em que se vem lá assinalado que a pessoa tem uma insuficiência económica, aí o apoio é automático. E o nosso apoio, atrevemos-nos a dizer que apoiamos o doente em tudo aquilo que ele precisa.

0: No caso de esse documento não ter sinalizado que a pessoa tem insuficiência económica, então aí nós temos que pedir alguns documentos e é feita uma avaliação pela assistente social ou pelas assistentes sociais que também têm o seu papel de voluntariado na Liga, e em que depois de analisarmos e de aplicarmos uma fórmula é decidido se podemos apoiar, ou se é justo apoiarmos ou não. Volto a relembrar que isto é aquilo que envolve dinheiro, mas depois a Liga tem uma série de apoios que são e de atividades que são totalmente grátis. Relembro que temos o rastreio do cancro da mama, conhecido por toda a gente, através daquilo que vulgarmente se chama o carrão, que são as unidades móveis. Temos os rastreios do cancro da pele, o rastreio do cancro de oral, e depois, além disso, temos todo o apoio que é dado através de consultas de psiconcologia, através de reiki, através da consultadoria dos direitos do doente oncológico. Temos as manualidades, que são momentos em que as senhoras, porque por acaso são só senhoras, enquanto vão fazendo algumas coisas de manualidades, podem ser as almofadas, os sacos, entre elas há a brincadeira, o passar bem, e portanto aquela regra do para mãos ocupadas haver um pensamento mais leve ou uma cabeça mais leve. E, portanto, tudo isto é importante, porque tudo isto é o apoio que nós podemos dar. Estamos no Dia Internacional do Doente Oncológico. É um dia como os outros, mas para todos os efeitos, é um dia em que nos vamos lembrar do doente oncológico e da sua família. Relembro que esta doença normalmente afeta a família toda e muitas vezes a família está pior que o doente. E, portanto, o nosso apoio também é para o familiar e para o cuidador. Se realmente veem que precisam de um apoio, precisam de uma consulta de psicologia, é o momento de perdermos algum preconceito acerca da psicologia e da terapia. Ainda bem que há psiconcologia, ainda bem que há psicólogos que trabalham connosco, ainda bem que há apoio. Não é nenhuma fraqueza precisar de apoio. Aliás, é exatamente o contrário. É preciso ser-se forte para se reconhecer que é preciso apoio. Obrigada.
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2: Acontecia muitas vezes assim. Olhava ao espelho, não era o espelho mágico da Branca de Neve, não perguntava sequer se era a mais bela. Perguntava sim onde tinha ido parar o mundo como o conhecera. Um mundo organizado, com valores, com transgressões, claro, fazia parte, mas onde as transgressões não eram regra e, sobretudo, onde as transgressões não eram validadas como algo natural. Acontecia-lhe, frequentemente, cada vez mais, ver as crianças bem pequenas a caminho da escola, empurrando-se, batendo-se e chamando-se nomes muito feios, palavras que no tempo dela nem conhecia se tivesse 7 ou 8 anos. Acontecia-lhe também, à mesa, com os netos, ouvir histórias que a arrepiavam. Histórias de violência gratuita, de violência organizada, meninos e meninas também, de 10, 11 anos, que se organizavam em gangues para bater noutros, para chamar nomes, para os ameaçar, para os assustar, para os impedir, no fundo, de viver uma liberdade de que tanto se fala. Perguntava então, na sua incredulidade, onde estavam os adultos, onde estavam os professores. E a resposta era invariavelmente a mesma: é nos intervalos, avó. Os professores não veem, os professores não querem saber. E se, na sala de aula, acontece alguma coisa, a resposta é: não é comigo, é com o diretor de turma. E voltava, por isso, a olhar o espelho e a surpreender-se. Onde se perder a humanidade? Como é que um educador pode dizer que não é consigo quando assiste diariamente à agressão verbal e física entre crianças e adolescentes? Que sociedade é esta que ratifica e considera perfeitamente natural o direito a humilhar, a ofender, a bater? Que adultos somos nós que cruzamos os braços, não queremos ver, fechamos voluntariamente os olhos e deixamos que as crianças cresçam com a ideia de que podem bater, agredir, insultar, porque não haverá consequências? Acontecia-lhe muitas vezes à noite, quando procurava o sossego, a tranquilidade, já na cama, na sua solidão, olhar para trás e pensar aonde foi que o mundo perdeu a humanidade. E não encontrava resposta. Não havia um lugar específico, concreto, mas havia sim muitos agoras, muitas esquinas, como se o mundo, que é redondo, se tivesse tornado de repente cheio de bicos, cheio de picos, cheio de esquinas que não era possível arredondar ou amaciar. E de noite vinha-lhe sobretudo o medo do futuro, não o seu. O seu estava traçado, mais ano, menos ano, e teria finalmente a paz da sepultura, como dizem os poetas. Mas o das crianças que seriam homens e mulheres num país que não quer saber da violência, que deixa agredir e, pior, que estigmatiza, que entende que apenas são violentos uns poucos, alguns, não todos. Um país que fecha os olhos à educação e que permite que os adultos passem a mão pela cabeça das crianças sem ser capaz de impor regras, de impor limites e, sobretudo, de explicar que em cada outro mora um eu. Esta incapacidade de olhar o outro tirava-lhe o sono. Tirava-lhe o sono, sobretudo, por não ver solução. O que será o amanhã? Queria dormir. Procurava a paz, mas de novo olhava ao espelho onde já não se encontrava e se perguntava onde foi que eu me perdi, onde foi que ficou o meu sentido de humanidade, onde está o meu eu neste mundo tão louco, no qual parece que já nada faz sentido. E a cada acordar, o mesmo medo, o mesmo receio, de novo a violência, de novo os gritos, de novo a indiferença dos adultos perante uma educação cada vez mais caótica. Abria o jornal e lá estavam parangonas, parangonas anunciadas.

0: vivenciando grandes mudanças. E ela pensava, só para si, sem dizer a ninguém, que não são as parangonas ocas que mudou o mundo. São os gestos pequenos, são os gestos quotidianos. É o cada agora, é o cada capacidade de dizer não, é a capacidade de agir e de intervir no momento certo. O país, o dela, não precisaria de grandes mudanças, precisaria sim de pequenas alterações comportamentais, rotineiras, feitas o agora, feitas a capacidade de dizer assim não pode ser. E de novo olhava ao espelho e via que ela já lá não morava, naquele lugar onde um dia, quando, talvez tivesse sido feliz.
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1: Boa tarde. Para já, quanto à previsão do estado do tempo esta terça-feira, temos céu com alguma nubosidade, boas abertas no interior e, claro, o vento é fraco, por vezes moderado. Temos subida da temperatura, em especial da máxima. 19 graus de máxima para o Porto, Castelo Branco 26, Santarém 24, Lisboa 22, Évora 27, Beja 26, Faro 24, Porto Alegre, contou-se com máxima de 22 graus. 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
1: Das duas passa um minuto, já sabe que a partir deste momento o telefone está ao seu interdispor, 245-300-568. Nesta primeira parte das tardes de IRP, é você quem escolhe a música. Por isso, comece a ligar a partir de agora, quando consigo, volto à antena daqui a 3 minutos e meio. Até já.
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2: Boa tarde, na Rádio Porto Alegre arrancamos já a seguir com mais uma edição das tardes. DRP, conte consigo até às 6. Meu nome é São Neto.
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2: Se estiver a almoçar, um bom apetite. Se já almoçou, bom proveito. Fique sempre na companhia da Rádio Porto Alegre. Esta é a hora de descansar um bocadinho, ligar para a rádio. O número é o 245-300-568 e ouvir aquela música que tanto gosta de ouvir na Rádio Porto Alegre. 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
2: Muito bem, já sabe que quando ligares para o nosso número 245-300-568, tem de dizer aquela frase mágica. 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Já a seguir, vamos então para a primeira participação que está em linha. Boa tarde.
5: Boa tarde, São.
2: Olá, boa tarde. Eu estou a falar com...
5: Com a Amália dos Tremores.
2: E como é que está a Amália? Está bem disposta?
5: Bem disposta, graças a Deus e a São.
2: Também bem disposta. Muito obrigada. Amália, vamos agora à frase mágica.
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2: Muito bem. Vamos ouvir o quê?
5: Vamos ouvir o Fernando Farinha, a minha apresentação.
2: E é para dedicar.
5: É para dedicar com um beijinho, parabéns à irmã da Amélia Tomé, que faz 2 anos.
2: É verdade, é a Carla. Um beijinho para a Carla, aqui da nossa parte.
5: Então, um beijinho para a Carla, eu não sabia. Um beijinho para ela, com muitos parabéns, que faça muitos, com muita saúde, na companhia da família e que tenha um dia muito feliz. Se mais alguém fizer antes, fica o meu beijinho de parabéns. E agora vai com um beijinho para o Ricardo Taxista, para o filho de António Tancani e Barba, para a Antónia Amaro, para a Isabelinha, para o António Cachapim, para a Sónia Ricardo, para o José Carrilho, para a Paula dos Tremores, para o Adelino Batista, para o Fernando Bragança, para a Mãe José Granja, para a família Margarido, com um beijinho para o João, para o professor Ribeirinho Vial, para o António Clarel, para o Justino, para o Alcides, para a Ana Gouveia, e para a Lisete Flores, e muito obrigada a todas as pessoas que deram-nos parabéns à minha bisneta. Um beijinho para todos. E vai um beijinho para para todos os amigos que estejam na escuta, para toda a equipa da Rádio Porto Alegre, para si e para a sua família um grande beijinho, tudo de bom, um resto de uma boa tarde de trabalho e até amanhã, se Deus quiser.
2: Muito obrigada, tudo a correr bem consigo e volte sempre um ótimo
5: obrigado,
2: dia.
5: Obrigada.
2: Muito beijinho. Obrigada, Amália, um beijinho grande também. Ficamos com Fernando Farinha e o Fado, a minha apresentação. E o telefone, o nosso aqui da rádio, está ao seu dispor, já sabe que até às 3 tem a oportunidade de ligar o 245-300-568 e ouvir a música da sua preferência. Aproveite agora.
6: Vou ouvir em seguida Fernando Farinha. Bem.

0: Boas horas, 11 minutos. Escutámos o fado na voz de Fernando Farinha. 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
0: Muito bem, vamos então já seguir para mais uma participação que está em linha neste momento. Boa tarde.
3: Olá, Sam, boa tarde, está
0: bom? Olá,
3: boa?
0: Eu estou ótima, muito obrigada. Eu estou a falar com...
3: Amélia Tomé de Porto Alegre.
0: E como é que está a Amélia? Está bem disposta?
3: Está sempre bem, está tudo
0: ótimo.
3: Bem,
0: ótimo, ainda bem que é assim. Muito bem, Amélia, vamos agora à frase mágica?
3: Claro que sim, Graviola com uma questão da Repleto de Vida, 800-115-216.
0: Ora, aí está. E vamos então ouvir o quê?
3: O Expresso 86, com parabéns.
0: E é para digar.
3: Sim, olha, todos os ouvintes no geral, todas as pessoas que eu tenho na minha lista, aos meus amores, à minha netinha, à minha nora, manas, cunhadas, sobrinhos, acolhados, ao pequeno Rodrigo, mas hoje é muito em especial para a minha mana, querida mana Carla Redonda, completa mais um aniversário, um beijinho muito grande para ela do tamanho do mundo e obrigado por ela ser aquela mana que está sempre presente nos bons e nos maus momentos. É só ir ligar por qualquer coisa, ela está sempre. Um beijinho.
0: Parabéns para ela, mais uma vez aqui da nossa parte.
3: E todos os sonhos dela se realizam. Passo um dia super feliz junto das princesas do meu cunhado do Tipal, como eles chamam, e que este dia se repita por muitos anos de vida. Um beijinho do tamanho do mundo para ela. Um beijinho grande para a Sissão, um beijinho às 3 Joaquinas, a todos os ouvintes. Se mais alguém fizer, nos fica o meu beijinho de parabéns, as melhores a todos os doentinhos e até amanhã, se Deus quiserem.
0: Muito obrigada, tudo a correr bem consigo e vale sempre um ótimo dia também.
3: Obrigada,
0: mais uma vez, parabéns. Tudo a correr
3: obrigada,
0: bem para a vossa família.
3: Obrigada igualmente para si e para todos os seus. Com
0: muito licença. Obrigada. Temos então o Expresso 86 com os parabéns, é o que vamos ouvir. E o telefone está novamente ao seu dispor. Aproveite, está disponível. 245-300-568. Aproveite agora.

0: Foram os parabéns com o Expresso 86, são 2h17, boa tarde, estamos com o patrocínio do Graviola, com uma questão de repleto de vida, diga assim à sua saúde, não tem contraindicações, tem benefícios para a nossa saúde, por isso a chamada é grátis, ligue, não perca tempo, 800-215-216, também ao ligar, diga que ouviu aqui na Rádio Porto Alegre.
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0: E vamos então trazer à antena mais uma participação que está em linha neste momento. Boa tarde.
3: Boa tarde, João.
0: Olá, boa tarde. Eu estou a falar com...
3: A Gracinda Castelo Pinto.
0: E como é que está a Gracinda? Está bem disposta?
3: Também bem disposta, atenção.
0: Também bem disposta, muito obrigada. Gracinda, vamos à frase mágica neste momento?
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0: Ora, aí está. E vamos ouvir o quê?
3: Mas para a mulher dos 40.
0: A mulher de 40. E é para dedicar?
3: Quando fica assim para todos. Eu estou um bocadinho atrapalhada da minha fada.
0: Não tem problema. Um beijinho grande para si e a continuação de uma boa semana e volte sempre. Muito obrigada.
3: Igualmente para vocês todos.
0: Beijinho, muito obrigada. Temos Marco Paulo com mulher de 40, é o que vamos ouvir, e o telefone está disponível, aproveite. Liga agora, 245-300-568, são discos pedidos por telefone até às 3.

Mulher de 40, a voz de Marco Paulo. Uma ótima tarde para si que está na nossa companhia. São 2h24, até às 3h. O nosso número de telefones está ao seu dispor, 245-300-568. Até às 3h, já sabe que nesta primeira parte das tardes de RP é você quem

0: faz a seleção musical. 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
0: Mas bem, antes do próximo intervalo, vamos já seguir para mais uma participação que está em linha. Muito boa tarde, hoje não tomei o graviola,
3: boa tarde,
0: já tomei. Olá, boa tarde, eu estou a falar com quem?
3: Na rádio, Luciano, de Ponte Soure, Torre das Vargens.
0: Sim, senhor. E o Luciano, como é que está? Bem disposto?
3: Ao ouvir este programa, temos de estar bem disposto.
0: É verdade. Ainda bem, é bom saber isso. É bom saber e ouvir da sua boca e de vocês e todos desse lado. Ó, Luciano, como é que é a frase mágica?
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0: Muito
3: Link
0: bem.
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0: 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Ó, Luciano, vamos ouvir o quê?
3: Vamos ouvir Lucília do Carmo, uma música sentimental, Maria Madalena.
0: O fato. E é o fato que é a nossa canção. Luciano, é para dedicar?
3: Em primeiro lugar, vai ser já para a animação, tá para bem. Todos os seus colegas aí da rádio, para os meus familiares em Ponte Soure e meus vizinhos na Torre das Vargens e para todos os ouvintes e participantes desta grande rádio Porto Alegre, vale a pena ouvirem. E até à próxima, se vocês quiserem, Nina, sem obrigado.
0: Muito obrigada a nós, volte sempre, Luciano, tudo a correr bem, não se esqueça da Repleto de Vida, está bem?
3: O Repleto de Vida é muito importante.
0: É com P, Repleto. Eu estou repleta de alegria. Ok, beijinho, Luciano, tudo a correr bem.
3: Igualmente, beijinho, Luciano, muito obrigado e desculpe lá uma coisinha. Obrigado.
0: Muito obrigada por estar aí. Temos então o fado na voz de Lucília do Carmo, o fado Maria Madalena. A seguir vamos fazer um breve intervalo, mas não se esqueça que o telefone já está novamente ao seu dispor. Aproveite para ligar neste momento. Até já.

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2: Estamos agora a 22 minutos das 3, vamos para mais uma participação que está em linha. Boa tarde.
5: Boa tarde,
2: São. Olá, boa tarde, eu estou a falar com...
5: Com a Lisete Flores da Comenda.
2: E como é que está a Lisete? Está bem disposta?
5: Está bem disposta, graças a Deus.
2: Ótimo. Muito bem, Lisete, vamos à frase mágica neste momento, vamos lá.
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2: Muito bem, Lisete, vamos ouvir o quê?
5: Vamos ouvir o trio de vida no anel de noivado.
2: E é para dedicar?
5: E é para dedicar aqui à minha filha, a minha gente, aqui para a Comenda, para a Rosa Silva, a minha amiga, e para o marido, para a Angélica, para o marido, para a Ana Gouveia do Monte Pedro, e para o marido, para a Dona Gracinda Margarido, para a Dona Natalina, para a Dona Amália de Estremoz, para a Dona Amélia Tomé, para o Sr. Paulo dos Balhascos, e acho que não me esqueci, a Dona Andrelina, que vai Andrelina aqui para a Comenda, e para todas as pessoas que hoje eu vi, para o Sr. Doutor das Vargas, que gosta muito de fato como eu, e para toda a gente ter ouvido a Rádio Porto Alegre, e para si um beijinho grande e até amanhã, se Deus quiser.
2: Muito obrigada, Lisete, tudo a correr bem consigo e volte sempre um ótimo dia também.
5: Obrigado.
2: Muito obrigada. Ficamos com o trio Odmir, vamos ouvir o tema Anel de Noivado, vamos a seguir para mais um intervalo, mas o telefone vai continuar ao seu dispor. Aproveite para ligar neste momento, conto consigo, até já.

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6: Estamos agora a 13 minutos das 3. Boa tarde. 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
6: E vamos então para mais uma participação que está em linha. Muito boa tarde.
9: Boa tarde, São.
6: Olá, boa tarde.
9: É Luís Marcos, falar... de Alter do Chão.
6: Eu estou a falar com o Luís Marcos, de Alter do Chão, não é isso?
9: Sim.
6: Muito bem, Luís, como é que está? Bem disposto?
9: Bem disposto. Bem
6: ótimo. Bom. Muito bem, está bem disposto porque toma Graviola, não é?
9: Exatamente.
6: Vamos então à frase mágica.
9: A frase de Graviola. 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
6: Muito bem, vamos ouvir o quê?
9: Luís Capão... Altevir Alentejana.
6: E é para dedicar?
9: Olha, eu ia predicar uma pessoa que a semana passada ou outra falou no sul da Altevir. E eu vou dedicar a ela hoje este fado Altevir Alentejana. É para a Dona Lisete e para toda a comenda. Para toda a comenda e para todo o auditório. Eu não conheço a senhora, mas com todo o respeito, este fado é dedicado também para ela e para a comenda.
6: Sim, senhores. Muito obrigada, Luís.
9: Adeus,
6: tudo a correr bem.
9: Bom trabalho. Até amanhã.
6: E volto sempre. Adeus. Boa tarde. Obrigada. Muito bem. Ficamos com o Luís Capão a seguir. E se for rápido ou rápido a ligar neste momento, ainda atendo mais uma participação. Então vamos a isso. Aproveita agora. Tem de ser é agora.

0: Muito bem, e muito rapidamente vamos então para a última participação de hoje. Boa tarde.
1: Olá, São, muito boa tarde.
0: Olá, boa tarde. Eu estou a falar com?
1: Com a Teresa Agostinho, da bonita Vila de Gavião.
0: E como está a Teresa? Bem disposta?
1: Bem disposta, São, graças a Deus. E a São também?
0: Também, a tomarmos graviola, não podemos estar melhor, não é? Ora, aí está. Teresa, então e a frase mágica, como é que é?
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0: Isto é que eu aqui nesta hora de segunda a sexta-feira faço-vos um bom tratamento, é ou não é?
1: É verdade.
0: Ora, aí está. Muito bem. Teresa, vamos ouvir? Já me disse não.
1: Vamos ouvir, não. Os Calema, Sara Correia, o Respirar.
0: E temos que respirar. E é para dedicar.
1: Temos que respirar fundo.
0: Exatamente. Às vezes é preciso. Dedicar.
1: É verdade, São. E faz bem.
0: E faz bem, claro, sim.
1: Vou dedicar com o meu carinho aos meus amores, a toda a minha família e amigos de coração. Deixo um beijinho para a Dona Joaquina Jacob, um beijinho para os meus compadres Maria Reis e tia Manuela Trindade. Também deixo um beijinho para a minha amiguinha Dona Lisete, encomenda e família, a todas as pessoas a que eu costumo dedicar. Eu deixo um beijinho para cada um, para todos vós aí na Rádio Porto Alegre também, e deixo um beijinho muito grande com a amizade à Dona Carla Redondo, que é aniversariante no dia de hoje. Um beijinho, Carla, que estejas a passar um dia muito feliz, e para o ano a gente cá esteja para dar mais um beijinho de parabéns.
0: E comigo aqui também. E comigo aqui a atender a Teresa, indicar a Carla. E mais nada. Ora, aí está.
1: Um beijinho grande. Beijinho para também. A
0: muito obrigada.
1: E para a família de longe e perto. Beijo.
0: Tudo a correr bem convosco também.
1: Com licença,
0: muito obrigada. Então. Calema e Sara Correia, altura de respirar, terminaram mais uma edição, terminou, aliás, mais uma edição de discos pedidos por telefone que volta amanhã, mas eu claro que irei continuar por aqui até às 6, na próxima hora mais uma edição do Pulsar Económico com Rui Anacleto e o momento do autocuidado. Por ouvir, são as terças de saúde. Até já.

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1: Manuel Moura Machado, de 37 anos, que fugiu do Tribunal de Pontessor a 13 de maio, que apareceu através de um vídeo no TikTok, onde afirma que tenciona pôr fim à fuga. Diz que vai apresentar-se em breve à Justiça, reconhecendo a gravidade do que fez, embora insista que só tomou essa decisão por temer represálias contra a família. Na gravação, descreve um clima de ameaça que, segundo ele, se arrasta há mais de 3 anos e que não estaria a ser travado pelas autoridades. Sobre a fuga propriamente dita, garante que não recorreu a qualquer agressão e que saiu do tribunal sem empurrar ou tocar em ninguém. Alega que agiu num momento de desespero, depois de ver familiares doentes expulsos de casa e de receber ameaças dirigidas aos filhos e à companheira grávida. Manuel Moura Machado admite que não é 100% inocente, mas sustenta que o caso envolve responsabilidades que não lhe pertencem apenas a ele. No vídeo faz ainda um apelo direto ao partido Chega e a André Ventura para que investiguem o processo a fundo.
2: Eu, Manuel Moura Machado, tenho medo do que estas pessoas que estão envolvidas neste caso, daquilo que possam vir a fazer. Eu, em brevemente, vou-me entregar perante a justiça, pois sei que os meus atos têm consequências muito graves. Estou muito preso, muito arrependido daquilo que eu fiz. Só estou assim nesta situação porque tenho muito medo do que possam vir fazer à minha família, exclusivamente aos meus filhos. Fui várias vezes pedir ajuda às autoridades locais, à PJ, exclusivamente ao Ministério Público, entrar para dentro do Ministério Público, dentro do Tribunal, a sangrar, de cabeça aberta, pedir ajuda, o que eles me fizeram, e nada foi feito. Nada, nada, nada, nada, nada, nada foi feito. E quero que reavaliem, principalmente o Partido Chega, que analise o caso profundamente, que vai ao fundo, que isto aqui já se arrasta há mais de 3 anos. Mais de 3 anos, desde o ano 2023. Eu sei que não sou inocente, mas também não sou 100% culpado. Não sou, porque estou a julgar em praça pública, devido ao caso mediático, conforme foi, de fugir do tribunal. Nem empurrei ninguém, não bati ninguém, fugi simplesmente.
1: Ora, Manuel Moura Machado, detido por suspeitas de tentativa de homicídio, conseguiu evadir-se do interior do Tribunal de Pontessor no dia 13 de maio, levando a uma perseguição policial em que foram efetuados vários disparos por militares da Guarda Nacional Republicana. O edifício chegou a ser encerrado por motivos de segurança. A Unidade Local de Saúde do Alto Alentejo contabiliza 26.163 utentes em médico de família atribuído, o que representa 23,5% do total de inscritos nos cuidados de saúde primários. Os números constam da base de dados oficial Utentes Inscritos em Cuidados de Saúde Primários da plataforma Transparência do SNS. No total, o ULS Alto Alentejo registra 111.271 utentes, dos quais 85.034 têm médico de família, o que representa uma cobertura de 76,4%. Apenas 74 utentes, ou seja, 0,1%, estão sem médico por opção própria. A taxa de utilização de consultas médicas no último ano manteve-se elevada, 72,7% entre todos os utentes e 67,2% entre aqueles que não têm médico atribuído, revelando que a procura dos cuidados primários se mantém consistente, mesmo perante a falta de médico de família. Os dados referem-se a março de 2026 e estão disponíveis na plataforma oficial do Ministério da Saúde, Transparência do Serviço Nacional de Saúde, na ficha relativa à ULS Alto Alentejo. No contexto regional. A situação do Alto Alentejo é a segunda pior do Alentejo, em termos de cobertura de médico de família. O LS Litoral Alentejano apresenta um cenário mais crítico, com 29,9% dos utentes sem médico de família. Já o LS Baixo Alentejo registra 15,3% de utentes sem médico, enquanto o LS Alentejo Central apresenta o melhor desempenho da região, com apenas 7,4% de utentes sem médico de família e com uma cobertura superior a 92%. Um grupo de estudantes do terceiro ano da licenciatura em Jornalismo e Comunicação, na vertente de comunicação do Politécnico de Porto Alegre, vai promover esta quarta-feira um evento de sensibilização dedicado à causa animal, centrado no combate ao abandono e aos maus-tratos. A iniciativa decorre no auditório Abílio Amiguinho, da Escola Superior de Educação e Ciências Sociais, e surge no âmbito de um projeto académico de comunicação organizada que pretende dar visibilidade a uma problemática que continua a afetar milhares de animais em Portugal. O encontro contará com a participação de Alexandra Romão, médica veterinária na Vetal, e de Lina Costa, docente da Escola Superior de Biociências de Elvas. As convidadas irão abordar temas como os maus-tratos, o abandono, os cuidados essenciais de saúde e a importância da consciencialização da sociedade para a proteção animal. Ora, segundo o porta-voz da organização, Simão Pisco, a iniciativa dirigida à comunidade académica pretende criar um espaço de reflexão sobre o papel de cada cidadão na defesa e bem-estar dos animais.
0: O que a gente pretende atingir é que haja uma maior sensibilização, uma maior consciencialização acerca de um problema que é muito frequente da nossa sociedade, infelizmente, que é o abandono e os maus-tratos aos animais, e a gente queremos com este evento consciencializar as pessoas porque achamos que existe pouca informação sobre esse assunto e é esse o nosso objetivo.
3: Como é que vocês chegaram a este ponto para partir um debate? Têm-vos também chegado a alguns exemplos? Têm sido nas vossas conversas? Como é que chegaram à conclusão que este era um tema a desenvolver e para promover, digamos, umas jornadas sobre o tema?
0: A gente escolhemos este tema porque achámos, falámos entre todos e achámos que era o melhor tema para debater porque ambos, todos temos animais e todos somos animais e achamos que é um tema que é pouco falado e achamos que pode ser uma mais-valia para quem vai assistir e também para a gente a desenvolver este projeto.
1: O projeto em causa foi desenvolvido pelos estudantes da vertente de comunicação organizacional do curso de Jornalismo e Comunicação do Politécnico de Porto Alegre no âmbito de uma campanha de sensibilização social dedicada à proteção animal e à promoção de comportamentos responsáveis. A Feira Franca da Viz acaba de ganhar um novo destaque no cartaz musical de 2026. Os HMB são a mais recente confirmação e vão atuar no dia de abertura, a 24 de julho. O certame, que decorre de 24 a 26 de julho, volta a afirmar-se como um dos momentos altos do verão no concelho, juntando música, tradição e um ambiente festivo que atrai milhares de visitantes. Para além da novidade agora anunciada, já estavam confirmados os artistas que animam o segundo e o terceiro dia da Feira Franca. A 25 de julho sobe ao palco Badocha, referência da Kizomba e da música urbana lusófona. Já a 26 de julho, última noite do evento, o destaque vai para Luís Trigacheiro, vencedor do The Voice Portugal e uma das vozes mais marcantes da nova geração alentejana. A organização deverá continuar a revelar mais nomes nas próximas semanas, mantendo elevada a expectativa em torno de uma edição que promete três noites de grande música e celebração em Avis. O calor volta a instalar-se no distrito de Porto Alegre à medida que a semana avança. O termómetro empurra o Alentejo para valores de pleno verão. De acordo com Luís Mestre, da rede Meteo Alentejo, Elvas deverá destacar-se como o ponto mais quente do distrito, com máximas que podem atingir os 34 graus na quarta-feira, subir para 36 na quinta e culminar nos 38 na sexta-feira, valores que colocam o concelho entre os mais quentes do país. Em Porto Alegre, a evolução será mais moderada devido à altitude, mas ainda assim marcada por um aumento consistente das temperaturas. A cidade deverá registar cerca de 30 graus na quarta-feira.

0: quarta-feira, 31 na quinta e 32 na sexta-feira. O fim de semana deverá trazer um ligeiro alívio, com máximas a descer para valores próximos dos 28 a 29 graus, mas o tempo quente vai manter-se.
1: A partir de quarta-feira, de facto, espera-se uma mudança do estado do tempo com a subida das temperaturas. No que diz respeito ao distrito de Porto Alegre, temos cenários um pouco distintos. Falando um pouco da capital do distrito, prevê-se temperaturas de 31 a 32 graus, especialmente quinta e sexta-feira. Mas se formos mais para zonas mais quentes, habitualmente do distrito, como por exemplo Campo Maior ou Elvas, aí já se esperam de facto valores de 37 a 38 graus, em especial na sexta-feira.
0: Luís Mestre, são temperaturas habituais ou acima da média para esta altura do ano?
1: Estamos já caminhando para fim de maio, não podemos dizer que são temperaturas fora do normal, embora assim, se chegarmos a estes valores de 38 graus, já consideramos um pouco acima da média para a época.
0: No próximo fim de semana, uma ligeira descida das temperaturas, mas nada significativa.
1: Sim, as temperaturas descem, como referiu no próximo fim de semana, mas o tempo quente continua.
0: Ora, perante o aumento significativo das temperaturas, as autoridades de saúde recomendam especial atenção aos grupos mais vulneráveis, reforçando a importância da hidratação, da proteção solar e da limitação da exposição direta ao calor nas horas de maior intensidade, sobretudo na quinta e sexta-feira, quando se esperam os valores mais elevados em todo o distrito. A equipa de futsal do Elétrico volta esta terça-feira à quadra para discutir o segundo jogo do play-off de apuramento de campeão da Liga Placar. A formação de Ponte Sor defronta ao Benfica em Lisboa a partir das 21h15 num encontro decisivo para manter viva a eliminatória. O Elétrico entrou em desvantagem na série depois da derrota por 4-3 na passada quinta-feira no pavilhão Gimnó Desportivo de Ponte Sor no primeiro jogo dos quartos de final. Num duelo equilibrado, a equipa alentejana discutiu o resultado até ao fim, mas saiu atrás na eliminatória disputada à melhor de três. Com o Benfica em vantagem, o conjunto de Ponte Sor está agora obrigado a vencer na Luz para reforçar o terceiro e último jogo agendado para 23 de maio.
2: 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O esforço, a garra e o talento subiram ao pódio. A Associação de Futebol de Porto Alegre saúda os grandes obreiros da época 2025-2026. No futebol, séniores, Liga Max Finance, Futebol Clube Mosteirense, Sub-18, o Elvas SAD, Sub-16, Sport Arronches e Benfica, Sub-14, Futebol Clube Monfortense, Sub-12, Sport Clube Estrela, Liga de Prata, o futuro brilha com Sub-16, Clube Desportivo Porto Alegrense, Sub-14, Clube de Futebol Os Elvenses, Sub-12, Sporting Clube Campo Maiorense. No futsal, séniores masculinos, Liga Max Finance, União Desportiva do Conselho de Sousel, séniores femininos, Liga J Casado, Casa do Benfica, júniores e juvenis, o domínio é do Elétrico Futebol Clube. Iniciados, União Desportiva de Sousel. Infantis, União Desportiva do Conselho de Sousel. Parabéns aos clubes, atletas e adeptos. 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
4: Na Rádio Porto Alegre vamos continuar com as tardes da RP. Para já, a previsão do estado do tempo ainda para esta terça-feira, 19 de maio. Temos céu com alguma nebulosidade, vento fraco a moderado e são 22 graus de máxima em Porto Alegre. 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
4: Segunda hora das tardes da RP, já a seguir.
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1: Nesta hora vamos ter momento do autocuidado com a doutora Vanessa Monteiro, mas daqui a alguns minutos, daqui a 3 minutos, vamos ter mais uma edição do Pulsar Económico com o apoio Anacleto, além de muitos outros destaques. Fica a saber que os portugueses gastam 613 mil euros por dia em medicamentos para emagrecer. Para ouvir já a seguir, temos os desserts e para mim tanto faz.

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2: Os portugueses gastam 613 mil euros por dia em medicamentos para emagrecer. É o destaque desta edição do Pulsar Económico.

os novos medicamentos injetáveis utilizados no tratamento da obesidade, como o Mounjaro e o Wegovy, estão a registar uma procura sem precedentes já em Portugal. Impulsionados pelos resultados rápidos na perda de peso e por uma forte exposição mediática e nas redes sociais, estes novos tratamentos levaram a que os portugueses gastem atualmente uma média de 613 mil euros por dia nestes fármacos. De acordo com os dados do Infarmed, apenas no primeiro trimestre do ano foram gastos cerca de 55 milhões e 200 mil euros em duas destas substâncias, o que equivale à venda de mais de 2.300 embalagens todos os dias. Apesar do seu custo elevado e de ainda não beneficiarem de qualquer comparticipação por parte do Serviço Nacional de Saúde, a procura por estes medicamentos continua a crescer de forma muito expressiva face às opções terapêuticas anteriores. As empresas portuguesas vão dispor de mais tempo para proceder à entrega do relatório único, uma das suas principais obrigações declarativas anuais. O prazo legal para a submissão destes dados, referente aos recursos humanos e prestação de trabalho, será prolongado em pelo menos mais uma semana, proporcionando assim uma margem de manobra adicional para que as entidades

empregadoras possam cumprir a exigência. Este adiamento surge numa altura de grande acumulação de obrigações fiscais e burocráticas, indo ao encontro das necessidades e apelos dos profissionais que gerem o processo. Os dados divulgados pela Associação Portuguesa de Energias Renováveis revelam que, em abril, as fontes de energia renovável garantiram 77% da eletricidade produzida em Portugal. De um total de 3.546 gigawatt-horas gerados, 2.506 gigawatt-hora tiveram origem através de fontes renováveis. A energia hídrica continuou a ser a principal, representando 25,7% do total, seguida de perto pela energia eólica com 22% e pela solar fotovoltaica com 16,4%, sendo que a fotovoltaica atingiu mesmo o seu valor de produção mais elevado do ano. Durante este mês, o país chegou a registar 87 horas não consecutivas em que todo o consumo elétrico foi assegurado unicamente por fontes renováveis. Este desempenho sustentável traduz-se também em benefícios económicos e ambientais expressivos, consolidando Portugal como o terceiro país europeu com maior incorporação de renováveis, apenas atrás da Noruega e da Dinamarca. Graças a esta forte presença de energia verde, o preço médio do mercado grossista ibérico manteve-se reduzido. Adicionalmente, no acumulado dos primeiros 4 meses do ano, o país conseguiu evitar gastos avultados, poupando centenas de milhões de euros, tanto em importações de gás natural e de eletricidade gerada com combustíveis fósseis, como na compra de licenças de emissão de dióxido de carbono. Durante o ano passado, o Banco de Portugal destruiu mais de 91 milhões de notas que já não apresentavam condições para regressar à circulação, o que representa uma impressionante média diária de cerca de 249 mil notas inutilizadas. Este procedimento contínuo revela-se bastante dispendioso, exigindo maquinaria especializada e robusta. Apesar deste volume avultado de destruição, o Banco de Portugal assinala que o número total de notas entradas no Banco Central diminuiu no ano passado, levando a uma queda na emissão líquida de numerário. A instituição sublinha que este recuo ocorre de forma curiosa num ano de receitas recorde de turismo no país, avançando com a justificação de que esta tendência poderá estar relacionada com uma maior utilização do dinheiro físico como reserva de valor por parte dos cidadãos. Há quem pergunte se existe algum desconto para quem paga o IMI de uma só vez. A resposta é clara e negativa. Embora os proprietários possam escolher pagar o valor integral do imposto logo na primeira fase de cobrança, a lei não prevê qualquer tipo de desconto ou bonificação para quem o faça, o que significa que o montante entregue ao Estado será exatamente o mesmo, quer o pagamento seja feito de forma fracionada ou integral. O IMI é um encargo anual obrigatório para todos os proprietários de imóveis que não beneficiem de isenção legal, revertendo estas receitas a favor das respectivas autarquias. As notificações para pagamento são enviadas aos contribuintes até 30 de abril e, consoante o valor apurado, o imposto pode ser dividido em 2 ou 3 prestações a pagar em maio, agosto e novembro. Contudo, a possibilidade de liquidar tudo logo na primeira fase, implementada em 2019, serve apenas como uma alternativa de comodidade e gestão financeira pessoal para o contribuinte, sem lhe garantir qualquer alívio no valor a pagar.

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2: Temos agora a música depois do pulsar económico com o Rina Colette, que volta amanhã no mesmo horário. Temos Yolanda, olha para ela. A seguir vamos para intervalo, ainda temos música antes do momento do autocuidado. Até já.

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4: 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Sangre Ibérico com Meu Fado Meu. É a música que já está no ar aqui na sua rádio. Estamos a 22 minutos das 4. A seguir, seguimos com mais um episódio do Momento do Autocuidado com a doutora Vanessa Monteiro. A música regressa.

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1: O seu estômago não digere só comida. Ele também reage ao que você vive. E às vezes, o que parece só físico, também pode ter um fundo emocional. Olá, eu sou a psicóloga Vanessa Monteiro e esse é o nosso Momento do Autocuidado, que você escuta como sempre aqui na rádio e também no meu Spotify. E hoje nós vamos falar sobre a relação entre a bactéria H. pylori, o sistema gastrointestinal e a saúde mental. Um tema que parece médico, mas que também tem tudo a ver com a forma como a gente vive, sente e lida com o estresse. Esse tema foi a sugestão de um ouvinte e eu estou muito feliz de poder trazer essa conversa com vocês. Primeiro, vamos entender o básico de forma clara. O Helicobacter pylori, ou H. pylori, é uma bactéria que pode viver no estômago. Ela é bastante comum no mundo inteiro e muitas pessoas convivem com ela sem apresentar sintomas. Mas em alguns casos, essa bactéria pode contribuir para gastrite, úlceras e desconfortos como dor abdominal, queimação, azia, sensação de estômago pesado, náusea e até alterações no apetite. E aqui vai um ponto muito importante. Isso é uma condição médica e precisa ser avaliada e tratada por um profissional de saúde. Mas a história não termina aí, porque o sistema gastrointestinal não funciona isolado. Ele está profundamente conectado ao cérebro através de algo chamado eixo intestino-cérebro. Esse eixo é uma via de comunicação constante entre o sistema nervoso central e o sistema digestivo, envolvendo o nervo vago, hormônios, neurotransmissores e até a microbiota intestinal. Traduzindo, o que você sente afeta o seu intestino e o que acontece no seu intestino também afeta o seu estado emocional. Por exemplo, situações de estresse, ansiedade e sobrecarga podem aumentar a produção de ácido gástrico, podem alterar os movimentos do intestino e deixar o sistema digestivo mais sensível. Isso significa que em alguém com H. pylori, o estresse pode não ser a causa da bactéria, mas pode agravar os sintomas e dificultar a recuperação. E isso já foi observado em estudos. Pesquisas indicam que o estresse psicológico pode influenciar a evolução de doenças gastrointestinais, aumentando a percepção de dor e inflamação, além de impactar o funcionamento do sistema imunitário. Ou seja, não é apenas físico, nem apenas só emocional. É integrado. Na prática, isso aparece de formas muito claras. Pessoas que dizem, quando eu fico nervosa, meu estômago piora. Ou em fases mais ansiosas, a gastrite volta. Eu trato, melhoro, mas em períodos de estresse tudo reaparece. Isso não é coincidência. O corpo entra num estado de alerta, libera hormônios como o cortisol, altera a digestão e cria um ambiente mais propenso ao desconforto. E aqui entra um cuidado importante. Entender essa relação não é culpar a pessoa pelo sintoma que ela tem. Não é dizer, é só ansiedade e minimizar a situação real que ela vive e que realmente causa dor. É reconhecer que existe sim um componente biológico, ou seja, físico, fisiológico, com a bactéria, e existe também um componente emocional que pode intensificar ou aliviar a experiência do corpo. Mas isso não é apenas uma impressão, existe de fato essa ligação interna. E isso abre espaço para um cuidado ainda mais completo. Além do tratamento médico adequado, olhar para a saúde mental nesse momento pode fazer uma diferença real na qualidade de vida. E como isso acontece no dia a dia? Através das coisas mais simples, mas ainda assim consistentes, como perceber sinais de estresse antes do corpo entrar em sobrecarga, aprender a criar pausas ao longo do dia, melhorar a qualidade do sono, reduzir ritmos excessivos sempre que possível, aprender a regular emoções em vez de acumular tensão. Em muitos casos, a psicoterapia ajuda a identificar padrões de funcionamento, como autocobrança excessiva, dificuldade em colocar limites, necessidade constante de dar conta de tudo, que mantém o corpo num estado de alerta. E um corpo em um alerta constante dificilmente vai digerir bem. Outro ponto importante é que o próprio intestino participa da produção de neurotransmissores, como a serotonina, que está ligada ao bem-estar. Isso reforça ainda mais essa via de mão dupla entre todo o sistema gastrointestinal e o cérebro. O emocional afeta o físico e o físico também afeta o emocional. Por isso, cuidar da saúde mental não é só se sentir melhor, é também ajudar o corpo a funcionar melhor. Se você está lidando com sintomas,

0: sintomas gastrointestinais, é importante investigar, tratar e acompanhar com profissionais de saúde especializados. Mas também vale se perguntar, como anda o meu nível de estresse? Eu tenho espaço de descanso real na minha rotina? Eu estou escutando os sinais do meu corpo ou eu estou só reagindo quando ele já está no limite? Porque o corpo não fala de repente, ele vai avisando e é aos poucos. Nós precisamos estar atentos. E quando a gente aprende a escutar antes da dor aumentar, o cuidado muda de lugar. Ele sai de uma reação e passa a ser uma prevenção. E nesse pacote de prevenção, claro que nós também precisamos falar sobre a importância de uma alimentação equilibrada. E para isso, se você sente que precisa melhorar o seu modo de se alimentar, passar por uma educação alimentar, vale a pena consultar um nutricionista que vai te passar ótimos direcionamentos de como adaptar a sua rotina alimentar de um modo que ainda assim continue agradável e palatável para você, mas que seja mais saudável e que ajude também o seu organismo a se manter equilibrado. Por isso, feitas essas ressalvas, apesar de ser psicóloga e estar falando aqui de uma dimensão de cuidado, eu não posso deixar de reforçar a importância de um cuidado integrado e de buscar especialistas que possam te amparar na sua busca por uma qualidade de vida cada vez melhor. Eu sou a psicóloga Vanessa Monteiro e esse foi mais um momento do autocuidado, porque cuidar da sua mente também é cuidar do seu corpo, inclusive do seu estômago e do seu intestino. Obrigada ao ouvinte que fez essa sugestão temática e eu espero que esse áudio contribua com a sua lida cotidiana com esse problema.
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5: 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Temos agora Mimiquete para fechar esta segunda hora das tardes da RP. Promessa

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1: Manuel Moura Machado, de 37 anos, que fugiu do Tribunal Defensor a 13 de maio, reapareceu através de um vídeo no TikTok, onde afirma que tenciona pôr fim à fuga. Diz que vai apresentar-se em breve à Justiça, reconhecendo a gravidade do que fez, embora insista que só tomou essa decisão por temer represálias contra a família. Na gravação, descreve um clima de ameaça que, segundo ele, se arrasta há mais de 3 anos e que não estaria a ser travado pelas autoridades. Sobre a fuga propriamente dita,

0: garante que não recorreu a qualquer agressão e que saiu do tribunal sem empurrar ou tocar em ninguém. Alega que agiu num momento de desespero, depois de ver familiares doentes expulsos de casa e de receber ameaças dirigidas aos filhos e à companheira grávida. Manuel Moura Machado admite que não é 100% inocente, mas sustenta que o caso envolve responsabilidades que não lhe pertencem apenas a ele. No vídeo faz ainda um apelo direto ao partido Chega e a André Ventura para que investiguem o processo a fundo.
1: Eu, Manuel Moura Machado, tenho medo do que estas pessoas que estão envolvidas neste caso, daquilo que possam vir a fazer. Eu, em brevemente, vou-me entregar perante a justiça, pois sei que os meus atos têm consequências muito graves. Estou muito preso, muito arrependido daquilo que eu fiz. Só estou assim nesta situação porque tenho muito medo do que possam vir fazer à minha família, exclusivamente aos meus filhos. Fui várias vezes pedir ajuda às autoridades locais, à PJ, exclusivamente ao Ministério Público, a entrar para dentro do Ministério Público, dentro do Tribunal, a sangrar, de cabeça aberta, pedir ajuda, o que eles me fizeram, e nada foi feito. Nada, nada, nada, nada, nada, nada foi feito. E quero que reavaliem, principalmente o Partido Chega, que analise o caso profundamente, que vai ao fundo, que isto aqui já se arrasta há mais de 3 anos, mais de 3 anos, desde o ano 2023. Eu sei que não sou inocente, mas também não sou 100% culpado. Não sou, porque estou a julgar em praça pública, devido ao caso mediático, conforme foi, de fugir do tribunal. Nem empurrei ninguém, não bati ninguém, fugi simplesmente.
0: Ora, Manuel Moura Machado, detido por suspeitas de tentativa de homicídio, conseguiu evadir-se do interior do Tribunal de Ponte de Sor, no dia 13 de maio, levando a uma perseguição policial em que foram efetuados vários disparos por militares da Guarda Nacional Republicana. O edifício chegou a ser encerrado por motivos de segurança. A Unidade Local de Saúde do Alto Alentejo contabiliza 26.163 utentes em médico de família atribuído, o que representa 23,5% do total de inscritos nos cuidados de saúde primários. Os números constam da base de dados oficial Utentes Inscritos em Cuidados de Saúde Primários da plataforma Transparência do SNS. No total, a ULS Alto Alentejo registra 111.271 utentes, dos quais 85.034 têm médico de família, o que representa uma cobertura de 76,4%. Apenas 74 utentes, ou seja, 0,1%, estão sem médico por opção própria. A taxa de utilização de consultas médicas no último ano manteve-se elevada, 72,7% entre todos os utentes e 67,2% entre aqueles que não têm médico atribuído, revelando que a procura dos cuidados primários se mantém consistente mesmo perante a falta de médico de família. Os dados referem-se a março de 2026 e estão disponíveis na plataforma oficial do Ministério da Saúde, Transparência do Serviço Nacional de Saúde, na ficha relativa à ULS Alto Alentejo. No contexto regional, a situação do Alto Alentejo é a segunda pior do Alentejo, em termos de cobertura de médico de família. A ULS Litoral Alentejano apresenta um cenário mais crítico, com 29,9% dos utentes sem médico de família. Já a ULS Baixo Alentejo registra 15,3% de utentes sem médico, enquanto a ULS Alentejo Central apresenta o melhor desempenho da região, com apenas 7,4% de utentes sem médico de família e com uma cobertura superior a 92%. Um grupo de estudantes do terceiro ano da licenciatura em Jornalismo e Comunicação, na vertente de comunicação do Politécnico de Porto Alegre, vai promover esta quarta-feira um evento de sensibilização

0: dedicados à causa animal, centrado no combate ao abandono e aos maus-tratos. A iniciativa decorre no auditório Abílio Amiguinho, da Escola Superior de Educação e Ciências Sociais, e surge no âmbito de um projeto académico de comunicação organizacional que pretende dar visibilidade a uma problemática que continua a afetar milhares de animais em Portugal. O encontro contará com a participação de Alexandra Romão, médica veterinária na Vetal, e de Lina Costa, docente da Escola Superior de Biociências de Elvas. As convidadas irão abordar temas como os maus-tratos, o abandono, os cuidados essenciais de saúde e a importância da consciencialização da sociedade para a proteção animal. Ora, segundo o porta-voz da organização, Simão Pisco, a iniciativa dirigida à comunidade académica pretende criar um espaço de reflexão sobre o papel de cada cidadão na defesa e bem-estar dos animais.
1: O que a gente pretende atingir é que haja uma maior sensibilização, uma maior consciencialização acerca de um problema que é muito frequente da nossa sociedade, infelizmente, que é o abandono e os maus-tratos aos animais. E a gente queremos, com este evento, consciencializar as pessoas, porque achamos que existe pouca informação sobre esse assunto, e é esse o nosso objetivo.
2: Como é que vocês chegaram a este ponto para partir um debate? Têm-vos também chegado a alguns exemplos? Têm sido nas vossas conversas? Como é que chegaram à conclusão que este era um tema a desenvolver e para promover, digamos, umas jornadas sobre o tema?
1: A gente escolhemos este tema porque achámos, falámos entre todos e achámos que era o melhor tema para se debater, porque ambos, todos temos animais e todos somos animais, e achamos que é um tema que é pouco falado e achamos que pode ser uma mais-valia para quem vai assistir e também para a gente a desenvolver este projeto.
0: O projeto em causa foi desenvolvido pelos estudantes da vertente de comunicação organizacional do curso de jornalismo e comunicação do Politécnico de Porto Alegre, no âmbito de uma campanha de sensibilização social dedicada à proteção animal e à promoção de comportamentos responsáveis. A Feira Franca de Avis acaba de ganhar um novo destaque no cartaz musical de 2026. Os HMB são a mais recente confirmação e vão atuar no dia de abertura, a 24 de julho. O certame, que decorre de 24 a 26 de julho, volta a afirmar-se como um dos momentos altos do verão no concelho, juntando música, tradição e um ambiente festivo que atrai milhares de visitantes. Para além da novidade agora anunciada, já estavam confirmados os artistas que animam o segundo e o terceiro dia da Feira Franca. A 25 de julho sobe ao palco Badocha, referência da Kizomba e da música urbana lusófona. Já a 26 de julho, última noite do evento, o destaque vai para Luís Trigacheiro, vencedor do The Voice Portugal e uma das vozes mais marcantes da nova geração alentejana. A organização deverá continuar a revelar mais nomes nas próximas semanas, mantendo elevada a expectativa em torno de uma edição que promete 3 noites de grande música e celebração em Avis. O calor volta a instalar-se no distrito de Porto Alegre e, à medida que a semana avança, o termómetro empurra o Alentejo para valores de pleno verão. De acordo com Luís Mestre, da rede Meteo Alentejo, Elvas deverá destacar-se como o ponto mais quente do distrito, com máximas que podem atingir os 34 graus na quarta-feira, subir para 36 na quinta e culminar nos 38 na sexta-feira, valores que colocam o concelho entre os mais quentes do país. Em Porto Alegre, a evolução será mais moderada devido à altitude, mas ainda assim marcada por um aumento consistente das temperaturas. A cidade deverá registar cerca de 30 graus na quarta-feira, 31 na quinta e 32 na sexta-feira. O fim de semana deverá trazer um ligeiro alívio, com máximas a descer para valores próximos dos 28 a 29 graus, mas o tempo quente vai manter-se.
3: A partir de quarta-feira, de facto, espera-se uma mudança do estado do tempo com a subida das temperaturas. No que diz respeito ao distrito de Porto Alegre, temos cenários um pouco distintos. Falando um pouco da capital do distrito, prevê-se temperaturas de 31 a 32 graus, especialmente quinta e sexta-feira. Mas se formos mais para zonas mais quentes, habitualmente,

0: do distrito, como por exemplo Campo Maior ou Elvas, aí já se esperam de facto valores de 37 a 38 graus, em especial na sexta-feira.
1: Luís Mestre, são temperaturas habituais ou acima da média para esta altura do ano?
0: Estamos já caminhando para fim de maio, não podemos dizer que são temperaturas fora do normal, embora assim, se chegarmos a estes valores de 38 graus, já consideramos um pouco acima da média para a época.
1: No próximo fim de semana, uma ligeira descida das temperaturas, mas nada significativa.
0: Sim, as temperaturas descem, como referiu no próximo fim de semana, mas o tempo quente continua.
1: Ora, perante o aumento significativo das temperaturas, as autoridades de saúde recomendam especial atenção aos grupos mais vulneráveis, reforçando a importância da hidratação, da proteção solar e da limitação da exposição direta ao calor nas horas de maior intensidade, sobretudo na quinta e sexta-feira, quando se esperam os valores mais elevados em todo o distrito. A equipa de futsal do Elétrico volta esta terça-feira à quadra para discutir o segundo jogo do play-off de apuramento de campeão da Liga Placar. A formação de Ponte Sor defronta ao Benfica em Lisboa a partir das 21h15 num encontro decisivo para manter viva a eliminatória. O Elétrico entrou em desvantagem na série depois da derrota por 4-3 na passada quinta-feira no pavilhão Gimnó Desportivo de Ponte Sor no primeiro jogo dos quartos de final. Num duelo equilibrado, a equipa alentejana discutiu o resultado até ao fim, mas saiu atrás na eliminatória disputada a melhor de três. Com o Benfica em vantagem, o conjunto de Ponte Sor está agora obrigado a vencer na Luz para reforçar o terceiro e último jogo agendado para 23 de maio.
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5: Boa tarde na Rádio Porto Alegre, já a seguir. Vamos então à previsão do estado do tempo para amanhã, quarta-feira.
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5: E segundo o Instituto Português do Mar e da Atmosfera, para amanhã, quarta-feira, 20 de maio, espera-se ser um pouco nublado ou limpo, vento fraco a moderado. Vamos ter uma subida acentuada de temperatura máxima, 22 graus. De máxima para o Porto, Castelo Branco 29, Santarém, Évora e Beja 33, Lisboa 31, Faro 28, Porto Alegre 30 graus de máxima e 15 de mínima. 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
5: Vamos continuar com as tardes da RP já a seguir. Uma ótima tarde.
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5: 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Bárbara Tinoco, para abrir esta hora, não se esqueça que Bárbara Tinoco vai estar nas festas da cidade já esta sexta-feira aqui em Porto Alegre. Música chama-se 10 Minutos. E mais música também a seguir, nesta tarde de terça-feira, com Caretos, Vitorino e Holanda, também os HMB, muito mais. Boa tarde, até às 6, conto consigo.
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2: Continuamos com a música, temos os HMB e também Stereossauro com Gisela João a seguir. 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
3: Temos então um estorvante com 125 azul para fechar mais uma horinha cheia de música. São as tardes de RP, hoje terça-feira. Volto a seguir, já sabe que trago para si músicas que marcaram gerações. Então até já.

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3: Boa tarde, na Rádio Porto Alegre já a seguir. Vamos então à previsão do estado do tempo para amanhã, quarta-feira.
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3: E segundo o Instituto Português do Mar e da Atmosfera, para amanhã, quarta-feira, 20 de maio, espera-se céu pouco nublado ou limpo, vento fraco. Vamos ter subida acentuada da temperatura máxima, 22 graus para o Porto, Castelo Branco, 29, Santarém e Évora e também Beja, 33 graus, Lisboa, 31, Faro, 28, Porto Alegre. Amanhã espera uma máxima de 30 graus, mínima de 15. 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
3: Continuamos com as tardes. Até às 6.
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3: E já a seguir, músicas que marcaram gerações.
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1: Continuação de uma ótima tarde de terça-feira. A música continua. Até bem perto das 6, vamos recordar. Regressamos a 1977, já a seguir com os Bonnie M. Temos também Dire Straits, depois em português, com Renato Violeta e António Variações. Muito mais, eu conto consigo. Boa tarde, fique bem.
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Melhor da música, já sabe que é aqui na sua rádio. Boa tarde, são 5:18. Dire Straits com este Walk of Life atrás Bonnie M. Seguimos em frente em português. Ornatos, Violeta, ouvi dizer. Também António Variações, O Corpo é Paga. Ótima tarde, conto consigo ainda até às 6. Mais música vai passar por aqui. Acabou.

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fantástico, sem dúvida. Frank Sinatra com New York, New York. Anos 70, anos 60, maravilha. São 5h27, a continuação para si em especial de uma ótima tarde na nossa companhia. Uma ótima terça-feira. Bom trabalho, se for isso o seu caso, também se neste momento for ao volante do seu automóvel. Conduza com toda a precaução e faça uma boa viagem na nossa companhia Somos Rádio Porto Alegre. Meu nome é Sou Neto, eu conto consigo até bem perto das 6. Recuamos um pouco, ainda mais, a seguir com Cliff Richard, com este Summer Holiday. Fantástico. Recordar a viver, e é bem verdade. Quando se ouvem estas músicas, vive-se mais. A seguir temos os desabafos. Desabafos a cargo da doutora Lisa

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Muitas vezes assim, olhava ao espelho, não era o espelho mágico da Branca de Neve, não perguntava sequer se era a mais bela. Perguntava sim onde tinha ido parar o mundo como o conhecera, um mundo organizado, com valores, com transgressões, claro, fazia parte, mas onde as transgressões não eram regra e, sobretudo, onde as transgressões não eram validadas como algo natural. Acontecia-lhe frequentemente, cada vez mais, ver as crianças bem pequenas a caminho da escola, empurrando-se, batendo-se e chamando-se nomes muito feios, palavras que no tempo dela nem conhecia se tivesse 7 ou 8 anos. Acontecia-lhe tão bem, à mesa, com os netos, ouvir histórias que a arrepiavam. Histórias de violência gratuita, de violência organizada, meninos e meninas também, de 10, 11 anos, que se organizavam em gangues para bater noutros, para chamar nomes, para os ameaçar, para os assustar, para os impedir, no fundo, de viver uma liberdade de que tanto se fala. Perguntava então, na sua incredulidade, onde estavam os adultos, onde estavam os professores. E a resposta era invariavelmente a mesma: é nos intervalos, avó. Os professores não veem, os professores não querem saber. E se, na sala de aula, acontece alguma coisa, a resposta é: não é comigo, é com o diretor de turma. E voltava, por isso, a olhar o espelho e a surpreender-se. Onde se perder a humanidade? Como é que um educador pode dizer que não é consigo quando assiste diariamente à agressão verbal e física entre crianças e adolescentes? Que sociedade é esta que ratifica e considera perfeitamente natural o direito a humilhar, a ofender, a bater? Que adultos somos nós que cruzamos os braços, não queremos ver, fechamos voluntariamente os olhos e deixamos que as crianças cresçam com a ideia de que podem bater, agredir, insultar, porque não haverá consequências. Acontecia-lhe muitas vezes. Acontecia-lhe muitas vezes à noite, quando procurava o sossego, a tranquilidade, já na cama, na sua solidão, olhar para trás e pensar aonde foi que o mundo perdeu a humanidade. E não encontrava resposta. Não havia um lugar específico, concreto, mas havia sim muitos agoras, muitas esquinas, como se o mundo, que é redondo, se tivesse tornado de repente cheio de bicos, cheio de picos, cheio de esquinas que não era possível arredondar ou amaciar. E de noite vinha-lhe sobretudo o medo do futuro, não o seu. O seu estava traçado, mais ano, menos ano, e teria finalmente a paz da sepultura, como dizem os poetas. Mas o das crianças que seriam homens e mulheres num país que não quer saber da violência, que deixa agredir e, pior, que estigmatiza, que entende que apenas são violentos uns poucos, alguns, não todos. Um país que fecha os olhos à educação e que permite que os adultos passem a mão pela cabeça das crianças sem ser capaz de impor regras, de impor limites e, sobretudo, de explicar que em cada outro mora um eu. Esta incapacidade de olhar o outro tirava-lhe o sono. Tirava-lhe o sono, sobretudo, por não ver solução. O que será o amanhã? Queria dormir, procurava a paz, mas de novo olhava ao espelho onde já não se encontrava e se perguntava onde foi que eu me perdi, onde foi que ficou o meu sentido de humanidade, onde está o meu eu neste mundo tão louco, no qual parece que já nada faz sentido. E a cada acordar, o mesmo medo, o mesmo receio, de novo a violência, de novo os gritos, de novo a indiferença dos adultos perante uma educação cada vez mais caótica. Abria o jornal e lá estavam parangonas, parangonas anunciando grandes mudanças. E ela pensava, só para si, sem dizer a ninguém, que não são as parangonas ocas que mudam o mundo, são os gestos pequenos, são os gestos quotidianos. É o cada agora, é o cada capacidade de dizer não, é a capacidade de agir e de intervir no momento certo. O país, o dela, não precisaria de grandes mudanças, precisaria sim de pequenas alterações comportamentais, rotineiras, feitas o agora, feitas a capacidade de dizer assim não pode ser. E de novo olhava ao espelho e via que ela já lá não morava, naquele lugar onde um dia, quando, talvez tivesse sido feliz.

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4: 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O esforço, a garra e o talento subiram ao pódio. A Associação de Futebol de Porto Alegre saúda os grandes obreiros da época 2025-2026. No futebol, séniores, Liga Max Finance, Futebol Clube Mosteirense, Sub-18, o Elvas Sade, Sub-16, Sport Arronches e Benfica, Sub-14, Futebol Clube Monfortense, Sub-12, Sport Clube Estrela, Liga de Prata, o futuro brilha com Sub-16, Clube Desportivo Porto Alegrense, Sub-14, Clube de Futebol Os Elvenses, Sub-12, Sporting Clube Campo Maiorense. No futsal, séniores masculinos, Liga Max Finance, União Desportiva do Conselho de Sousel. Séniores femininos, Liga J Casado, Casa do Benfica. Júniores e juvenis, o domínio é do Elétrico Futebol Clube. Iniciados, União Desportiva de Sousel. Infantis, União Desportiva do Conselho de Sousel. Parabéns aos clubes, atletas e adeptos.
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3: 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Estamos então de volta à música. Temos hoje Queen com este Crazy Little Thing. Call It Love. Boa tarde.

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3: Estamos então a fechar mais uma edição das tardes de RP. Fechamos com Scorpions e Holiday. Seguir temos o Jornal das 18. Marcamos encontros para amanhã, a partir das 10, no Bom Dia Alentejo. A seguir o Jornal das 18. Continuação de uma ótima tarde. Até amanhã.

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Manuel Moura Machado, de 37 anos, que fugiu do Tribunal de Pontes Sores no passado dia 13 de maio, reapareceu através de um vídeo no TikTok, onde afirma que tenciona pôr fim à fuga. O flagelo da violência doméstica continua bem presente no distrito de Porto Alegre. Só nos primeiros 4 meses deste ano, o núcleo de apoio a vítimas de violência doméstica da Cruz Vermelha sinalizou 35 novas vítimas. A Escola Secundária de São Lourenço de Porto Alegre assinalou esta terça-feira o arranque do processo de avaliação externa com uma cerimónia que juntou a comunidade e os parceiros institucionais. É já esta quarta-feira que Castelo de Vida acolhe a edição de 2026 dos Jogos Olímpicos Séniores Adaptados, uma iniciativa da Fundação Nossa Senhora da Esperança, que este ano marca um avanço histórico. Pela primeira vez, o evento integra pessoas cegas e com baixa visão.

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4: Manuel Moura Machado, de 37 anos, que fugiu do Tribunal de Pão de Sores no dia 13 de maio, reapareceu através de um vídeo no TikTok onde afirma que tenciona pôr fim à fuga. Diz que vai apresentar-se em breve à Justiça, reconhecendo a gravidade do que fez, embora insista que só tomou essa decisão por temer represálias contra a família. Na gravação descreve um clima de ameaça que, segundo ele, se arrasta há mais de 3 anos e que não estaria a ser travados pelas autoridades.
5: Eu, Manuel Moura Machado, tenho medo do que estas pessoas que estão envolvidas neste caso, daquilo que possam vir a fazer. Eu, em brevemente, vou-me entregar perante a justiça, pois sei que os meus atos têm consequências muito graves. Estou muito preso, muito arrependido daquilo que eu fiz. Só estou assim nesta situação porque tenho muito medo do que possam vir fazer à minha família, exclusivamente aos meus filhos. Fui várias vezes pedir ajuda às autoridades locais, à PJ, exclusivamente ao Ministério Público, entrar para dentro do Ministério Público, dentro do Tribunal, a sangrar, de cabeça aberta, pedir ajuda, o que eles me fizeram, e nada foi feito. Nada, nada, nada, nada, nada, nada foi feito. E quero que reavaliem, principalmente o Partido Chega, que analise o caso profundamente, que vai ao fundo, que isto aqui já se arrasta há mais de 3 anos. Mais de 3 anos, desde o ano 2023. Eu sei que não sou inocente, mas também não sou 100% culpado. Não sou, porque estamos a julgar em praça pública, devido ao caso mediático, conforme foi, de fugir do tribunal. Nem empurrei ninguém, não bati ninguém. Fugi, simplesmente.
4: O homem, detido por suspeitas de tentativa de homicídio, conseguiu evadir-se do interior do Tribunal de Pão de Sor, levando a uma perseguição policial em que foram efetuados disparos por militares da GNR. O edifício chegou a ser encerrado por motivos de segurança. O flagelo da violência doméstica continua bem presente no distrito de Porto Alegre, mas é possível quebrar este ciclo. Em entrevista à Rádio Porto Alegre, Carla Batista, coordenadora do NAVDE, o Núcleo de Atendimento a Vítimas de Violência Doméstica da Cruz Vermelha, sublinha que, apesar dos números, que considera apenas a ponta do iceberg, há casos de sucesso que são a prova de que é possível travar a espiral de violência que vive no seio de muitas famílias.
6: A violência não é mais do que uma relação de poder e controle sobre a outra pessoa. E quanto mais nós conseguimos que o outro não tenha esse poder e não nos controle, com mais facilidade conseguimos dar o passo para a mudança e quebrar este ciclo de violência. Nunca minimizar ou ignorar o risco e os sinais que nos vão sendo dados de que estamos numa situação de violência e que há uma escalada. A violência não começa por formas de violência ao nível psicológico, o controle, o chamar nomes, as humilhações, e vai escalando. O ciclo da violência, assim o dita, que está presente em todas as situações. Há um acumulado de tensão, depois há a fase da violência, propriamente dita,

0: seja ela sexual, social, económica.
1: O ideal seria travar logo no início,
0: travar,
1: não é?
0: Exatamente. Portanto, isto é uma espiral em que a severidade e a intensidade aumenta com o passar do tempo. A lua de mel, que é a terceira fase e última, muitas vezes acaba por desaparecer, porque não há necessidade do agressor pedir desculpas, não há necessidade de dizer que estava alcoolizado e perdeu a cabeça, mas ama muito, não é? E então esta fase do ciclo acaba por deixar de desaparecer, e é este ciclo que nós temos que quebrar. Portanto, não ignorar estes sinais, não ignorar o risco em que nos encontramos, andar sempre acompanhada. Quando da ida a casa buscar pertences pessoais, pedir apoio das forças de segurança para manter a ordem, evitando aqui que certas situações mais gravosas possam acontecer.
2: Em 2025, o NAVDE sinalizou 134 casos de violência e acompanhou 121. Só nos primeiros 4 meses de 2026 já foram sinalizadas 35 novas vítimas. A entrevista na íntegra está disponível na secção de especiais no site da Rádio Porto Alegre. A Escola Secundária de São Lourenço de Porto Alegre assinalou esta terça-feira o arranque do processo de avaliação externa, com uma cerimónia que juntou a comunidade e os parceiros institucionais. Graça Sousa, diretora da escola, explicou que esta avaliação, feita pelo Ministério da Educação, através da Inspeção-Geral de Educação e Ciência, pretende, nas várias dimensões do funcionamento da escola, identificar pontos fortes e áreas mais frágeis, com necessidade de melhorias. Segundo a dirigente, a última avaliação externa ocorreu no ano letivo 2013-2014. Numa escala de 5 níveis, entre o insuficiente e o excelente, a Escola Secundária de São Lourenço obteve suficiente. Mais de 10 anos depois, a diretora está confiante de que a nota possa subir, tendo em conta o percurso ascendente que tem vindo a ser desenvolvido em diversas áreas. Graça Sousa falava aos jornalistas esta terça-feira, à margem da cerimónia que decorreu no ginásio da escola, na presença da equipa de avaliadores, várias entidades em representação dos parceiros da Escola Secundária de São Lourenço, nomeadamente a Câmara de Porto Alegre, o Politécnico e a Sociedade Musical Euterpe, encarregados de educação e alunos.
3: Esta avaliação é importante porque nos ajuda a analisar aquilo que são os nossos pontos fortes e aquilo que são as nossas áreas mais frágeis e, a partir daí, podermos implementar ações de melhoria. A avaliação externa é um procedimento que é feito pelo Ministério da Educação, através da Inspeção-Geral de Educação e Ciência, e obviamente isto ajuda também, de alguma forma, a autorregular aquilo que é o funcionamento da escola nas diferentes dimensões, na autoavaliação, na liderança-gestão, na prestação do serviço educativo e ao nível dos resultados. Para nós é importante porque nos vai também permitir, de alguma forma, perceber o caminho que já fizemos e aquilo que ainda temos para fazer neste processo de avaliação de escola, obviamente. Esta avaliação é uma avaliação que é feita com uma periodicidade que é definida pelo próprio Ministério. A escola tinha sido avaliada no segundo ciclo, em 2013-2014, e desde esse momento que não tinha avaliação externa. Portanto, esta está a acontecer agora, no terceiro ciclo de avaliação, que também está prestes a terminar, e a escola, portanto, já não tinha esta avaliação externa há alguns anos, e neste momento estamos neste processo de avaliação externa. Um dos pilares desta avaliação é, efetivamente, os resultados em termos sociais, a comunidade e a força que a escola tem ao nível da sua comunidade. Portanto, daí também, e porque também é uma praxis nossa, sempre que a escola faz alguma coisa, temos por princípio envolver a comunidade que nos acolhe também. A última nota que a escola teve foi suficiente. Temos consciência que fizemos um caminho e muitas das vezes não damos conta que ele está feito, porque começámos a assumir estas práticas no nosso cotidiano. A escola, por exemplo, não tinha visibilidade ao nível das redes sociais, a escola tinha uma página que não era muito promotora daquilo que é a sua identidade. Melhorámos processos internos, melhorámos os nossos documentos, os nossos documentos são mais coerentes, mais articulados entre si, temos metas definidas de onde queremos chegar a cada ano, o que vamos fazer para chegar, e obviamente que sim, tenho a noção de que a escola evoluiu, estamos, penso eu, num percurso ascendente e tenho alguma confiança que a avaliação da escola possa melhorar, certamente.
2: O relatório final deverá estar concluído dentro de 1 mês e meio. Atualmente, a Escola Secundária de São Lourenço tem 524 alunos de 14 nacionalidades, 67 docentes, 6 assistentes técnicos, 23 operacionais, 2 psicólogas e 1 assistente social.

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11: 18 horas com 48 minutos. Olá, viva, muito boa tarde. Seja bem-vindo a mais uma edição de Real e Político aqui na Rádio Porto Alegre, como sempre às terças-feiras, sensivelmente por volta das 18h45, até bem próximo das 20 horas. Vamos debater os temas que marcam toda a atualidade regional e também a nacional. Esta edição de 19 de maio de 2026 conta com a sonoplastia mais uma vez do Rui Anacleto. A condução da edição é do Hugo Teixeira. Já sabe, pode também depois escutar este mesmo programa

0: em podcast na Rádio Porto Alegre, em www.radioportoalegre.pt. Para já, em estúdio, temos os comentadores Raquel Tavares, Manuel Mata e Luís Pinto. Aguardamos a qualquer instante a chegada também de Diogo Júlio para este mesmo debate, segundo as últimas indicações que tivemos. Vamos então lançar o primeiro tema. As obras para a construção da barragem do Pizão no Crato estão novamente suspensas por decisão do Tribunal Central Administrativo Sul, após recurso judicial interposto por 4 associações ambientalistas. Hélder Careto, dos ambientalistas da Giota, uma das associações, manifestou-se satisfeito com a decisão provisória do Tribunal. O que interessa, e passo a citar neste momento, é chegarmos a uma decisão definitiva relativamente à declaração de nulidade da declaração de impacto ambiental, acrescentou numa entrevista à Rádio Porto Alegre. Ora, a comunidade intermunicipal do Alto Alentejo, dona da obra, digamos assim, diz que na prática o Tribunal determinou o regresso do processo ao Tribunal de Primeira Instância, ou seja, o Tribunal Administrativo e Fiscal de Castelo Branco, o que reativa a suspensão da declaração de impacto ambiental e obriga à paragem dos trabalhos. Acima, explicou que o Tribunal pronunciou-se exclusivamente sobre uma questão de natureza processual, nomeadamente sobre a forma correta que as associações ambientalistas deveriam ter utilizado para apresentar o seu pedido em Tribunal. O acórdão, e passo também a citar, não avalia, não julga nem emite qualquer opinião sobre a qualidade técnica, ambiental ou jurídica da barragem do Pizão, ressalvou o comunicado da comunidade intermunicipal. Muito boa tarde, Luís Pinto. Mais um passo à frente, dois atrás, um à frente, outro atrás, mais um episódio nesta longa história já.
1: Muito boa tarde a todos e aos nossos ouvintes. Obviamente que isto, desculpem-me o termo que me ocorre e que me vem à cabeça, só de dizer que isto não é mais um episódio, mas isto é uma autêntica palhaçada. Já ninguém discute a utilidade e a necessidade da obra, nem técnica nem politicamente, e estes senhores insistem em causar estes prejuízos ao Norte Alentejo, ao Alto Alentejo e às populações que estão numa indecisão constante. Falo também das pessoas que vão ser retiradas daquele local e que estão à espera de serem realocadas noutros sítios. Fala-se que isto também traz custos para todos. Quem paga estas indecisões, quem paga este para-arranca, são todos os portugueses nos seus impostos. E, portanto, o que mais me impressão causou ainda foi ver as declarações desse tal dirigente de uma associação ambientalista.
0: Hélder Careto.
1: Exatamente. Dizer que estava muito feliz e que se regozijava muito e que a obra tinha que parar definitivamente e que não se pode fazer. Portanto, isto é de uma ridicularia e é de uma atrocidade tremenda para qualquer alentejano e para qualquer, neste caso, português, porque estas indecisões não são pagas só pelos alentejanos, são pagas por todos os portugueses. Portanto, esta é uma obra paga pelo país. E, portanto, este para-arranca só traz prejuízo e faz-me a impressão é como é que estas associações ambientalistas ainda conseguem fazer o trabalho que fazem, menos servir aqueles que deveriam servir.
0: Muito bem. Raquel Tavares, como é que também viu mais esta paragem no Pizão?
2: Boa tarde a todos, boa tarde aos nossos ouvintes, aos meus companheiros de painel e também a voz de produção. Ao contrário do que o Luís Pinto estava a dizer, eu não consigo pronunciar materialmente sobre a decisão, até porque não há uma decisão material que tivesse sido proferida. O que aconteceu foi mais um embate processual. Pelo que percebi, e embora não me cabe a mim, nem me posso pronunciar em concreto sobre o processo, a decisão revogou uma decisão da primeira instância, que determinou que o processo retroagisse todo ao Tribunal de Primeira Instância e à decisão que já então tinha sido proferida, que é a suspensão das obras. Ou seja, isto foi uma questão meramente processual. Podemos discutir se os prejuízos processuais, e aí até concordo, podem ter algum impacto na construção da barragem do Pizão, e que certamente têm. Mas, contudo, não foi uma decisão material, foi apenas uma decisão processual e eu acho que isso é o que importa relevar para a questão. Também dar nota que é natural que num processo judicial haja duas contrapartes e é natural que essas duas contrapartes façam o que estou ao seu alcance, utilizando os meios processuais dentro da legalidade, obviamente, mas para fazer valer os seus interesses. E se os interesses das associações ambientalistas são necessariamente suspender as obras, mesmo que o consigam com uma questão processual, é natural que tomem essa posição. Materialmente, obviamente vai ter impacto para a região, e obviamente que

0: Também temos que fazer essa avaliação política e, obviamente, quanto mais tempo o processo atrasar, mais dinheiro é gasto por todos e menos lucros são oferidos lucros no sentido amplo da palavra, são oferidos da construção da barragem. Contudo, eu não vejo isto nem como uma derrota, nem como uma vitória, mas apenas como uma questão meramente processual, que é natural.
1: Raquel, posso fazer só uma pergunta? Peço imensa desculpa. Refiro-me a uma obra feita em Portugal que uma associação ambientalista não tivesse posto em causa e que não a chumbasse, e que não a quisesse ver não realizada. Ou uma obra, ou reformulando a pergunta, uma obra em que a associação ambientalista pudesse dizer assim: olha, não se faça esta estrada por aqui, faça-se por ali. Não se faça esta obra desta maneira, faça-se desta. Diga-me uma, só preciso saber uma.
0: Eu não sei, até porque não faço parte das associações ambientalistas, mas por outro lado,
1: eu acho que
0: vivemos numa democracia e o pluralismo é a parte gira desta democracia e
1: claro,
0: é importante.
1: Ninguém diz que não.
0: As associações ambientalistas são importantes para fazer valer os interesses que estão um bocadinho mais deixados à margem.
2: Os interesses das pessoas nesta altura é sair daquela zona também.
0: Claro que sim, mas por isso é que há uma contraposição de interesse. Há uma contraposição de interesses das pessoas, há uma contraposição de interesses dos ambientalistas. Mas a decisão, e isto é que importa dizer aqui, é que a decisão foi uma decisão processual. Portanto, entrar no âmbito de uma decisão que é formalista não me parece que nos interesse muito neste momento, porque não há uma decisão material.
1: Não é uma decisão material, mas é uma decisão formal e que acarreta custos a todos os portugueses. É isso que eu estou a dizer.
2: Muito bem, Manuel Mata, como é que encara também esta mesma situação do pisão, mais um revés, depois de mais um passo em frente, dois atrás, mais outro em frente ou dois, enfim, andamos num ping-pong, digamos assim, de passado.
3: Ora, muito boa tarde aos ouvintes da Rádio Porto Alegre, aos colegas de painel, ao Hugo Teixeira e ao Rui Anacleto. Isto é uma novela que já leva capítulos e capítulos, e nós que estamos ansiosos por ver um projeto concluído e que está prometido há tanto tempo, causa-nos alguma repulsa, alguma estranheza, e quem está menos familiarizado com as questões da justiça e com a forma procedimental como a mesma se move e as armas que as partes têm para fazer valer os seus direitos ainda faz mais confusão. Há aqui uma questão que eu já aqui tinha falado há uns programas atrás e que infelizmente se veio a concluir agora, ou que se veio a efetivar, que tem a ver com o caso de ser absolvido da instância e ser absolvido da causa são duas coisas totalmente diferentes. Ou neste caso, a apreciação da causa ou da instância são coisas diferentes, porque se existisse, neste caso, uma decisão do tribunal sobre a causa em si, sobre aquela ação não podia haver mais nenhum, sobre aquela matéria não poderia a associação ambientalista voltar, pode-se dizer, à carga, ou poder voltar novamente a pôr mais nenhuma ação, ou o processo recomeçar de novo. Como estamos a falar de questões processuais apenas, estamos a falar de instância, então ok, não é naquela instância, é noutra, mas não se esgotou ali a hipótese de o tema voltar novamente à justiça. Portanto, como bom alentejano, dizem que um alentejano só recua quando é para dar balanço, eu espero que este retrocesso, que seja para que quando a obra finalmente arrancar ainda vá mais sedimentada e e que vá mesmo para a frente de vez. Eu queria aqui ressalvar aqui um pensamento, isto é um pensamento meu. Esta decisão, se tem sido, ou estes desenvolvimentos têm acontecido há dois anos atrás, se calhar causavam mais problema, causavam mais preocupação do que o que me causam agora. Porque há dois anos atrás nós tínhamos um projeto que estava assente no PRR e nunca tivemos uma garantia do governo que estava na altura que iria fazer a obra ou não. Este governo que neste momento temos reafirmou isso, ou seja, quando se viu que não era possível concluir a obra com fundos do PRR, deu a sua garantia, inscreveu no Orçamento de Estado uma parte, a outra está financiada dentro do 2030, e o que demonstra de facto que os compromissos que quer o Governo, quer o Sr. Ministro da Economia e Coesão Territorial, quando da campanha para estas legislativas, disse que não iria deixar cair a barragem do Pisão, e entendo que é a única notícia, ou é

0: é o único facto que nos deixa mais seguros que a obra. E temos também declarações da Sra. Ministra do Ambiente, das entidades responsáveis da APA, envolvidas em como consideram que a declaração de impacto ambiental está conforme, que está em condições da obra arrancar. Portanto, temos de ter um pouco de paciência, o que na justiça é preciso muitas vezes, porque o nosso sistema judicial acaba por levar-nos para estes travessias no deserto, mesmo pode dizer assim, até que cheguemos a uma decisão final com prejuízo iminente para todas as partes envolvidas.
1: Muito bem, Diogo, Júlio, muito boa tarde. Já ouvimos três opiniões sobre esta mesma situação. E para si, como é que vê mais este episódio com numa longa novela de 50 anos?
2: Bom, boa tarde Hugo, boa tarde a quem nos está a garantir que sejamos ouvidos, boa tarde aos nossos ouvintes e boa tarde aos companheiros de painel. Bom, se eu não tivesse tempo nenhum, dizia, eu subscrevo o que disse aqui a nossa colega, que sabe de leis, e também o outro colega que deram uma explicação até do que se passa. É de facto mais um episódio, enfim, de um processo que é longo, mas que nós às vezes até estamos esquecidos, mas começou há 50 anos atrás, quer dizer, isto aqui são miudezas. Agora, claro que poderiam ter tido um impacto maior, nomeadamente se a obra não tivesse, se não houvesse a garantia que saindo do PRR haveria financiamento. É óbvio que está atrasar-nos, todos nós, penso, não só aqui a esta mesa, mas todos nós na região estamos muito expectantes e necessitados que a obra finalmente possa ser terminada. Portanto, quanto a isso não há nenhum problema. Agora, a questão que aqui se coloca, eu penso que é... pode ser visto até como uma coisa boa, quer dizer, felizmente hoje é possível que as partes recorram, que utilizem os meios legais, que quando a decisão for finalmente tomada tenham sido percorridos todas as etapas. Bom, e isso é uma vantagem. Já tivemos outros tempos em que nem sequer podíamos recorrer, nem sequer podíamos dizer nada. Portanto, eu penso que é mais um episódio. Quanto a isto, só gostei muito que o nosso moderador tivesse citado Lenin quando apresentou aqui com o passo à frente e dois passos atrás. É sempre bom ouvir na rádio citar Lenin.
1: Muito bem, Diogo, Júlio, vamos em frente. Não sei se mais alguém quer comentar este tema ou não, ou podemos arrumar as malas e fazer uma viagem até Ponte Sor. Ora, o Chega e o PS exigiram esclarecimentos ao Governo sobre falhas de segurança nos tribunais da comarca de Porto Alegre após a gravidade dos factos que ocorreram no dia 13 de maio no Tribunal de Ponte Sor, com a fuga de um arguido detido de 37 anos. De acordo com informações prestadas aos jornalistas pelo juiz-presidente da comarca de Porto Alegre, Francisco Galvão Correia, um incidente de segurança ocorreu durante a preparação de um interrogatório judicial relacionado com crimes de homicídio na forma tentada. O magistrado relatou que foram efetuados vários disparos no interior e nas imediações do edifício, tendo os militares da GNR presentes no tribunal iniciado a perseguição. Segundo o juiz-presidente da comarca de Porto Alegre, nos últimos meses foram registados vários episódios de distúrbios e agressões associados à presença de grupos rivais em tribunais da comarca que chegaram a exigir a intervenção policial. Entretanto, o suspeito continua a monte. Segundo reza a história, a internet hoje publicou um vídeo na rede social TikTok a anunciar que se vai entregar à justiça e com medo de represálias em todo este mesmo processo, e também defender André Ventura. Fica também essa mesma nota nesse vídeo de 6 minutos e alguns segundos que podemos visualizar e que está disponível em várias plataformas informativas, entre as quais na Rádio Porto Alegre. Raquel Tavares, começo agora por si nesta ronda. Como é que viu este episódio digno de um filme de Hollywood que ocorreu no dia 13 de maio e depois todo este processo e a reação do juiz-presidente também da comarca sobre esta matéria?
3: De facto, um filme de Hollywood. Eu não conheço o caso e por questões éticas e profissionais não me vou pronunciar sobre o que aconteceu, não sei, não faço ideia, mas quero trazer à colação, ao debate, algo que me parece seja pertinente, que é: se nós frequentarmos as comarcas em sítios que não o interior, em Lisboa e outro tipo de comarcas, Algarve, as comarcas têm uma segurança que os nossos tribunais da comarca

0: Porto Alegre não tem. Começa por a falta de existência de seguranças. Em Porto Alegre temos seguranças, mas nas outras instâncias de competência genérica não temos seguranças. Depois, por outro lado, choca-me mesmo como é que uma arma consegue passar para dentro de um tribunal. Choca-me em termos abstratos, porque em termos concretos não passou.
1: Neste caso, foi mesmo. Os tiros foram disparados para a GNR.
0: Foram parados para. Ok.
1: Aliás, a GNR até emitiu um comunicado a dizer que não houve troca de tiros. Houve sim, foi disparos da própria GNR.
0: Mas isso não vai invalidar o que eu vou dizer a seguir. Não custava nada ter uma máquina de detector de metais. Custava, obviamente, tem custos para a justiça. Mas uma coisa é custos para a justiça, outra coisa são os custos de segurança. Mais segurança apertada, uma máquina de detecção de metais, algo que possa, de facto, não só ajudar à segurança das pessoas, mas também à segurança das pessoas que trabalham nos tribunais, quer sejam os senhores magistrados, quer sejam os senhores oficiais de justiça, que muitas vezes são as primeiras pessoas a lidar com arguídos, ou com partes, ou com seja com o que for. Mas eu quero dar outra nota que também é importante, porque à par da segurança, há questões na comarca de Porto Alegre, como é o caso da inexistência de um juiz de família e menores e da inexistência de um juiz de execução que deviam ser resolvidas. Porto Alegre, a par com Bragança, são as únicas comarcas do nosso país que não têm um juiz de família e menores.
1: Aliás, o sindicato do Ministério Público tocou nisso há tempo e já debatemos aqui também.
0: Exatamente, mas é sempre bom relembrar, porque não é só uma questão de falha de segurança, é uma questão de recursos que Porto Alegre na justiça necessita e que nos outros sítios existem. E por outro lado, temos as famosas instalações, não é? As instalações do Tribunal Judicial da Comarca de Porto Alegre, que estão provisoriamente no edifício junto das estradas de Portugal, e esse provisoriamente é quase definitivo. Se isto tem a ver com segurança, tem. Porque também umas instalações daquele tipo não são propriamente dadas a muita segurança, embora quando seja necessário, elas existem.
1: Não sei se conhece o Tribunal da Ponte Sor, não sei se há esse detector de metais à entrada, se recorda disso.
0: Não tenho presente, mas por exemplo, sei que a Nisa não existe, não é? No Tribunal de Nisa não existe, no Tribunal de Fronteira também não existe, creio, e portanto, quer dizer, a sede, há mais juízes de competência genérica espalhadas no distrito do que a sede da Comarca em Porto Alegre. Por exemplo, em Elvas existe. Em Elvas existe e está lá também um segurança permanente. E, portanto, eu acho que a Justiça, o Governo Central da Justiça, tem que reforçar medidas de segurança não só para as pessoas que frequentam o Tribunal a título particular, mas e principalmente para quem lá trabalha.
1: Mas o Governo foi o próprio, aliás, o Ministério da Justiça emitiu também um comunicado a dizer que fez uma reavaliação àquele mesmo espaço este ano já.
0: E
1: anuncia algumas medidas, nomeadamente até a questão das celas, para surgirem celas naquele mesmo Tribunal que não tem.
0: E aos outros? E as outras questões? Quer dizer, foi em Ponte Sor, mas podia ser noutro sítio, noutra instância, noutra comarca, podia... Noutra comarca, não, na comarca de Porto Alegre, mas podia ser noutro tribunal. O que tem que ser feito, creio eu, não é uma reavaliação, são medidas para amanhã, não é? Não é vamos fazer um estudo e depois logo se vê. É medidas para amanhã. E isto, a par com o juízo de família e menores, também é importantíssimo. Não posso deixar de referir.
1: Muito bem. Manuel Mata, como é que viu tão bem todo este processo em Ponte Sor, que passou nas televisões, na imprensa regional? Como é que viu todo este aparato durante estes dias, que culminou hoje com um vídeo único no TikTok?
2: Bom, eu acompanhei o caso na altura. Vou ser sincero, não vi o vídeo de que falam, do arguído a dizer que vai ser entregue, mas eu acho que nós também temos de ser realistas e um pouco inserir-nos no contexto em que estamos, e ainda bem que estamos neste contexto. Nós vivemos num distrito que, graças a Deus, não padece de questões de insegurança muito graves. E daí haver um certo facilitismo da forma como as coisas são tratadas também, como os processos são tratados, o que potencia que possa ocorrer um fenómeno destes como aquele que aconteceu. Só queria esclarecer, desde que comunicado há bocado aqui a minha colega Raquel estava a dizer que deveria haver um

0: corretora de metais. Exato. E existem muitos tribunais. Daquilo, da experiência que eu tenho, em Lisboa, Cascais, Oeiras, Vila Franca, havia detectores metais, com, mesmo desses do, dos aeroportos, não era? Portanto, tem um pórtico que somos obrigados a deixar as coisas de lado, passa-se, está lá o segurança, faz a revista e as pessoas entram. Isto nos tribunais criminais. Naqueles em que funcionam, instância criminal e civil, no mesmo sítio, porque em Lisboa não, funcionava na boa hora, depois foi para a Expo, a parte criminal e a parte civil funcionava no, ao pé da antiga cadeia, ali ao pé do Corte Inglês. Sim, Marquês de Fronteira, pronto. Ou seja, tem que haver uma modernização, sem dúvida, porque todos estes edifícios que nós estamos a falar são edifícios que foram construídos no Estado Novo ainda. O Tribunal da Ponte Sor tem a mesma estrutura lá dentro do que tem aqui o nosso Tribunal de Porto Alegre, que neste momento está encerrado. Se nós formos ver até o tipo de arquitetura desse tipo, certo, é toda ela muito semelhante. Tem uma sala de audiências grande, tem uma sala para os advogados, tem uma sala para as testemunhas, tem uma sala para os arguidos, mas tudo com corredores onde as pessoas se cruzam umas com as outras. Portanto, se calhar para a realidade de hoje em dia não está adequado. Mas o que se passou em Ponte Sor revela um pouco esse facilitismo que existe e também a falta de recursos e de meios que existem neste momento, quer na GNR, quer na PSP, que não era o caso, que ali era em Ponte Sor, a GNR, porque estamos a falar que estavam três agentes, penso eu, que estavam três ou dois guardas, para assegurar um julgamento que à partida se previa que poderia originar algum tumulto ou algum conflito. Os tiros que foram disparados foi no sentido de tentar afastar as pessoas que acompanhavam o arguído e que obstruíram o acesso dos guardas da GNR para tentarem interceptar a fuga, e então foram disparados tiros para o ar para tentar dissuadir as pessoas para que os seus elementos conseguissem alcançar o arguído que se encontrava em fuga. Agora, não posso deixar de estranhar como é que, suplar o termo mesmo assim, como é que o PS tem lata de vir questionar uma situação destas, quando o PS nos 10 anos esteve no governo, é capaz de ter sido o governo que mais desinvestiu em segurança e no sistema judiciário português, que chegou ao ponto onde está, nomeadamente as forças de segurança, e vimos quando este governo tomou posse já a crispação que existia por as pessoas sentirem a falta de meios que tinham e em termos salariais, inclusivamente, a forma como eram discriminados, foram situações que terem sido negociadas e que se calhar ainda não chegámos ao ponto ótimo, mas a situação que têm hoje em dia era a melhor do que aquela que eram há 2 anos atrás, e virem questionar essas situações quando foram os próprios que tiveram tanto tempo no governo e não foram capazes de resolver, porque o Tribunal de Ponte Sor não está pior agora do que o que estava há 2 anos, está igualzinho. A questão é esta. Quanto ao Chega, fala muito, o seu tema preferido é a segurança, quer queramos, quer não, mas se nós olhamos para o seu discurso e para as suas atitudes, ainda fomentam mais a descredibilidade na justiça e nos órgãos de polícia, o que não vem ajudar em nada, porque aumenta um sentimento de insegurança nas pessoas e instiga, inclusivamente, a que possam ocorrer outro tipo de crimes. Portanto, penso que há que melhorar estas situações. Muitas vezes é preciso que elas ocorram para se abrir os olhos e para haver um debate sério e tomar-se medidas concretas para mitigar ocorrências destas. É lamentável, mas queria expressar também a minha solidariedade com os guardas da GNR e com a GNR em si, que tiveram naquele dia, porque com os meios que tinham, possivelmente muito pouco poderiam fazer face ao que aconteceu. Agora, o governo tem que mudar medidas? Tem, claro que tem. E é quem tem competência para isso.
1: Muito bem. Diogo Júlio, como é que viu também todo este processo no dia 13 de maio e depois o desenrolar até aos dias de hoje, que portanto ainda continua a monte, não é? O arguido detido que incitou a fuga do mesmo tribunal. Como é que vê também toda esta história?
2: Bom, é uma história que se nós não a tivéssemos conhecido, até podíamos pensar que eram os xegófonos que tinham arranjado um motivo para aparecerem na televisão. Porque, de resto, a questão que aqui se coloca é uma situação que se vive, infelizmente, noutros pontos dos países, todos os dias. Portanto, aqui, como o Manuel disse, é verdade que nós estamos numa zona em que não há

0: Há, felizmente, ainda problemas e, portanto, quando aparece um caso deste, é notícia, enfim, causa um certo alarido. Agora, não deixa de ser grave e não deixa, acima de tudo, de mostrar o que é que já viemos dizendo, independentemente se foi do governo A ou se foi no governo B, a situação nos tribunais, portanto, a situação do Ministério da Justiça no Distrito de Porto Alegre é uma vergonha. Portanto, e aqui o problema não é ser de segurança ou não, é a forma como nos tratam e como nos trataram ao longo de vários anos. Portanto, nós já aqui vimos, portanto, que há tribunais que estão no Pingo Doce, estão num supermercado. Portanto, há outros que estão na Junta Autónoma de Estradas há anos. Portanto, e esta é que é a situação que eu penso que este processo pode ter, pelo mediatismo e pelo que de estranho suscita, e porque está ligado a dois ou três acontecimentos consecutivos no nosso distrito, pode levar, e penso que é isso, enfim, ao menos que nos valha isso, a uma discussão e à necessidade do Distrito de Porto Alegre, nesta área, como noutras, ser tratado como igual às outras regiões todas. Portanto, porque é a questão que aqui se coloca é de falta de segurança, não só para as pessoas, mas também até para os guardas que o acompanhavam, porque de facto estavam, os tiros foram disparados da janela para impedir que as pessoas que estavam no resto de chão pudessem cercar os carros da polícia. Ou seja, com duas pessoas no primeiro andar, nem que não houvesse lá ninguém, quer dizer, era muito difícil resolver isso. Agora, é uma situação que depois tem outras questões que nem sequer não estou em condições de discutir, nem quero, que tem a ver com o TikTok que eu percebo e com as queixas que ele faz em relação à justiça e aos problemas que lá há. O problema que foi colocado foi porque ele fugiu do tribunal e isso é que originou estas situações todas. E continua a monte porque, enfim, há uma rede de apoios familiares que nós conhecemos, que certamente garante também algum recato para este senhor. De qualquer maneira, eu penso que não vale... O que eu gostava aqui de deixar é isto, só é notícia com esta espectacularidade, é porque é em Porto Alegre, quer dizer, porque uma fuga de um prisioneiro de um tribunal, ou seja, de for, infelizmente é a causa do dia-a-dia em todos os lados. Agora, a questão que aqui se coloca é a falta de meios, e é isto que eu penso que era importante aqui. Meios não só nos tribunais, mas também no meio nos agentes da polícia, quer dizer, porque estavam lá dois. Há casos aqui, se calhar até na nossa cidade, se houver um caso, só lá está
1: alerta,
0: um.
1: O próprio alerta,
0: só lá está um, não é?
1: O próprio alerta do presidente da comarca.
0: O sindicato já tinha posto. Nós já discutimos aqui, quer dizer, a situação, esta é mais uma.
1: Mas eu acho que vai mais longe no outro pormenor, na questão mesmo da
0: segurança interna. Mas quer dizer, enquanto a gente estiver provisoriamente com os tribunais em sítios onde não devia estar, a questão da segurança. Para os advogados, para os juízes, quem lá vai pontualmente é sempre complicado e penso que terá que ser resolvido.
2: Manuela, só se for muito rápido
3: para
2: podermos ouvir o Luís Pinto.
3: Só para completar há pouco. É que nós temos que ver também, depois nestas situações há muito o disco que disse e a boataria depois também cresce muito e já andavam histórias recambolescas. O arguido não estava algemado, como disseram que ele saiu algemado e que foi a conduzir algemado. Ele estava na sala com o seu advogado, né? Estava com os elementos da GNR por perto, não é nada, porque ele ia ser ouvido e ainda não estava condenado. Era arguido, como não estava em prisão preventiva, iria sair provavelmente também, porque ninguém é condenado ali à hora, e iria sair em liberdade também do
1: era a primeira interrogatória judicial.
3: Portanto, ele não fugiu. Portanto, importa também referir para contextualizar um bocado esta situação e às vezes também um bocadinho de facilitismo que nós aqui falámos antes, porque é que ele aconteceu.
1: Muito bem, Luís Pinto, como é que viu tão bem todo este episódio?
4: Isto a falar em último ter estas coisas, acho que já tudo foi dito, não é? E subscrevo na íntegra tudo aquilo que o Manuel aqui referiu e em parte também da Raquel.
1: Luís Pinto, não sei, ok, acho que agora sim, acho que agora temos esse microfone, ok, não sei o que é que se passou aqui entretanto, porque ficámos só com uma pista desse microfone.
4: Não sei se está,
1: de repente,
4: se o microfone
1: vamos
4: está bom.
1: Tentar também solucionar o que está aqui a passar nesta mesma situação. Vamos ouvir a opinião do Luís Pinto dentro de alguns instantes, quando tentamos aqui resolver um pequenino problema técnico, quando passam 18 minutos, aliás, sobre as 19 horas em Portugal continental. Recordo que estamos a discutir as questões de segurança nos tribunais, em particular do episódio que ocorreu no dia 13 de maio em Ponte de Sor. Vamos tentar, agora sim, acho que está muito bem.
4: Não sei,
1: está? Está, agora sim, está resolvido.

0: O que eu estava a dizer é que, pronto, isto de falar em último tendo estas coisas, que em parte já tudo foi dito, não é? E que subscrevo na íntegra aquilo que o Manel disse e também em parte o que a Raquel também referiu. E dizia que isto, este episódio não dava um filme de Hollywood, mas provavelmente dava um bom episódio de uma novela mexicana. Agora, acho que isto tem que ser levado um bocadinho mais a sério, porque as condições realmente que foram, e que já foi aqui dito, as condições em que os tribunais estão a funcionar, nomeadamente no distrito de Porto Alegre, são mirabolantes, são muito caricatas e tudo isso traz prejuízos não só para quem pede o acesso à justiça, mas quem nela trabalha. E portanto, acho que são situações que têm que ter o olhar firme do governo e pronto, e que carecem de ser resolvidas. Não me apraz dizer rigorosamente ou pouco mais, porque não vou comentar vídeos do TikTok, não vou comentar a situação em si. Agora que a situação, em geral, da forma como os tribunais estão a trabalhar, são caricatas e que merecem outro tipo de atenção por parte do Ministério da Justiça, merece.
1: Muito bem, não sei se mais alguém quer... Sim, Raquel, vamos em frente.
2: Só queria acrescentar aqui uma nota. Certamente, provavelmente os nossos ouvintes não conhecem, e bem, a maior parte das instalações dos tribunais desta comarca, mas isto, a maioria dos tribunais estão situados em edifícios muito bonitos e têm uma característica, têm tapeçarias de Porto Alegre. Ou seja, a maior parte das instalações do tribunal até não são más. Eu acho que carecem é de falta de meios e de falta de pessoas.
0: Mas do qual tribunal? Do qual tribunal é que se está a referir?
2: O Tribunal de Nisa, por exemplo, tem instalações muito boas, o Tribunal de Elvas, o Tribunal de Fronteira, são todas instalações que são feitas para ser efetivamente tribunal. E a Justiça também tem que ter dignidade no sentido das suas instalações. E eu acho que a provisoriedade das instalações da comarca de Porto Alegre, da comarca, falo do juízo local e central cível, que está instalado em frente da Escola Mozinho da Silveira, carece um bocadinho de dignidade institucional. No sentido de falta um sítio que aquilo seja verdadeiramente a Casa da Justiça com tudo aquilo que importa. E também quero destacar outra coisa que será importante e que aqui já foi referida, mas não deixa de ser importante. A comarca de Porto Alegre é uma comarca que é segura. Isto não pode ser um alarmismo para as pessoas. Existe efetivamente um aumento de tipo de crimes, isso vem expedado no relatório de violência doméstica e de condução sobre o efeito de álcool. Creio que são os que vêm dados no relatório. E que os casos são pontuais, mas isso não significa que as pessoas que trabalham na justiça, em concreto também os senhores engenheiros, os senhores PSPs, não tenham que ter um reforço de meios que tem que ser mesmo dado pelo Governo Central.
1: Muito bem, meus amigos, passam 21 minutos sobre as 19 horas. Não sei se mais alguém tem algum apontamento sobre esta questão. Vamos partir para outro tema. Ora, o Chega recomendou ao Governo a adoção de medidas urgentes para a salvaguarda da antiga fábrica Corticeira Robinson e para os edifícios contíguos da Igreja e Convento de São Francisco em Porto Alegre, num projeto de resolução entregue no Parlamento pelo Grupo Parlamentar, defende assim a adoção de medidas de salvaguarda, conservação, valorização, dinamização de todo aquele património. Manuel Mata, não sei se teve a oportunidade de ler este projeto ou se seguiu apenas pelas notícias, mas que comentário lhe merece esta ação vinda do Chega?
3: Eu tive a oportunidade de ler o projeto e, sinceramente, acho que quem o elaborou tem um desconhecimento total do que é a situação atual da Fundação Robinson, nomeadamente em termos jurídicos e administrativos, a forma como neste momento o processo está. Ao ler aquilo... temos uma memória descritiva da Robinson a descrever o seu património, qual a importância que tem para Porto Alegre, a sua relevância, começa por sugestionar uma avaliação com uma auditoria, uma inventariação, que isso está tudo feito, quanto muito poderia haver uma atualização do que existe, porque isso existe. Depois, quer abranger todos os edifícios que existem lá para que todos sejam classificados. Eu acho que nem todos estão classificados, mas os que não estão, estamos a falar de barracões, são coisas que não têm relevância arquitetónica, industrial, de proteção de interesse municipal, nacional, o que seja que tenha, que não tem. Portanto, estar a fazer isso seria ainda castrar mais a possibilidade de se fazer alguma coisa daquele

0: espaço no futuro. Depois também falam na reparação urgente das chaminés. Isso acho que todos nós somos da opinião que será o ponto mais icónico, mais visível aos olhos de todos e que mais diz à cidade de Porto Alegre, serão as chaminés da Robinson. É um símbolo da cidade de Porto Alegre e isso nunca se poderia deixar perder, como é lógico, mas também se fala, sem saber o estado atual que a mesma tem, e temos logo e é logo que temos que tem que se reparar urgentemente, sem saber o estado que elas apresentam neste momento. E depois diz que, e aqui é onde o Chega muitas vezes aproxima-se do Partido Comunista e no seu pensamento, na sua ideologia, que é garantir qualquer uso ou projeto de reabilitação, musealização ou valorização de postura respeite integralmente o regime jurídico aplicável aos bens classificados, ou seja, quer estar a castrar já a partir de qualquer projeto que venha ali a ser feito. E então, se fôssemos por esses barracões e que lá existem por trás, que são armazéns antigos e coisa do género, que efetivamente não têm qualquer relevância arquitetónica, seria castrar a partir desse uma intervenção futura. Porque já existiu num passado não muito distante, existiram algumas soluções que foram apresentadas e que foram chumbadas em Assembleia Municipal, nomeadamente pelo Partido Comunista, para uma solução que seria um museu, um hotel-museu. Eu não estou... Sei que existiram essas soluções, sei que foram apresentadas, mas que foram chumbadas na altura, e o Partido Comunista acabou também por a chumbar, e aquilo precisava de uma maioria, e que não foram para a frente e que contribuíram para que o processo não se desenvolvesse. Neste momento, temos que ver o seguinte, que é o problema mais complexo do que aquele que se diz, porque se fosse fácil já estava resolvido. A questão é esta. O problema, antes de chegarmos à parte do património e do que é que se vai fazer com eles, tem que resolver a relação jurídica da Fundação em si. E isto porquê? A Fundação era composta por duas entidades. A Corticeira Robinson e a Câmara Municipal de Porto Alegre. A partir do neste momento, a Corticeira Robinson foi liquidada, ou seja, ficou insolvente, e depois da insolvência, a insolvência já acabou há muito pouco tempo, portanto também nesse aspecto existiu algum constrangimento em poder fazer-se o que fosse na Fundação, porque a própria, um dos membros da Fundação estava insolvente, mas não estava extinto, e quer para a composição dos órgãos da Fundação, quer para... Se quiser, eu depois volto mais tarde a este tema.
1: Dando mais celeridade, ouvimos também as outras opiniões, temos mais temas.
0: Isto importa clarificar para nós percebermos porque é que as coisas não estão resolvidas ou porque é que não se resolvem. Porque o problema é muito mais complexo do que aquele que deste projeto que nós vemos. Eu acho muito bem que as entidades alertem o Governo. Só que esquecem-se que existe uma coisa, que é o princípio da legalidade, e que as instituições não podem passar por cima do princípio da legalidade. E é proibido e ilegal, quer a uma Câmara Municipal, quer ao Estado, pôr dinheiro numa fundação. É proibido por lei. Logo, qualquer intervenção neste momento teria que passar sempre pela extinção da Fundação, nos moldes em que ela está hoje em dia, enquanto Fundação, para depois então a Câmara poder assumir, porque aquilo é património, reverterá a favor da Câmara, o ativo e o passivo, como é lógico, não é só o ativo, porque temos que ter em conta que a Fundação deve ter à volta do que é conhecido, e eu falo do que é conhecido por isto. Às vezes as pessoas questionam-se, mas e agora é que vamos falar disto e tal? Teve órgãos em funcionamento, porque não nos podemos esquecer que os mandatos para a Fundação Robinson, nos termos dos seus estatutos, são mandatos de 5 anos. E tem um bocado de lógica, que é para quem está naquele... Os 5 anos é...
1: Para terminar, não é? Para ouvirmos também as outras pessoas, vou fazer uma síntese do seu raciocínio.
0: Os 5 anos servem... 4 anos para estar em permanência com o Executivo e depois 1 ano para passar a pasta, para ser nomeado um novo Conselho Diretivo e um novo Conselho de Curadores. Isso está expresso. Então, só resolvendo, e estamos a falar, estima-se que a dívida seja de 1.200.000, à volta disso, dívidas bancárias. Com juros, os juros não se sabe ainda

0: Quanto é? Porque não se pagam há... Está em cumprimento pelo menos há uns 9 anos, penso eu, alguma coisa do género. Portanto, estamos a falar de uma quantia já em juros também já e custas e coimas e tenta por uma linha que já não deve ser fácil. Isto sem falar em dívidas à Segurança Social, finanças, portanto, que são dívidas que vão ter que ser assumidas para quem reverter o património da Fundação. E enquanto este imbróglio legal não ficar resolvido, todo o resto deixa de, não há legitimidade para operar sobre aquele património.
1: Muito bem.
0: Eu posso voltar depois a dar mais explicações. Diogo,

0: A exposição do Chega, é, como o Chega gosta muitas vezes de dizer, é a forma de dizer que está vivo. Portanto, tem que fazer alguma coisa. Não percebe nada disto. Nem sequer sabe o que se passou. Portanto, o que ele faz é uma coisa que já, em 2017, todos os partidos com assento parlamentar, depois de uma petição com 4.200 assinaturas, levou a que todos eles, de comum acordo, fizessem rigorosamente o mesmo que agora o Chega pede. Que o Estado tenha uma intervenção no sentido de salvaguardar, tudo isso que é fundamental. Portanto, eles limitou-se, afim, até a ir copiar ao site da Fundação Robinson, o que lá estava, e ainda por cima copiou mal, e apresentar uma coisa agora como fosse nova. Isto é apenas paleio para, eu não direi desinteligente, direi para distraído acreditar, porque é disto que se trata. Porque o que se passa na Robinson tem muito, da Fundação, tem muito a ver com o que o Manuel aqui diz, quer dizer, é uma forma que deixaram, portanto, a Fundação foi assassinada, vamos ser claros, e há anos e anos que começou por ser uma arma de arremesso política em que uns atiravam contra os outros e depois deixaram-na matar, deixaram-na morrer desta maneira, portanto, e agora é muito difícil que haja de forma rápida e acima de tudo aquilo que ele quer. Portanto, o Chega o que diz, por exemplo, tem que ser rapidamente reparadas as chaminés. Não, tem que ser conservadas, sabe lá a gente como é que elas estão. E têm que ser conservadas porque o facto de não terem trabalhado, as chaminés, o facto de não estarem com lume lá dentro, leva à sua degradação. Mas isto, quer dizer, isto é verdade de lá para a Alice. Portanto, isto, esta intervenção na Assembleia foi apenas a forma de o Chega, porque não existia ainda, oficialmente estavam noutros partidos ou nem nisso, foi o único que não tomou posição sobre a Robinson. Porque todos os outros, aliás, até nas intervenções que foram feitas, os dois deputados na altura de Porto Alegre, Luís Testa e do PSD, o senhor das Finanças, o Cristóvão Crespo, mais todos os outros partidos do PAN ao CDS, todos eles subscreveram, aliás, começaram por apresentar um projeto individual e depois em comissão tornaram esta declaração conjunta. Portanto, isto está feito. Isto é apenas uma forma de folclore para fingir que estão a fazer alguma coisa e não estão a fazer rigorosamente nada.
1: Muito bem, Luís Pinto, também partilho desta opinião. Foi uma jogada de folclore por parte do Chega sobre esta matéria?
2: Mais uma. Aquilo que eu acho é que a única entidade que neste momento está a fazer alguma coisa para tentar resolver a situação deste património pronto, e tudo o que isso envolve é a Câmara Municipal de Porto Alegre. E pronto, indo em contra aquilo que o Manel disse e que explicou aqui muito bem toda a situação da Fundação Robinson.
0: O que é que ele se apareceu? Desculpe, eu esqueci-me de lhe perguntar, mas ele depois há de me dizer.
2: Há uma coisa que eu
3: sei. Ficar aquilo tudo e de pedir um investimento
0: que Manel, o senhor que até lá está devia ler as coisas, quer dizer, um bocadinho antes de vir, li um coisinho rápido. Eu gostava muito.
3: Eu li o tema que vinha para aqui.
0: Certo, mas então,
3: passado,
0: mas
3: também não me esqueço dele.
0: Mas está a pôr outros, portanto, devia também ter lido.
3: Também é Luís Pinto.
2: E portanto, realmente a situação da Robinson é uma situação caricata e é um dos grandes imbróglios de autarquia de Porto Alegre e que espero que este executivo esteja à altura de o resolver, porque acho que está na tentativa de tentar resolver e de não encostar para o canto, como já aconteceu muitas vezes. É verdade que tudo isto carece de tempo, porque realmente a Fundação, tal como o Manel disse, era constituída pela Sociedade Corticeira, que entretanto faliu, pela Câmara Municipal de Porto Alegre, entretanto. Como esta faliu, fica a Câmara Municipal de Porto Alegre sozinha, sendo que esta situação só se resolve se a dívida da Fundação também for resolvida. E que o que é que vai acontecer? Que vai ter que ser paga pela Câmara Municipal de Porto Alegre. E, portanto, tal como o Manel disse, como as câmaras municipais estão impedidas de injetar capitais em fundações, portanto, há que primeiro resolver o embrogue jurídico da Fundação e depois então poder-se então agarrar naquilo que é uma solução para aquele vasto património. Não só físico, mas também cultural.
1: Muito bem, Raquel Tavares, fechamos esta ronda para já consigo. Como é que viu também esta tomada de posição do Chega e também todo este imbróglio que existe em redor da Fundação Robinson e de todo o processo Robinson, Igreja e Convento de São Francisco?
4: Eu não conheço a situação jurídica da Robinson, nem sobre ela me sei tão pouco pronunciar. Se quem está dentro do processo acredito que seja difícil, quem não está, mais difícil seria. E, portanto, vou escusar-me de emitir qualquer tipo de opinião sobre a questão jurídica que está subjacente.

0: basicamente, acho que o Chega mais uma vez tomou a posição como faz sempre, sem saber, atirou para o ar uma série, um comunicado para ver se causava ruído. E efetivamente estamos aqui a discutir e causou ruído, que já foi aqui muito bem desmontado, embora não é a minha área política, mas honra seja feita ao PCP, que nada tem a ver com o Chega. Só.
1: Muito bem. Manuel Mata, não sei se quer intervir mais sobre esta mesma matéria para terminarmos este ponto.
2: Eu queria dizer o seguinte. Nos últimos 4 anos, e como eu falei, só no fim de 2024, ou início de 2025, por aí, é que a Corticeira Robinson, porque havia uma grande dificuldade em contactar quem representava a Corticeira Robinson ou não. E os órgãos que têm que ser eleitos para representar a Fundação e para ter a legitimidade, está expresso nos estatutos que tinha que ter alguém nomeado pela Corticeira, sob pena dos mesmos não terem legitimidade nem competência para praticar atos em nome da Fundação. Logo, o que é que acontece? A partir do momento em que foi extinta, presume-se que se só há um único membro da Fundação, será este que terá legitimidade para nomear, tanto que o Conselho de Administração ficou só com 3 pessoas, em vez do Conselho Diretivo, que é como se chama dentro dos estatutos, que no fundo corresponde a um Conselho de Administração, mas o termo é Conselho Diretivo. Foi constituído o Conselho de Curadores, teve-se a atenção de convidar um membro de cada... de cada movimento partidário ou de cada partido que tinha assento na Assembleia Municipal. Temos um membro indicado pelo PCP, um membro indicado pela CLIP, um membro indicado pelo PS e os restantes pessoas até independentes e sem filiação partidária, alguns deles para dar alguma independência a um órgão que é quase meramente consultivo, mas que tem a sua palavra a dar quanto às decisões que forem tomadas ou não. E a nomeação do Conselho Diretivo também, que neste momento está a registar os órgãos, porque é um processo também que carece alguma complexidade, porque exige uma série de documentação e não é imediato e tem que ser publicado em Diário da República, portanto estamos a falar, para poder negociar com o banco. Só há 2 maneiras da Fundação poder ter um bom fim à vista. E isto parece um bocadinho redutor o que eu estou aqui a dizer, mas é esta. Este Conselho Diretivo delibera a liquidação da mesma, enquanto Fundação Robinson. O património reverte a favor da Câmara, mas reverte o ativo e o passivo. E a Câmara vai ter que negociar com os bancos, pedindo perdão de juros, pedindo uma série de coisas, porque ao banco também lhe interessará, com certeza, entrever uma dívida que é incobrável, ou se vai executar, fica com um património que também não vai ser fácil, face às limitações que existem nesse património, devido à classificação que os mesmos têm para outra utilização. Portanto, tem a sensação. Ou então, há outra solução ainda, que muitas vezes pode não ser acolhida da mesma forma politicamente, que seria os próprios bancos pedirem a insolvência da Fundação. E a liquidação partia a partir dos bancos. A Câmara, neste caso, teria direito de preferência sobre a aquisição dos mesmos, e era outra forma de distinguir e depois então poder-se dar o passo à frente para um projeto sério, e aí sim, um projeto sério, que devolvesse a dignidade àquele espaço e que fosse útil para Porto Alegre e para a cidade, e para um monumento que é identitário nosso e que nós não queremos perder, como é lógico.
1: Muito bem, não sei se mais alguém tem algum comentário sobre esta matéria. Vamos passar para outro tema, o último deste debate antes das notas finais. A União de Sindicatos do Norte Alentejano apelou à greve do dia 3 de junho numa conferência de imprensa na casa dos sindicatos, e apontou casos que estão a ocorrer de precariedade em diversas empresas da região e que consideram que o novo pacote laboral vai agravar essa mesma precariedade. Apontaram empresas como Vila Galé, Visabeira, Hutchinson, Corticeira Amorim e também Misericórdias e instituições de particulares de solidariedade social. Também durante esta mesma conferência de imprensa houve um apelo também à greve no próximo dia 22 de maio, sexta-feira, dos trabalhadores do município de Porto Alegre. Diogo Júlio, não sei se já ouviu alguma gravação ou comunicado, presumo que sim, da União de Sindicatos sobre esta matéria. Como é que viu também o despoletar destas situações, desses exemplos vindos de outras zonas do distrito de Porto Alegre?
3: Bom, em relação à greve, não há nada de novo que não seja a preparação da greve.

0: Aliás, para fazer já uma declaração de interesses, esta é a segunda greve geral em que eu não participo na direção ou na sua concretização. É a segunda, só agora. Em todas as outras eu estava daquele lado. Bom, e isso também, e digo isto para também perceber qual é o meu olhar sobre a greve. A greve é, como já aqui dissemos, uma arma que os trabalhadores podem usar. Neste caso concreto, em relação a um pacote laboral que se diz que é uma reforma, mas no fundo é um roubo a direitos, aos poucos direitos que ainda mantém, portanto é de facto um assalto, e os trabalhadores têm que usar aquilo que entendem que é a sua arma para tentar contrariar. Pronto, esta é a situação base. Depois, o resto, é claro que mesmo antes de ser aplicado as medidas que estavam propostas pela Ministra do Trabalho e pelo Governo, é óbvio que já há sintomas de que algumas empresas estão a tentar já aplicar. Bom, e quais são as empresas? Para sermos sinceros, num distrito como o de Porto Alegre, muito poucas. Aliás, as vantagens, mesmo do ponto de vista patronal, daquilo que se quer retirar aos trabalhadores, para as empresas normais, as outras não são normais, para as empresas normais do distrito de Porto Alegre não dizem nada, não pagaram horas extraordinárias, não diz nada a quem não obriga a fazer horas extraordinárias, não cumprir os direitos das mães, não diz nada a quem está ao lado do trabalhador e da trabalhadora todo o dia a trabalhar, que é a nossa pequena empresa, está lá o dono e a dona estão lá ao pé do lado. Portanto, agora diz às outras, aquelas que ele falou, as que trabalham 24 horas por dia, todos os dias da semana, aquelas que, pelo número de trabalhadores, conseguir tirar uma migalha a cada um, no fundo dá muito no final do ano. Portanto, e são essas as práticas, porque de resto, aliás, nem o pacote laboral da ministra, há um slogan bonito, e que não é com este Luís, mas diz, ninguém quis o pacote do Luís, não é virado para estas empresas como as nossas. É virado para quê? Para as grandes superfícies comerciais, para as grandes empresas de milhares de trabalhadores, e portanto essas é que são aquelas que estão a beneficiar e que estão a pagar, que estão a fazer força para que se consigam impor. A banca, que em poucos anos deixou de ser um sítio onde os trabalhadores tinham alguma paz, para ser um sítio onde muito dificilmente se pode perspectivar o futuro, e portanto é nesse tipo de empresas as que vão lucrar com isto, que são sempre as mesmas. São as que lucraram com o Covid, são as que há de lucrar se houver outra pandemia qualquer, são as que lucram sempre, e é para essas que é feito este código, e é por essas que se está, digamos, a batalhar dentro do governo.
1: Muito bem, Luís Pinto, presumo que não partilho desta opinião que foi agora aqui exprimida por Diogo Júnior.
2: Não, porque o governo não, mas sou patrão, peço desculpa, mas não sou patrão, já fui.
0: Eu estou a dizer isto.
2: Eu acho é que o governo não está ao serviço de ninguém, tal como a CGTP está ao serviço do PCP, e se confunde com o mesmo.
0: Como é que é? Posso,
2: não posso
0: dizer mentiras e pensar que eu não digo.
2: Toda a vida a CGTP foi confundida com o PCP. E a forma de fazerem política, como não conseguem fazer através da Assembleia da República, fazem uma através da concertação social.
0: Muito claramente e com fraternidade. A CGTP foi formada para aqueles que você diz que defende.
2: Foi formada. Veja o que é a CGTP
0: para aqueles que você diz que defende. Que é a
2: CGTP hoje não representa nada. E fazem da fraca representatividade que têm um poder ainda maior em termos de sede de concertação social.
0: Escuta lá, se não representa nada, porque é que você está tão... Quer dizer, porque você está tão eruiçado.
2: Não representa nada. Então não é porque nada. O próprio Presidente da República vem dar poder à concertação social.
0: Ai, afinal... Está a perceber. Até afinal representa...
2: Está a perceber. Não.
0: É como aqueles quatro...
2: Os senhores não percebem. Eu tive a ouvi-lo com toda a atenção.
0: Não, mas agora... Já me calo, mas é só dizer... Isso, o que o senhor está a dizer... A barbaridade que o senhor está a dizer é aquela que foi dita aqui, que quatro comunistas na Assembleia Municipal, 4 em 28, tinham inviabilizado a resolução da Robinson. Portanto, a gente vai deixando passar isso agora. O senhor dizer coisas que são mentira é que não pode.
2: Diogo, é mais fácil reunir do que decidir. É mais fácil avançar para uma greve do que olhar para o pacote laboral. E os senhores não compreendem que a não modernização das empresas,
0: é só roubo de direitos.
2: Rouba
0: direitos.
2: Roubos
0: fazer modernizar era melhorar.
1: Vamos deixar
0: era
1: ouvir o resto contra a contradição coletiva do Luís Pinto. Para continuarmos esta ronda.
2: A verdade é que é assim, a CGTP sempre se confundiu com o PCP.
0: Sempre se confundiu.
2: Sempre se confundiu com o PCP e é

0: Dantes. O Salazar, quando me falava, dizia que era como isto.
1: Eu temos, já estranhava-se.
0: Luís, você não pode dizer mentiras.
2: Vamos tentar ouvir o Luís.
3: Da mesma forma que o UGT hoje em dia se confunde com o próprio Partido Socialista. E daí as declarações que se fizeram. É incrível, é ver, por exemplo, José Luís Carneiro poderia ter mais alguma responsabilidade naquilo que diz e que se veicular à extrema-esquerda que tem a representação que hoje em dia tem.
0: E o próprio
3: José Luís Carneiro sabe perfeitamente que só vai ganhar umas eleições se as ganhar ao centro. Não é com os votos da extrema-esquerda que, pura e simplesmente, são praticamente insignificantes. Eu acho que depois esta baixa representatividade sindical e que faz estes alaridos, que eu não sou contra as greves gerais, mas é de estranhar é que em um espaço de 6 meses hajam 2 greves gerais.
0: Eu até
3: o senhor está aí muito, muito afetado com a CGTP. Não. A CGTP até se negou ao diálogo.
0: Outra mentira.
3: Depois veio dizer que nem sequer convocado era para as reuniões. Quando a própria CGTP se recusou a participar nas negociações.
0: Não é verdade. Outra mentira que o senhor está a dizer. Mas não pode dizer mentiras.
3: Não é conhecido.
0: Essa é a narrativa dos mentirosos.
2: Vamos tentar ouvir o Luís Pinto.
3: Estas mesmas instituições bloqueiam reformas que interessam fundamentalmente aos trabalhadores e que cada vez mais têm menos alternativas, menos poder negocial e menos perspectivas de progressão na carreira. É isto que eu quero dizer.
2: Muito bem, Raquel Tavares, como é que viu tão bem esta conferência e tão bem o nome de várias empresas aqui envolvidas e o apelo à greve por parte da União de Sindicatos do Alto Alentejo?
4: Eu vou tentar recentrar um bocadinho a discussão que estava a ter. Que estavam a ter, aliás, porque me parece importante. O poder negocial das unidades sindicais e a concertação social no procedimento legislativo português no Código do Trabalho não é definitivo, não é vinculativo. Ou seja, os parceiros dos sindicatos não são vinculativos, a concertação social não é vinculativa. Portanto, não é verdade que os sindicatos consigam apostar uma reforma, seja ela boa, seja ela má, porque, infelizmente, na minha perspectiva, não há essa vinculatividade da concertação social, o que, também na minha opinião, determina que as leis tenham um caráter muito menos democrático do que aqueles que deveriam ter. Segunda questão. A UGT tem uma ala dos trabalhadores sociais democratas que são associados ao PST, portanto também não é verdade que a UGT seja irmã do PS.
3: Dirigentes da UGT.
4: Que também há neles inscritos do PST. Portanto, também é assim como há na CGTP uma ala do Partido Socialista.
3: Onde é que o Mário Mourão é filiado? Pode-me dizer?
4: Eu não estou a falar das direções, nem faço ideia.
3: Mas estou eu. O Mário Mourão é filiado do Partido Socialista.
4: Felizmente, os sindicatos, e tivemos esta discussão no programa passado, são plurais e democráticos, tanto um lado como para o outro.
3: A função principal de um sindicato é representar um trabalhador. Sabe quantos trabalhadores em cada 100 representam os atuais sindicatos?
4: Sete. Mas existe.
3: Sete. Vá às estatísticas, vá ver.
4: Segunda questão. Segunda questão. E aqui é essa questão que.
0: Não é verdade.
3: Não é verdade.
2: Vamos ouvir a Raquel para terminar esta ronda, que faltam já poucos minutos.
4: Claro.
2: Se querem falar um bocadinho ainda, deixem ouvir a Raquel e depois o Manuel, se faz favor. Raquel, vamos em frente.
4: Há aqui uma questão que eu também queria recentrar, que eu acho que a reforma laboral, para além de atingir trabalhadores das grandes e médias empresas, vai atingir trabalhadores das pequenas empresas. Eu vou-vos dar aqui, é consabido que o Governo quer subir a duração máxima de 2 para 3 anos do contrato a termo certo e para 5 anos o contrato a termo incerto. Isto aplica-se a todos os trabalhadores e vai inclusivamente levar a que jovens, e isto também interessa aos jovens, porque também que sei que os jovens estão um bocadinho afastados destas questões laborais, vai fazer com que jovens efetivamente tenham contratos precários cada vez mais tempo.
3: Os senhores na precariedade quando foi a reforma laboral de 2019 com o António Costa. Com a história dos contratos a prazo.
4: Como?
3: Pessoas que estavam à procura do primeiro emprego permitiram que contratos a prazo foram feitos e permitiu que os jovens continuassem nesta precariedade sem progressão qualquer
4: como?
3: Nenhuma.
4: Mas como? Não estou a perceber.
3: Como? Olha, basta ir ver. Eu posso lhe dizer, basta ir ver a quantidade de pessoas que saem todos os anos para o mercado de trabalho e qual é o número deles que,
4: infelizmente, emigram para. Porque legalmente o prazo era anterior.
0: É uma boa coisa para mudarmos na lei do trabalho.
4: Mas só para dar aqui a outra nota.
2: Para concluir.
4: E há aqui uma questão. Atualmente.

0: A não reintegração dos trabalhadores só é possível com empresas que tenham, creio eu, até 10 trabalhadores, uma microempresa. E o que o governo propõe é que essa não reintegração seja aplicada a todos. Ou seja, é possível uma pessoa ser despedida e não ter a possibilidade de requerer a sua reintegração.
1: Muito bem, Manuel Mata, também queria ouvir a sua opinião, quando estamos a sensivelmente 10 minutos, ainda às notas finais, também queria ouvir a sua opinião sobre esta mesma matéria, para talvez em 30 segundos fazermos depois ainda uma ronda.
2: Bom, todos nós estamos cientes que a nossa sociedade hoje em dia não é a mesma que tínhamos há 50 anos atrás e que os direitos que hoje em dia se reivindicam não são os mesmos que se reivindicavam há 50 anos atrás. No entanto, parece-me que muitas vezes os sindicatos parece que pararam no tempo e que não se querem adaptar à evolução, porque não é por se adotar medidas laborais que possam contribuir mais para a produtividade do país e assim poder-se pagar melhores salários aos trabalhadores, porque eu parece que isso, essa fórmula já foi dita muitas vezes e explicada, mas parece que não querem entender que se uma empresa não for mais produtiva, não consegue pagar melhores salários. E eu desafiava a quem acha ao contrário ou a quem defende tanto o aumento de direitos dos trabalhadores em certas circunstâncias, que porque é que não criam uma empresa e dão aos trabalhadores tudo aquilo que rogam? É muito fácil, criam uma empresa, geram uma empresa, criem recursos e adotem essas medidas que tanto reivindicam.
3: Eu tive o ministro da Agricultura,
2: eu tive a ouvi-lo assim. Primeiro, agora diga-me a minha vez. Tive a ouvi-lo assim, ao Luís e à colega Raquel, e não interrompi nenhum. E os senhores disseram aquilo que bem quiseram e bem entenderam. Agora, a mim o que me custa ver nesta altura é, sempre que há um governo de direita, as greves multiplicam-se. Eu até poderia compreender se tivesse havido já alguma reforma laboral. É que não houve nenhuma. Nós em 2 anos não há nenhuma reforma laboral, não há nenhuma perda de direitos, não há nenhuma alteração substancial àquilo que é a lei do trabalho, e já tivemos 2 greves gerais no espaço quando tivemos um governo do António Costa, ou quando foi em conjunto a chamada geringonça com o PCP, Bloco de Esquerda e PAN, não houve nenhuma greve geral também, quando os direitos eram exatamente os mesmos que há agora. Portanto, isto mostra o quê? Mostra que os sindicatos também, à semelhança daquilo que eu disse há bocado, desta moção apresentada por Chega, ou este projeto que apresentou, que era uma cópia mal feita de algo que já tinha sido feito há 1 ano na Assembleia da República, volta que não volta, tem que mostrar que estão vivos e que têm algum poder para negociação ou não. Mas se nós analisarmos friamente os factos, no setor privado, os sindicatos representam muito pouca gente. Estamos a falar, isso há estatísticas, 5, 6, 7% por aí no setor privado. Portanto, estamos a arrogar-nos de algo para negociar em nome de alguém que se calhar não quer ou que não concorda com as ideias e com a ideologia que o sindicato quer pôr em cima da mesa.
1: Muito bem, meus amigos, 19 horas com 52 minutos e vou dar 1 minuto para entre todos, dar uma resposta de Diogo Júlio.
3: Olha, em relação à produtividade, o que é essa muito falado, eu penso que era importante dizer isto. Primeiro é preciso saber o que é isso da produtividade e como é que se encontra. Encontra-se com o maior número de peças feitas no menor número de tempo. E, portanto, não tem a ver com as horas de trabalho, tem a ver com a capacidade de produzir mais. Um gerente de uma empresa de Porto Alegre, de Oeste, um alemão, quando cá chegou, perguntaram porque é que a produtividade era bem em Portugal, ele disse, porque aqui os de Oeste trabalham com as fábricas que na Alemanha nós já deixámos há 20 anos. E, portanto, estes são os melhores trabalhadores, mas as mais máquinas não prestam.
1: Muito bem, presumo que
2: eu não mato para terminar. Eu vou só dar este exemplo. Quem tem este tipo de pensamento geriram as cooperativas no pós-25 de Abril. E foram todas à falência. Portanto, nota-se que esses tipos...
3: Não, foram todas roubadas.
2: Por quem?
3: A tiro.
2: Por amor de Deus.
3: A tiro.
1: Muito bem, meus amigos. Vamos para as notas finais. Alguém se quer candidatar para ser o primeiro nas notas finais? Vou dar 1 minuto a cada um neste momento. Alguém? Não há voluntários? Luís Pinto, muito bem.
4: Eu, em primeiro lugar, queria dar uma nota positiva à rampa de Porto Alegre, nomeadamente ao Grupo Promoção Automobilística de Porto Alegre, e que trouxe à memória outros momentos que faziam parar a cidade, e desta vez teve uma enorme adesão, e portanto os meus parabéns ao grupo. Outra nota positiva vai também para o Dia da Cidade, que se aproxima, e acho hoje como uma comemoração deste dia, e que com todas as coletividades a participar, sem bilhetes a pagar, é possível realizar-se festas condignas ao evento que se aproxima.

0: nota negativa para o Partido Socialista e à proposta do percurso da autoestrada que fez, nomeadamente através do seu grupo parlamentar, e que sugere que a autoestrada a partir de Porto Alegre que tenha que ir a passar a Elvas e depois de Elvas então a Estremoz, e portanto é uma coisa completamente caricata, e qualquer norte-alentejano se benze para que isso não aconteça. Outra nota negativa é também para a novela do ex-primeiro-ministro socialista José Sócrates, que tudo fez para não ser julgado e agora ainda vai processar o Estado porque não é julgado. Isto é uma coisa caricata e abominável. A outra situação caricata e também nota negativa foi o comportamento do Partido Comunista Português quando da visita do Presidente do Parlamento Ucraniano à Assembleia da República. Um partido que anda a estender passadeiras aos ditadores a nível mundial, nomeadamente a Cuba, a Venezuela, a Coreia do Norte e por aí fora, e que anda sempre com a democracia na ponta da língua. Não sei se lhe faz comichão ou se lhe traz amargo de boca, mas a verdade é que mais uma vez demonstrou a inutilidade dos deputados do Partido Comunista na Assembleia da República. Pinto,
1: vamos também ouvir mais uma reação. Vamos ouvir o Diogo Júlio.
0: Não, eu gostava de dizer que o PCP ainda continua a falar em russo, nomeadamente através da sua líder parlamentar. Sim, a sua líder parlamentar que ainda veio a dizer que, infelizmente, a União Soviética, que fez milhares de milhões de mortos, veio trazer
1: isto à causa. Vamos para mais umas notas finais. Diogo Júlio.
2: No dia em que se comemora o Dia dos Médicos em Família, a situação que temos de milhares de utentes sem médico-família, 26 mil no Alto Alentejo. Mais uma colisão no cruzamento dos hipermercados e a pergunta é até quando é que lá continuam a bater. Depois, comemorou-se ontem, dia 18, o Dia Internacional dos Museus. Em Marvão, com a abertura de um novo museu, em Porto Alegre, com o museu a continuar fechado. Pontos positivos. Ao Bernardo Fernandes, do Sport Arroche e Benfica, a minha maravilha, que conquistou a prova de sub-18 em Vila Real, em Vila Nova de Paiva. O PCP, por continuar a mobilizar e a recordar que há 62 anos foi assassinada Catarina Eufémia, uma mulher grávida, morta pelo Tenente Carrajola. Depois, cresce o número de sindicatos que aderiram à greve geral, o último dos quais não é filiado na CGTP, é o Sindicato dos Jornalistas, o que também mostra um bocado a preocupação que tem. E por último, mais uma vez em Arronches, a empresa Tiago Velês, Sociedade Unitária de Arronches, que recebeu o galardão top 10 das melhores empresas PME do Alentejo.
1: Raquel Tavares.
3: Eu tenho uma nota positiva. Hoje comemora-se o Dia do Advogado, não sei quem causa própria, mas os advogados são importantes para a justiça para a justiça e têm um papel sempre a defender. A nota negativa que eu trago, para além de subscrever a morte de Catarina Eufémia e a que foi aqui todo, foi a morte de um cantor anarquista de Flamengo, que era o El Cabrero, anarquista livre e republicano do sul de Espanha, que para além de ser antimonárquico, foi e é bastante importante com as suas músicas continuar este espírito livre do anarquista.
1: Muito bem, Manuel Mata, não sei se tem alguma nota já agora também tem 40 segundos mais ou menos.
4: O Luís Pinto falou aqui de facto
1: o sucesso da
4: rampa de Porto Alegre, reativou-se o ano passado com forte apoio do município, este ano igual, é uma aposta, foi-nos lançado o desafio pelo GPAP, que faz um trabalho extraordinário na promoção aqui também na vertente dos automóveis desportivos. Tivemos um fim de semana em cheio com o campeonato dos Jogos do Alto Alentejo da Malha, que juntou mais de 80 equipas a jogar em Caia. Estamos a falar de 160 pessoas no torneio da Malha, o que demonstra que existe uma coesão que se fala tanto de coesão territorial. Acima serve para isso também, para juntar os nossos concelhos e as pessoas de diferentes concelhos para convívio são e desportivismo. E o Trail dos Vinhos, que foi uma novidade este ano também, apoiado pelo município, e que acabou no Calvário com uma paisagem espetacular e todos aqueles que lá tiveram puderam desfrutar.
1: Meus amigos, é assim que colocamos um ponto final em Real e Político de hoje, com a sonoplastia do Rui Anacleto, com comentadores em estúdio, Raquel Tavares, Diogo Júlio, Manuel Mata e Luís Pinto. Real e Político regressa de hoje a 8 dias, com a condução de Hugo Teixeira. Já sabe, a partir das 18h45 até bem próximo das 20h, a atualidade regional e nacional em destaque.

0: aqui em Real e Político. Tenham então uma ótima semana. Voltamos na próxima terça-feira, de certeza com mais temas que interessam a todo o auditório e ao Distrito de Porto Alegre em particular. Tenham então uma ótima tarde.
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4: 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Hoje falamos de algo que nos toca a todos, as festas da cidade de Porto Alegre. Momentos onde a cidade ganha vida, onde nos reencontramos, sorrimos mais e criamos memórias que ficam. Mas há também algo muito bonito a acontecer nos bastidores. Uma parceria entre a Câmara Municipal de Porto Alegre e a Unidade Local de Saúde do Alto Alentejo, que cuida para que estes momentos sejam vividos com segurança, proximidade e atenção às pessoas. À conversa com a Sra. Presidente da Câmara Municipal de Porto Alegre, a Engenheira

0: Melinda Carvalho, está o Ilídio Pinto Cardoso.
1: Gira, Fermelinda, Porto Alegre é em maio. Maio é Porto Alegre. José Régio escreveu: a alma do homem é que dá corpo à cidade. Qual é o seu estado de alma para dar corpo hoje a esta cidade?
2: Bom dia a todos, cumprimentar todos os ouvintes da Rádio Porto Alegre. É um gosto estar aqui hoje convosco neste momento. Sim, de facto, estamos a comemorar os 476 anos de elevação de Porto Alegre à cidade. É uma data muito importante para todos nós. Comemoramos as nossas festas, um momento em que as pessoas se encontram, um momento em que demonstramos todos o orgulho portalegrense. Falo muito nisso, tenho falado muito nisso, na necessidade das pessoas terem orgulho na sua cidade. E quando digo cidade, digo concelho, porque além da cidade há mais. Todas as freguesias rurais, temos um concelho extraordinário. De facto, são as pessoas, como dizia Régio, creio que era esse o propósito, está nas pessoas o valor de um concelho. E o valor da nossa cidade, do nosso concelho, são as pessoas, de facto. 476 anos de história, 476 anos de vivências. Nós queremos homenagear todos aqueles que tiveram um papel relevante no nosso concelho. Temos umas festas que nós preparámos com todo o carinho e com todo o amor e queremos que sejam grandes momentos para todos. É muito importante que as pessoas se encontrem, é muito importante que as pessoas comemorem aquilo que é nosso. Por vezes é dito que há uma certa crítica às festas, e eu digo sempre, nós gostamos muito de trabalhar. Trabalhar é muito importante, trabalhamos o ano inteiro, e também as festas para preparar dão muito trabalho. Portanto, é importante que as pessoas possam aderir àquilo que são os nossos festejos. São momentos que nós preparamos, que a Câmara Municipal, como digo com todo o carinho e amor, prepara para todos os portalegrenses e para quem nos visita nestes dias. Portanto, é para as pessoas que, ao fim e ao cabo, nós trabalhamos. Estas festas são para as nossas pessoas, e é isso que queremos, é isso que temos em mente, e espero que sejam, de facto, grandes dias.
1: Senhora Presidente, a Unidade Local de Saúde do Alto Alentejo adquiriu à Diocese de Porto Alegre Castelo Branco, o antigo edifício do Colégio Diocesano, para ampliar o espaço e o valor do atual Hospital de Porto Alegre. A Senhora Presidente foi corresponsável na construção desta iniciativa e deste bom negócio, se assim se pode falar. O que é que significa para si no âmbito social, e não só, ter aqui o campus da saúde em Porto Alegre?
2: Espera-se que um autarca consiga ser um desbloqueador. Eu acho que consegui aqui fazer a ponte entre a nossa Unidade Local de Saúde e o Governo. É esse o papel do autarca. Era uma ambição de Porto Alegre, era uma ambição da nossa Unidade Local de Saúde há tantos anos que ouvimos falar, na compra do colégio, na necessidade da compra do colégio. Eu tinha uma enorme preocupação que o colégio viesse a ser adquirido para outro fim, porque aí o nosso hospital não teria para onde crescer. Este imóvel era fundamental, porque ali queremos que venha a existir o campus da saúde, queremos que venha a existir o investimento que é muito necessário para as pessoas. Digo sempre, a saúde é daquelas matérias fundamentais no território, é das mais importantes. Nós temos uma população que infelizmente é um pouco envelhecida, precisa muito de cuidados, e temos que estar atentos a esta matéria. Consegui aqui fazer a ponte, e tenho que realçar a ajuda principalmente do Sr. Secretário de Estado do Tesouro, que foi quem desbloqueou aqui a verba, porque nós, eu digo sempre isto também, por vezes, e certas pessoas acham que ter a ideia que é suficiente, ou que falar nas coisas é suficiente, mas a verdade é que tem que aparecer o dinheiro, e as pessoas não gostam de falar em dinheiro, mas se não aparecer o dinheiro, os negócios não se concretizam, e aqui teve que aparecer o dinheiro por parte do Governo para fazer a compra. Havia a vontade da Unidade Local de Saúde, que não tinha a verba. Existia a disponibilidade da nossa diocese para vender este imóvel do Colégio de Santo António, mas tinha que aparecer a verba, e a verba apareceu, e foi neste governo que esta situação foi desbloqueada. Eu obviamente estou satisfeita por ter conseguido ajudar a desbloquear este assunto.
1: Muito obrigado, Senhora Presidente.
2: Obrigada.
1: E boas festas da cidade.
2: Obrigada, boas festas para todos, e deixo aqui, não posso deixar de aproveitar este momento para convidar todos os portalegrenses a desfrutar das nossas festas. Quero que saibam que continuam.

0: continuam a ser gratuitas, é dos poucos concelhos que têm festas gratuitas para todos. Não abdico desse modelo, porque é a nossa festa. Eu quero que as pessoas estejam na mesma todos os dias, em família, sem ter que pagar nada. Portanto, vamos ter os restaurantes, as nossas tasquinhas, muita animação, diversão para as crianças. Vão ser grandes momentos, tenho a certeza disso, e deixo o convite para a presença de todos.
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Ora, muito boa tarde. Cá estou eu na Rádio Porto Alegre novamente para falar no programa Granito, as memórias de um povo.

para falar no, nos canteiros de gasto, aqueles canteiros, aqueles homens que noutro tempo fizeram trabalhos artísticos extraordinários e vão ficar na nossa memória e vão ficar para sempre gravados na nossa história, porque ficam gravados na pedra e fica sempre uma história, porque dessas mãos que gravaram as pedras se fez a arte de um tempo, e esse tempo que eu, enfim, quero recordar e quero deixar escrito. Essas minhas memórias poderão eventualmente não ser completas, porque não consigo encontrar os dados que necessitava para ter a certeza, porém, que tinham sido essas pessoas. Mas fica numa maneira geral os canteiros de Gafte, que dignificaram bastante a freguesia de Gafte com os seus trabalhos e divulgaram essa arte. Portanto, o meu objetivo é proteger o passado e valorizar o presente para inspirar depois o futuro. Hoje, portanto, há novas técnicas para trabalhar o granito e outras rochas, não é, similares. Naquele tempo, e aquilo a que me estou a referir, foi principalmente até ao princípio dos anos 70. Falei no último programa numa obra extraordinária que é o altar-mor da Igreja Matriz do Crato. Tive conhecimento de quem foram os intervenientes nessa obra. Hoje vou falar de outra obra que também é digna de ser realçada, de uma obra artística extraordinária, que é em Alter do Chão. Tem o título A Fonte dos Peixinhos. Essa fonte, segundo a informação, foi feita a maioria de das peças, embora depois há uma fotografia que está na minha página das redes sociais do Património e Gentes de Gafte. Está lá essa fotografia com os autores, os responsáveis pela obra. Esses responsáveis, que era a obra, que era, normalmente eram os empreiteiros, e depois tinham alguns canteiros a trabalhar para eles, também tiveram o seu valor para fazer essa obra, mas o responsável, sim, normalmente é que é mencionado nestas obras. O Sr. Manuel de Rosa e Silva, que tinha uma empresa, era um pequeno empreiteiro. Eu tenho uma vaga ideia ainda da minha infância de ver numa oficina para o lado do Poço Novo, tinha ali um quintal, era aí que eles trabalhavam e faziam algumas obras. Agora eles tinham uma pedreira, obviamente, onde extraíam pedra. Essa pedreira era a chamada Pedreira do Moinho de Vento. Era ali a cerca de 2, 3 quilómetros da freguesia de Gafte, da qual o meu pai ainda trabalhou para lá, nessa pedreira. Eu tenho uma recordação, isto já agora, as minhas memórias estão todas inseridas nesta parte da aprendizagem também, embora eu nesse tempo, no ano 1958, 59, ainda não tivesse começado ou iniciado a aprendizagem com o meu pai. Foi a partir daqui, neste momento, que ia levar-lhe o almoço, e quando ele começou a dizer, primeiro foi, senta-te aí na minha frente, que a ver também se aprende. Ah, e depois, pronto, e depois, passados uns dias, comecei a ir para o lado dele a trabalhar, quando a pedra se proporcionava, que era assim um bocadinho maior, e eu ia à frente a fazer, enfim, algumas coisas que não ficavam, obviamente não ficavam definitivamente bem conseguidas, mas ele depois ia atrás e corrigia. E um dia, lembro-me, isto está na minha memória, que quando ia levar o almoço, que tinha outra atividade já, e depois, durante o dia estava livre, para, enfim, essa atividade que eu tinha já agora, posso adiantar. Eu, assim que fiz a escola primária,

para sacristão. Tive que aprender a missa em latim. Não, não fui aprender latim, fui decorar a missa em latim, ia tocar os sinos também, logo ao nascer do sol, porque nessa ocasião, indo trabalhador rural, trabalhava de sol a sol, e tocava os sinos, que eram as matinas, para iniciar o trabalho, e depois tinha que ajudar à missa todos os dias. Eu creio que não houve um dia que às 8:30, 9 da manhã, tinha que ir tocar os sinos para a missa. A partir das 10, 11 horas estava livre, e nesse período que ele estava ali nessa pedreira, que era relativamente perto, ia levar-lhe o almoço. E houve um dia que, quando ia no meio do caminho, arranjou-se uma trovoada, enfim, choveu bastante, eu fiquei todo molhado. Aquela marmita que eu levava com o almoço entrou água, aquilo quando lá cheguei, aquilo já não era o almoço, era quase só água, pronto, não se aproveitou nada. Eu todo molhado e também muitas lágrimas, com medo de trovoada. Perdão. E foi assim essa recordação que eu tenho ali daquela pedreira. Agora fui lá ao fim de uns anos, visto que eu saí da minha terra com 12 anos, quando vim trabalhar para o Porto Alegre, e nunca mais regressei. Agora, ultimamente, nos últimos anos, é que tenho frequentado, e aquilo está, sei lá, estava irreconhecível, já não reconhecia, mas estas memórias eu tenho. Mas concretamente eu vou falar neste senhor Manuel da Rosa e Silva. Eu tinha uma empresa, pode-se considerar uma empresa familiar, que era uma empresa com os seus filhos, que era o Joaquim. Joaquim, o Júlio e o António. Eu tenho minha memória, mais conheci este senhor Joaquim, o senhor Júlio, o senhor António, não tenho qualquer ideia, mas também, segundo a informação, foram estes três filhos e o senhor Manuel da Rosa, que era o responsável, que era o empreiteiro, que executaram. E foram depois, essa fotografia que existe nas redes sociais foi quando no assentamento dessa fonte, a fonte dos peixinhos, que em Alter do Chão, no distrito de Porto Alegre. Foram também grandes mestres da cantaria artística, constituíram uma empresa familiar, como já disse, e que fizeram outras obras que há uma obra também em fronteira, também digna de registro. Eu não tenho a certeza, mas creio que foram também eles que executaram essa obra. Estes mestres, alguns, portanto, o que eu conheci melhor foi este, o Júlio, portanto, são contemporâneos do meu pai e trabalharam ainda com o meu pai. Este Joaquim Rosa, que depois, mais tarde, se dedicou a outra atividade, mais concretamente, teve uma taberna, uma loja, e abandonou, foi assim abandonando a arte de canteiro. Sr. António, segundo a informação, saiu de Gaftes, ainda muito novo, para Lisboa, e depois também não tive conhecimento, nunca o conheci, portanto, como esse aí também, em 1960, no princípio de 1961, quando saí de Gaftes, não tenho conhecimento, embora eu tivesse vivido praticamente paredes meias com este senhor Manuel da Rosa e Silva. Praticamente morámos na mesma rua, tenho uma ideia dele, vaga ideia, mais da esposa, e portanto de um genro deste senhor, que também conheci, como era muito amigo do meu pai, este também de perto o conheci. E esta obra também é digna de registro. E muitos canteiros nesta década de 50 que tiveram muito trabalho, e foi realmente, como eu já referi noutros programas, foi uma década que houve um grande desenvolvimento na construção civil, e muitos particulares também investiram muitas obras públicas, como por exemplo aquelas escolas primárias que têm todas a mesma arquitetura. E se fomos aqui, o que mais conheço aqui, Alto, Baixo Alentejo e um pouco da Beira, as escolas, a arquitetura é praticamente a mesma.

0: mesma. Aqueles brasões por cima da porta de entrada, há muitos na zona centro que foram os canteiros de Alcaínas, onde havia também muitos canteiros, e da qual há já há uns anos um museu do canteiro, aqui em Gaste. Estou a tentar, com todas estas pesquisas que tenho feito e com todos os trabalhos de muitos canteiros que depois se dedicaram ao artesanato, como já referi, tentar, mais uma vez eu vou referir isto, não me canso de o referir, tentar organizar um núcleo museológico para ficar perpetuado o nome dessas pessoas e também, de uma certa forma, proteger o passado e valorizar o presente e inspirar no futuro, e para muitas pessoas depois terem conhecimento o que foi efetivamente esta arte que está em extinção da maneira como ela se praticava de forma manual. Portanto, no programa seguinte eu vou falar de outra obra que também é muito importante aqui desta zona e é digna de realçar. Por hoje ficamos por aqui e até breve. Muito boa tarde e obrigado mais uma vez à Rádio Porto Alegre por me dar esta oportunidade.
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1: Sabia que a inteligência artificial está a ajudar a criar mais cuidados para os idosos? Professor Luís Miguel Cardoso, bom dia, conte-nos tudo.
2: Estimados ouvintes da Rádio Porto Alegre, estimada equipa da Rádio Porto Alegre, estimado amigo César Azeitona, mais uma vez é com imenso gosto que vamos começar a nossa semana descobrindo que, de facto, a tecnologia portuguesa continua na vanguarda. Desta vez, com uma boa notícia, a tecnologia de inteligência artificial está a ajudar a combater a solidão dos idosos. Estamos a referir, assim, de tudo, um dos vários projetos que estão a ser levados a cabo no nosso país, precisamente para que, em conjugação com recursos humanos bem qualificados, possamos combater a solidão dos idosos. Esta é a história de Humberto Bastos, que pertence à licenciatura em Inteligência Artificial e Ciência de Dados e que criou uma plataforma de inteligência artificial para promover o envelhecimento ativo. De facto, Portugal é o segundo país europeu mais envelhecido, logo depois da Itália, e a solidão é uma realidade que afeta milhares de pessoas. Ora, a pensar precisamente neste problema, Humberto Bastos, estudante do primeiro ano da licenciatura em Inteligência Artificial e Ciência de Dados, decidiu criar o COMPI, uma plataforma de inteligência artificial para estimular cognitivamente idosos através da conversa, acima de tudo com o objetivo de atrasar ou prevenir o aparecimento de doenças neurodegenerativas. Este jovem, que é apaixonado por inteligência artificial e é natural de Valdecâmara, decidiu usar esta tecnologia de forma mais humana e para ter impacto real. Enquanto estava a frequentar o seu curso, decidiu desenvolver esta plataforma inspirada nas experiências de uma empresa que está associada à sua mãe e que começou a investir precisamente na área da inteligência artificial. Ora, Humberto já tinha concorrido ao curso de Engenharia e Gestão Industrial, mas decidiu congelar a matrícula e apostar nas formações. E quanto mais aprendia, mais verificava que, de facto, a inteligência artificial estava ao nosso lado para resolver muitos dos nossos problemas. E assim surgiu o COMPI. Da validação dos Estados Unidos até ao investimento, foi um passo. Com o lançamento no início do último ano, o Humberto tem tido a oportunidade de apresentar esta tecnologia em eventos internacionais. Por exemplo, deu a conhecer esta aplicação em grandes feiras internacionais dedicadas à inteligência artificial e, acima de tudo, destacou os seus méritos. Humberto Bastos está agora à procura de investidores para fazer do COMPI uma realidade e quer começar a fazer testes piloto em IPSS. O objetivo é reforçar a equipa com desenvolvimento, com ligação a médicos e psicólogos, para que esta estratégia de combate à solidão e reforço do envelhecimento ativo através da inteligência artificial tenha sempre uma

0: componente humana. E é com esta boa notícia que nós começamos a nossa semana, é com esta boa notícia relativamente ao desenvolvimento de tecnologias nacionais que desejamos a todos os nossos ouvintes da Rádio Porto Alegre uma excelente semana. Desejamos a toda a equipa da Rádio Porto Alegre uma excelente semana e também uma excelente semana para o amigo César Azeitona. Um forte abraço.
1: Um forte abraço ao professor Luís Miguel Cardoso por esta boa notícia e a inteligência artificial a ganhar cada vez mais terreno e, neste caso, a ajudar a criar mais cuidados para os idosos. Este episódio volta no dia de amanhã, nas terças-feiras à noite, depois das 20h30, e todos os episódios estão disponíveis em podcast em radioportoalegre.pt, em descobrir um mundo novo.

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Boa noite, estimados ouvintes da Rádio Porto Alegre, bem-vindos a Casa Blanca, magazine de cinema, no ar todas as terças-feiras, às 21h, com as novidades mais recentes da sétima arte, o cinema que está em cartaz, a história e as histórias do cinema, dos cenários aos bastidores. Um espaço onde o cinema é eterno, nas asas do tempo sem fim. E esta semana marcou o regresso de uma atriz bem conhecida de todos, mas neste caso à televisão nacional. Falamos de Natalie Portman, que através de uma obra muito polémica, mas também de grande envergadura, chegou finalmente à televisão nacional para podermos ver ou rever um filme que merece ser apreciado por várias razões. Ao longo de várias décadas, a atriz tem desenvolvido uma carreira interessante, rica e cativante, com colaborações com vários artistas de Hollywood. Por outro lado, tem também procurado inovar, arriscando e investindo em papéis muitas vezes fora do comum, que demonstram o seu verdadeiro talento e capacidade para se reinventar. Basta pensarmos, por exemplo, em filmes como O Cisne Negro e Jackie, que demonstram o talento de Natalie Portman e que tem vindo a ser consolidado ao longo da sua carreira, levando-a mesmo a várias nomeações ao Oscar, incluindo uma vitória. No entanto, nem todos os projetos de Natalie Portman se revelaram exatamente com o sucesso que todos estavam à espera. Um exemplo marcadamente peculiar é a trilogia, que é a prequela de Star Wars, mas a carreira desta atriz também conseguiu superar outros desafios, nomeadamente depois da polémica estreia de Duas Irmãs, Um Rei. Ora, Duas Irmãs, Um Rei chegou aos cinemas em 2008 e, embora tenha cativado os espectadores, nomeadamente com uma excelente campanha de marketing, causou uma imensa controvérsia. E assim, muitos vieram a criticar o filme pela sua falta de precisão histórica, outros por romantizar um período negro da história. Porém, mais tarde, chegou a hora de reavaliar este grande filme. Duas Irmãs, Um Rei retrata uma história sumptuosa, com uma intriga entre o sensual, o romance e a traição, e tem como pano de fundo um momento decisivo da história da Europa. O filme acompanha duas irmãs, Ana e Maria Bolena, movidas pela ambição desmedida da sua família e que competem pelo amor do belo e apaixonado rei Henrique VIII. O filme, realizado por Justin Chadwick, o cineasta de Mandela, Longo Caminho para a Liberdade, é um filme que adapta a obra de Philippa Gregory. Além disso, o elenco merece também a nossa atenção, para além de Natalie Portman, junta também Scarlett Johansson, Eric Bana e Jim Sturgess. Portanto, este é um filme baseado no best-seller de Philippa Gregory e vamos então viajar até à corte de Henrique VIII, onde Natalie Portman e Scarlett Johansson são ao mesmo tempo manipuladas e manipuladoras relativamente a esta história de bastidores e também de reinvenção da história da própria família real. Pois nós vamos começar o programa de hoje revisitando precisamente este filme,

que merece ser reconsiderado, e vamos ficar com uma faixa da sua banda sonora. Vamos ficar com The Other Bowling Girl Soundtrack, Anne Returns.

0: Vamos agora destacar os filmes que estão em exibição nas salas do nosso distrito, começando pelo CAEP nos dias 19 e 20 de maio.
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0: Naturalmente que todos estávamos à espera de O Diabo Veste Prada. Finalmente chegou O Diabo Veste Prada.

A de 2, mais uma vez com Meryl Streep, não esquecer também a presença de Anne Hathaway. Ora, Miranda enfrenta agora o declínio da imprensa tradicional e a necessidade de garantir investimentos publicitários. Este é um novo cenário. Terá que enfrentar Emily Shorten, a sua antiga assistente, que entretanto se tornou uma executiva muito influente num grande conglomerado de produtos de luxo, o tipo de anunciante que precisa para salvar a revista. Aqui fica o convite para todos aqueles que conhecem e viram O Diabo Veste Prada. Vale a pena ver ou rever O Diabo Veste Prada 2. You want to know what makes a hero? 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Destaque também para Teatro Cinema na Ponte Sou, dias 23 e 24 de maio, com Mortal Kombat 2, com um género completamente distinto. O destaque vai para a presença neste filme de Carl Urban. Como bem sabemos, é o universo de Mortal Kombat levado até ao cinema mais uma vez. E agora os campeões favoritos dos fãs, com a aguardada estreia de Johnny Cage, enfrentam-se num derradeiro confronto, sem regras e repleto de sangue, para tentar colocar um fim ao reinado sombrio de Shao Kahn, que ameaça destruir o próprio Reino da Terra e os seus defensores. It's showtime.

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3: Finalmente, o fumo de Abra.
4: Destaque também para o cinema no dia 23 de maio, no Centro Cultural de Montargil, com Capitão Dentes de Sabre e A Condessa de Grau, tanto o filme de animação e de aventura. Vamos aqui encontrar os melhores amigos Raven e Pinky, que servem o Capitão Dentes de Sabre, o temido pirata e rei dos sete mares, e Sibela, a astuta Condessa de Grau, que ataca o navio, rouba uma figura de proa valiosa e rapta Pinky. Tudo isto faz parte de um plano para prender o Capitão Dentes de Sabre e conquistar a terra natal dos piratas. Agora, o jovem marinheiro Raven, com o Capitão Dentes de Sabre, um dragão e um cozinheiro excêntrico, têm que deter a Condessa e salvar Pinky.
5: Enfrenta o teu destino, Capitão Dentes de Sabre!
4: Cinema também no dia 23 de maio no Cine Teatro em Nisa, com Super Mario Galaxy e o filme, mais uma vez a transposição do universo da conhecidíssima personagem Super Mario, vozes de Chris Pratt e Anya Taylor-Joy, para além de Charlie Day, claro, momento de revisitação da galáxia Super Mario, vamos encontrar Mario e Luigi, os simpáticos canalizadores de Brooklyn de ascendência italiana, que têm agora um problema muito sério e que estão numa luta intergaláctica. Estão acompanhados pelo dinossauro Yoshi, pela destemida princesa Peach e pelo adorável cogumelo Toad. Vão enfrentar um extraterrestre e este novo vilão está empenhado em libertar o seu pai.

hierarquia inimigo dos irmãos, dado que ele foi transformado em miniatura e está aprisionado após a sua derrota, a que assistimos, aliás, no primeiro filme.

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1: Destaque também para o cinema em Elvas, no Auditório São Mateus, no dia 22 de maio, com O Diabo Veste Prada 2. Já aqui fizemos referência a este filme, com mais uma vez a presença de grande relevo de Meryl Streep, bem acompanhada por Anne Hathaway, duas boas razões para este O Diabo Veste Prada 2. E agora os filmes que vão estrear nos cinemas a partir do dia 21 de maio a nível nacional.
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1: Começamos pelo aguardado Star Wars The Mandalorian e Grogu, com Pedro Pascal, Sigourney Weaver e Jeremy Allen White. Realização assinada por Jon Favreau. O Império caiu e os senhores da guerra imperiais permanecem espalhados pela galáxia. Enquanto a incipiente Nova República trabalha para proteger tudo aquilo que foi conquistado pela rebelião, recrutam o lendário caçador de recompensas mandaloriano Din Djarin, Pedro Pascal, e o seu jovem aprendiz Grogu. Um filme a não perder para todos os aficionados da saga Star Wars.
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3: mudando também de registro, O Passageiro do Inferno, com realização de André Ovredal, uma história que nos leva a um conjunto de eventos que estão centrados num casal que passeia na sua autocaravana e que testemunha um horrível acidente. Pouco depois, passam a ser perseguidos por um demónio que os segue por toda a parte.
4: A mão! Dê-me a mão! Ajudem-me! Ajudem-me, por amor de Deus!
3: Mais uma vez, mudamos de registro e vamos agora até Fogo do Tempo. Um drama com a realização de Marta Mateus. As vinhas deram fruto e é a altura da vindima. Soraya, uma jovem rapariga, corta-se. O sangue mistura-se com o vinho, um touro negro segue-lhe o rasto, o tempo estende-se nas copas das árvores, sobre os troncos a humanidade abriga-se e reúne-se para partilhar o pão, o vinho, memórias e sonhos, a história de uma paisagem e de uma luta. Entramos na grande noite, onde a natureza também fala. Tudo arde, é o fogo do vento que anuncia a canícula.
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7: Boa noite, estimados ouvintes da Rádio Porto Alegre. Bem-vindos a mais um programa dedicado aos nossos convidados especiais que trazem sempre um filme da sua predileção. Habitualmente, a nossa escolha vai sempre para o filme das suas vidas. Nem sempre é fácil encontrarmos um filme que seja o filme das nossas vidas. Provavelmente, cada um de nós terá um conjunto de filmes das nossas vidas, e é precisamente isso que acontece com o nosso convidado de hoje, já para estarmos aqui a antecipar o início da nossa conversa. É com imenso gosto que convidamos Mário Casanova Martins para a edição de hoje, para nos partilhar, primeiro, se temos um filme ou se temos mais do que um filme para destacar aqui no Casa Blanca.
8: Boa noite aos ouvintes, boa noite Luís Miguel, muito obrigado pelo convite. É um prazer estar aqui, nesta casa e consigo, por razões que ultrapassam Porto Alegre, como sabe. Pois, olha, eu escolhi o Leopardo. Não na acepção de ser o filme da minha vida, mas um dos filmes da minha vida. Eu tive a oportunidade de, na Biblioteca Municipal, estar num ciclo de, que se chamava exatamente o filme da minha vida, e levei a Mary Poppins, o que à época achei que marcava um período da minha vida, talvez a minha infância, já não digo bem juventude, mas achei que por razões da história que era importante. Depois, mais tarde, fui novamente convidado para outro ciclo de cinema e aí levei E Deus Criou a Mulher. Não é bem o fascínio pela Brigitte Bardot, porque se fôssemos por aí, eu iria mais para Romy Schneider, porque realmente Romy Schneider, não a Romy Schneider de Sissi, mas de outros filmes, como por exemplo A Piscina, não é? Eu poderia ter trazido hoje A Piscina, mas acho que realmente é extraordinário.
7: Já estávamos a precisar de três programas, Mário.
8: Sim, sim.
7: Começando logo com a Mary Poppins.
8: Pois. Que, se me dá licença, o Filipe Van Dijk, que é uma das personagens principais, ainda é vivo, eu penso que estará nos 100 anos, pronto. E então, A Piscina, eu acho que é fabuloso, com o Alain Delon, Romy Schneider, e agora temos novamente o Alain Delon, mas pronto, escolhi porque talvez seja um filme curioso na medida em que a obra, eu li a obra primeiro, tive esse privilégio, digo eu, de ler primeiro o livro e depois ver o filme. O mesmo aconteceu com a trilogia do Senhor dos Anéis.

0: eu primeiro li o livro, depois vi o filme do Ralph Bakshi, que é só que é parte e meia da trilogia, e só depois é que foi esta coisa que eu acho extraordinária, esta trilogia do Senhor dos Anéis, muito superior à trilogia do Hobbit, por exemplo. Em relação ao Leopardo, a minha idade fez com que eu assistisse a um acontecimento muito importante, que foi uma mudança de regime em 74. Como no fundo o filme também fala.
1: Aliás, exatamente,
0: o filme
1: é um dos elementos.
0: Exatamente. O filme pode ser visto, de duas maneiras, dois cenários, essa como a Casa Blanca.
1: Sim.
0: Pode ser um filme de guerra, exatamente. Mas para mim não é. É um filme de amor. É um, sim, dos grandes filmes de amor, ou talvez para mim o maior filme de amor que eu conheço. O Leopardo é também, no fundo, é uma passagem de um regime, não é bem de um regime para o outro, mas pronto, que é a unificação, a reunificação italiana, mas eu identifico-me com o Príncipe Salina, não no sentido, porque o Príncipe Salina não é reacionário, mas era um conservador, e eu considero um conservador. E certas atitudes que ele toma ao longo da vida, eu identifico-me com elas. Talvez por isso eu tenha escolhido este filme para trazer. E depois é curioso que as pessoas, quando falam no Leopardo, é sempre a frase clássica: é preciso que algo mude para que tudo fique na mesma. Mas é isso que acontece, até mesmo aconteceu cá. Mas não, eu não vou por aí, eu vou por dois diálogos. O primeiro é quando o Dom Fabrício vai à caça e depois fala com o Dom Petício Temúrio, e aquele diálogo sobre a família de Angélica, e ver como há aquela mudança das classes sociais, como aconteceu em Viseu, uma nova classe substitui outra. Pronto, aqui estamos a falar, vem aquela classe que no fundo isto também aconteceu cá, a seguir às guerras liberais, a seguir a 1932, quando o Dom Miguel perde a guerra, isso também aconteceu, tudo isso, quer dizer, esse diálogo, e depois aquele fabuloso diálogo, que eu acho que é muito importante, com o cavaleiro Chevalier. Quando ele diz aquela frase, quer dizer, fala de quando ele vai despedir-se. Bem, antes disso, aquele diálogo no palácio, quando ele diz que os sicilianos eram deuses. Não, mas o outro é muito mais importante. O outro é muito mais importante. Nós fomos os leopardos, os leões. Os que vêm substituir-nos serão os chacais, as hienas. E todos nós, leopardos, chacais e ovelhas, continuaremos a julgar-nos o sal da terra. Isso aconteceu cá. E esta minha visão, quer dizer, esta minha idade, estas quase sete décadas, e com alguma muita visão que eu acho que terei, faz-me ver que realmente muita coisa se repete ao longo dos tempos. E este filme é extraordinário.
1: O filme é absolutamente fantástico, e Mário, não resisto a perguntar se o ponto de entrada no filme foi precisamente esse conjunto de referências que vem do livro, ou se foi, acima de tudo, a tentativa de descobrir como é que o filme tinha olhado para a narrativa literária.
0: Sim, é assim. Eu descobri o filme muito tarde. Permita-me dizer, eu desconfiava entre comas do Visconti. E é curioso que este Leopardo marca a transição do neorrealismo para outra fase da vida do Visconti,
1: mais pessoal,
0: não é?
1: mais afastado, digamos, da ideologia tão ortodoxa.
0: Exato. E foi o Luís Filipe Meira que me falou nele. E eu disse, epá, eu vou ver. E ele emprestou-me. E depois vim a comprar primeiro o DVD, depois o Blu-ray, que o DVD tem 178 minutos e o Blu-ray tem 183, portanto tem mais umas cenas. E foi isso. Mas entretanto tinha lido o livro e tinha ficado tão bem com a frase do "é preciso que algo mude para tudo fique na mesma".

0: foi através do filme e da visualização de N vezes do filme que eu cheguei mais longe e fiz-lhe outra interpretação. Porque em relação ao livro, é curioso, o Visconti segue o livro, mas para no baile. Mas, além disso, nas partes anteriores, ele só, no filme, ele foi buscar só os capítulos onde aparece o Príncipe Salino, é curioso. Portanto, todos os outros capítulos, ele não aparece, ele não se interessou. Daí, a figura principal, tirando a beleza à época da Cláudia Cardinale, é o Burt Lancaster, o Príncipe Salina.
1: Falando precisamente no Burt Lancaster, surpreendeu a escolha do Burt Lancaster para a figura principal aqui do Leopardo?
0: O próprio, o DVD, ou melhor, esta obra do DVD são dois CDs. Um deles é o filme e o outro são extras. E o extra principal é um documentário sobre o Visconti. E lá, não dito por Visconti, mas dito por outra pessoa, que ele tinha imaginado que a personagem seria o Sarah Lawrence Olivier. Porém, dado o aspecto físico do Burt Lancaster, é porque quando lhe disseram do Burt Lancaster, ele disse que não, ok, um cowboy, isto e tal.
1: Exatamente,
0: pensar,
1: porque com esse património atrás do ator, como é que seria o impacto?
0: Não, exatamente. Daí ele, depois, pela altura, tendo em conta o livro, pelo cor dos olhos e isso, é que ele escolhe o Burt Lancaster, que depois, como sabe, faz mais filmes com ele, não é? Foi curioso, porque realmente era um... E daí, se calhar, o fracasso que foi a apresentação do filme nos Estados Unidos, porque os americanos viam no Burt Lancaster um gangster, um cowboy,
1: exatamente,
0: não um príncipe.
1: E não propriamente esta figura que nós encontramos aqui neste
0: exatamente.
1: Filme.
0: Porém, o filme também nos Estados Unidos foi bastante cortado. Aliás, o filme tem várias épocas, só que atualmente é que realmente está completo, não é? Mas não. E daí, se calhar, também o fracasso que eles atribuem, no caso dos Estados Unidos, ao caso de ser o Burt Lancaster, o cowboy, mas também o filme ter sido cortado devido à sua, ao tempo. Aliás, o mesmo aconteceu com o Ludwig. Aliás, ainda hoje circulam aí à venda versões do Ludwig cortadas. Eu, por acaso, tenho a completa, porém, só há, quer dizer, com legendas em inglês. Portanto, falado em italiano, não é? Isso eu prefiro, mas com legendas em inglês. Portanto, às vezes os filmes acontecem isso. Olha,
1: exatamente.
0: O caso do que o José Polainas trouxe, o Apocalipse. Também aparece uma versão e depois outra.
1: Exatamente.
0: Os Senhores Anéis, aliás, é indiscutível, quer dizer, uma coisa é a trilogia dos Senhores Anéis, primeira, e depois as versões alargadas. E quem conhece a história, realmente, aí é que uma pessoa fica fascinada.
1: Já que estamos a falar aqui da escolha de atores e de atrizes, este elenco, de facto, faz-nos pensar no cuidado particular que existiu relativamente às personagens que iriam interpretar. Temos aqui uma escolha muito interessante, Mário.
0: Sim, mas isso o Visconti já nos outros filmes teve sempre essa preocupação, embora tivesse atores fetiches, digamos assim, não é? Mas... realmente escolheu, e à época quer o Alain Delon, quer a Cláudia Cardinale, estavam no seu auge, assim como a Romy Schneider.
1: É verdade.
0: Daí, quer dizer, faz todo sentido estas personagens principais, que realmente desempenham papéis magníficos. Magníficos. Mesmo as personagens secundárias, o pai da Angélica, a caracterização é extraordinária, eu acho extraordinário os nomes. No fundo, o Dom Caligero Cedara, que é o pai da Angélica, faz. Ah, isso mais. E quer dizer, e a entrada, quando a Angélica aparece pela primeira vez, não é? Que quando ele chega, a Dona Fogata, e aparece. Eu acho que o livro diz que todos os homens ficaram em êxtase, mas eu ainda hoje, ao ver essa cena, também respiro fundo, não é? Porque é extraordinária.

0: É que não só o livro, como também o filme, continuam ainda hoje a marcar-nos muito quando estamos a ler
1: ou quando estamos a ver
0: o filme.
1: Sim.
0: O Leopardo é daqueles filmes que é impossível que não nos marque.
1: A nossa
0: viagem cinematográfica. É impossível. Depois, naturalmente, é daqueles filmes que está sempre do lado da crítica bem visto, do lado dos espectadores muito apreciado, o que nos leva a uma pergunta que é sempre uma falsa pergunta, que é: até que ponto é que o Visconti conseguiu levar para a tela o romance? E esta é uma pergunta que tem várias camadas. Eu agora só estou a perguntar ao Mário, como é que o Visconti, na opinião do Mário, olhou para o romance e levou o romance para a tela?
2: Portanto, o livro 158 é póstumo, o Tomás de Lampedusa já tinha falecido, o filme é de 63, aliás, pronto, ganhou a Palma de Ouro de Cannes. Terá muito a ver também com ele, porque o Visconti também era nobre, de famílias importantes, embora, no caso do Visconti, não é? O pai cedo separou-se da mãe, ele esteve muito ligado à mãe, mas, pronto, e o grande mestre dele é o Jean Renoir, não é? Como sabe.
0: Ora.
2: Aliás, ele trabalhou com ele, não é? Tudo isso faz com que, realmente, se calhar, a própria vida dele se tenha reconhecido em muitas partes do livro.
0: Eu acredito que é provavelmente uma das mais brilhantes adaptações que nós temos na história da relação entre a literatura e o cinema, mas isto naturalmente é apenas a minha opinião. Mário, nós poderíamos ficar aqui a conversar longas horas, porque temos aqui muitos níveis e muitas camadas de leitura para aprofundar. Para fecharmos aqui esta nossa conversa, se porventura os nossos ouvintes que estão a acompanhar esta edição do Casablanca ainda não conhecem o Leopardo, é claro que o Mário já referiu aqui inúmeras razões para vermos o Leopardo, ou para revermos o Leopardo. Talvez uma razão fora do comum que o Mário queira invocar, para além de já termos dito que temos um romance belíssimo, que temos o trabalho do Visconti, que temos uma seleção de atores e de atrizes que é claramente de alta qualidade, mas um toque particular que o Mário pudesse aqui destacar e que provavelmente os nossos ouvintes não estão à espera de ouvir.
2: Antes disso, só dizer, também falar na imagem, uma imagem espetacular, extraordinária, e tal, pegar em que a vida nem sempre é como nós a imaginamos. Às vezes é bom pararmos para aprendermos com outros. E acho que o Leopardo dá-nos uma lição de vida muito importante que poderíamos aproveitar. É tempo de parar, aliás os tempos estão muito rápidos e seria importante pararmos e termos a felicidade de encontrar uma obra como esta que nos faz pensar e que nos faz sonhar, porque o cinema também é isso.
0: Exatamente, e nós precisamos de facto de viver o tempo de outra forma, de uma forma mais lenta. Estamos com uma enorme velocidade, uma vertigem pela velocidade, que não nos faz apreciar a beleza da literatura e do cinema, e que hoje aqui ficou claramente construída uma ponte entre as duas formas de arte, através do nosso convidado Mário Casanova Martins, a quem agradeço imenso a presença e a partilha deste conjunto de leituras que aqui deixamos aos nossos ouvintes. Mário, muito obrigado por este caminho que foi hoje aqui traçado e, acima de tudo, por estarmos aqui a conversar sobre um fantástico filme.
2: Muito obrigado, eu é que agradeço o convite.
0: Obrigado mais uma vez, Mário, e estimados ouvintes, aqui fica o convite para...

0: ver ou rever o Leopardo de Visconti. Uma boa oportunidade para viajarmos entre a literatura e o cinema.
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0: E deixamos as estreias a nível nacional e vamos agora aos destaques desta nossa semana relativamente às notícias no panorama cinematográfico com Tiago Neves e Mariana Pinho.
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3: Boa noite a todos os ouvintes da Rádio Porto Alegre. Está no ar a rubrica Notícias da Semana no cinema português.
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4: O filme Barrio Triste, realizado por Stills, conquistou o grande prémio de longa-metragem Cidade de Lisboa na edição 2026 do Indie Lisboa. O anúncio foi feito este sábado, destacando uma obra que mergulha na realidade de quatro adolescentes marginalizados em Medellín, na Colômbia dos anos 80. A primeira longa-metragem de Stills, conhecido anteriormente pelo trabalho em videoclipes de artistas como Bad Bunny e Rosalía, foi elogiada pelo júri pela intensidade emocional e pelo retrato humano de uma comunidade marcada pela violência, mas também por momentos de esperança e solidariedade. Já na competição nacional, o destaque foi para Cochena, de Diogo Allan, que arrecadou o prémio de melhor longa-metragem portuguesa. Já João Nicolau venceu o prémio da realização com A Providência e A Guitarra. Entre as curtas-metragens, o grande vencedor internacional foi How to Catch a Butterfly, de Kiriko Mekanikius, enquanto A Solidão dos Lagartos, de Inês Nunes, triunfou na competição nacional. A edição deste ano do festival confirmou o crescimento do Indie Lisboa, que ultrapassou os 32 mil espectadores ao longo de 11 dias dedicados ao cinema independente internacional e português.
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4: Os cinemas portugueses arrecadaram mais dinheiro nos primeiros 4 meses de 2026, mas perderam público face ao mesmo período no ano passado. Segundo dados divulgados pelo Instituto do Cinema e do Audiovisual, entre janeiro e abril, as receitas de bilheteira atingiram os 24,7 milhões de euros, representando uma subida de 6,5% em comparação com 2025. Já o número de espectadores caiu 1,4%, fixando-se nos 3,6 milhões de entradas. Janeiro foi o mês mais forte do ano para as salas de cinema, ultrapassando 1,2 milhões de espectadores e gerando 8,8 milhões de euros em receitas. Em contraste, março registrou os números mais baixos, tanto em assistência como em faturação. Apesar do aumento global das receitas, abril revelou uma quebra significativa face ao mesmo mês de 2025. As salas receberam menos 15,6% de espectadores, totalizando cerca de 866 mil entradas, enquanto a receita de bilheteira desceu 6,7% para 5,9 milhões de euros. Entre os filmes mais vistos do ano, destacam-se A Criada, que lidera o ranking anual até abril, e Super Mario Galaxy, o filme, o título mais popular apenas no mês de abril. Já no cinema português, Entroncamento de Pedro Cabeleira foi a produção nacional com mais espectadores até agora. Os dados mostram também a dificuldade persistente do cinema português em captar público. Dos 135 filmes estreados até abril, 15 eram produções nacionais, mas apenas 1% da receita total de bilheteira veio desse filme.

a nível internacional. A cantora Billie Eilish apresentou em Manchester um espetáculo filmado em tecnologia 3D sob direção de James Cameron, numa experiência cinematográfica que pretende reinventar a forma como os concertos podem ser vistos em sala. O projeto junta ainda a energia do espetáculo ao vivo à imersão visual típica de grandes produções de cinema. A gravação, realizada ao longo de vários concertos da artista no Reino Unido, utiliza câmaras desenvolvidas para captar profundidade e movimento de forma hiperrealista, criando uma sensação de proximidade rara para quem assiste numa sala de

Cinema, a experiência aposta menos no registro tradicional do concerto e mais numa componente visual envolvente, aproximando-se de um filme-espetáculo. Segundo os primeiros relatos da apresentação, o resultado impressiona sobretudo pela qualidade técnica e pela forma como o 3D acompanha a intensidade emocional das músicas. Em vez de parecer um simples concerto filmado, o projeto consegue transmitir a presença física da artista em palco, destacando detalhes de luz, expressão e encenação que normalmente passam despercebidas. James Cameron explicou que o objetivo passa por explorar novas formas de contar histórias através da música e da tecnologia, enquanto Billie Eilish surge como a escolha ideal para esta abordagem devido à forte componente visual dos seus espetáculos e à ligação próxima com o público mais jovem. A experiência poderá marcar uma nova tendência para a indústria musical e cinematográfica, abrindo caminho a concertos concebidos especificamente para exibição em cinema, em vez de simples transmissões de palco.

0: Brendan Fraser revelou novos detalhes sobre o próximo filme da saga The Mummy, reacendendo o entusiasmo dos fãs da clássica aventura sobrenatural que marcou o final dos anos 90 e início dos anos 2000. O ator explicou que o novo projeto pretende recuperar o espírito de entretenimento e aventura dos filmes originais, apostando novamente numa mistura de ação, humor e elementos de terror, fórmula que ajudou a transformar a trilogia num fenómeno de popularidade mundial. Segundo Brendan Fraser, a produção encontra-se ainda numa fase inicial, mas já existe vontade de criar uma história mais próxima do tom dos primeiros filmes, afastando-se da abordagem mais sombria e séria tentada em adaptações recentes desta saga. O ator destacou ainda também o carinho contínuo do público pela personagem Rick O'Connell, admitindo que ficou surpreendido com o ressurgimento do interesse da saga dos últimos anos, sobretudo entre novas gerações que descobriram os filmes através das plataformas de streaming. Embora ainda não tenham sido divulgados detalhes concretos sobre o elenco, data de estreia ou realizador, os comentários de Brendan Fraser aumentaram a expectativa em torno de um possível regresso ao universo de The Mummy nos próximos anos.
1: Uma boa noite, as notícias do cinema voltam para a semana.
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2: Horas.
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5: Regressamos à carreira de Natalie Portman. Esta atriz norte-americana de ascendência israelita nasceu no dia 9 de junho de 1981. Foi descoberta pelo realizador Luc Besson através de um casting que a selecionou entre centenas de candidatas para o papel de Matilda, para um filme que todos nós bem conhecemos, Leão o Profissional, de 1994. Ao lado de Jean Reno, a jovem atriz, surpreendeu a crítica pela naturalidade com que desempenhou o papel de rapariga inadaptada e que vai auxiliar um atirador a fugir da polícia de Nova Iorque. Na sua carreira destacam-se também Cidade sob Pressão, a Heat, de 1995, Mars Attacks, Marte Ataca, de 96, onde teve papéis secundários, mas o filme que permitiu, acima de tudo, o seu reconhecimento foi Anywhere But Here, A Minha Mãe, Eu e a Minha Mãe, de 1999, um melodrama onde está ao lado de Susan Sarandon, desempenhando a filha de uma mãe solteira que é obrigada a aguentar os desvarios emocionais da sua progenitora. Contudo, todos nós estaríamos à espera que Star Wars pudesse, de facto, elevar a carreira de Natalie Portman. Pois nós vamos encontrar Natalie Portman como a Rainha Amidala em Star Wars Episódio 1, The Phantom Menace, A Ameaça Fantasma, de 99, e também O Ataque dos Clones, em 2002. Contudo, não teve o sucesso de que todos estavam à espera. Em 2003, teve uma breve participação em Cold Mountain, com Nicole Kidman, Renée Zellweger e Jude Law, e foi uma das principais intérpretes do drama romântico Closer no ano seguinte, precisamente com um desempenho extraordinário que lhe valeu uma nomeação para o Oscar de melhor atriz secundária. E a carreira de Natalie Portman continuou, muito marcada por este Closer. Mas nós vamos reencontrar o início da sua caminhada no cinema, vamos revisitar Leão o Profissional, vamos até à sua banda sonora, isto significa

0: E chegou agora o momento da rubrica Nesta Semana Há com João Santo. Nesta edição, o destaque vai para Midnight in Paris, de Woody Allen.
1: Nesta Semana Há. Boa noite aos ouvintes da Rádio

Porto Alegre. No episódio de hoje do Nesta Semana A, vamos falar de Midnight in Paris. Escrito e realizado por Woody Allen, Meia Noite em Paris é uma comédia de fantasia localizada em Paris, sobre um aspirante escritor desiludido com a sua situação atual e que vai encontrar na capital francesa a resposta aos seus problemas através de nada mais nada menos que viagens no tempo para gerações passadas. Woody Allen criou o argumento de Meia Noite em Paris baseando o enredo no título, inspirado na cidade de Paris dos anos 20, retratada no livro de memórias de Ernest Hemingway, Paris é uma festa, apresentando interações com figuras literárias como o próprio Hemingway, Gertrude Stein e os Fitzgeralds. Inicialmente, Allen imaginou o protagonista Gil como um intelectual da Costa Leste, mas mudou de ideias ao considerar Owen Wilson para o papel, sentindo que uma origem californiana enriqueceria a personagem. Allen reescreveu então o papel a pensar especificamente em Wilson, que aceitou. Nasceu assim Gil Pender, um romancista desiludido com a sua situação atual e que encontra na noite de Paris a inspiração que necessitava para mudar o rumo da sua vida. Tudo isto quando, por acaso, ele viaja no tempo para os anos 20 na cidade francesa e encontra-se com figuras históricas da literatura e da arte do início do século XX. As filmagens principais do filme começaram em Paris em julho de 2010, com Woody Allen a procurar uma atmosfera acolhedora na cinematografia. O realizador expressou uma preferência por visuais intensamente vermelhos e quentes, inspirados pelo ambiente agradável dos restaurantes intimistas franceses. Em colaboração com o diretor de fotografia Darius Conji, Allen empregou cores quentes, filmou em dias nublados e minimizou os movimentos de câmara para evitar distrações da narrativa. Este projeto marcou a primeira vez em que Allen utilizou um intermediário digital para a correção de cor, um teste para filmes futuros. O seu foco como realizador inclinou-se para os aspectos românticos e realistas da narrativa, evitando elementos de contos de fadas e concentrando-se, em vez disso, na personagem de Owen Wilson e na sua relação com Adriana, interpretada por Marion Cotillard. O filme abre com uma montagem de 3 minutos e meio de Paris como se fossem postais, exibindo pontos turísticos icónicos e enfatizando o fascínio mágico da cidade, como observou Kenneth Turan do Los Angeles Times. Prestem atenção, este é um lugar especial, parece insistir Allen através desta escolha estilística. Notavelmente, Meia Noite em Paris é o primeiro filme de Allen filmado inteiramente em exteriores na cidade, apresentando pontos turísticos como Giverny, Montmartre, Notre-Dame, a Ópera Garnier e o Palácio de Versalhes. Meia Noite em Paris estreou no Festival de Cannes a 11 de maio de 2011, abrindo o festival tanto a profissionais do cinema como ao público em geral. O lançamento ocorreu também nesse dia no resto da França e na Suíça. 3 semanas depois, expandiu-se para quase 1000 salas de cinema norte-americanas, consagrando-se como o filme de Woody Allen com maior bilheteira na América do Norte, arrecadando quase 60 milhões de dólares.

filme recebeu aclamação crítica com 93% de aprovação no Rotten Tomatoes, com base em 224 críticas e uma pontuação média de 7.8 em 10. O consenso afirma que é engraçado e encantador o suficiente para satisfazer os fãs de Woody Allen, embora possa não ter a profundidade dos seus filmes clássicos. Todd McCarthy, do The Hollywood Reporter, elogiou o seu ritmo conciso e estilo eficaz. A.O. Scott, do The New York Times, observou a interpretação de Owen Wilson de uma personagem à la Woody Allen, como romântica, mas ao mesmo tempo espirituosamente sábia. Apreciou o elenco secundário e

0: considerou o filme memorável, sugerindo que pode deixar uma impressão duradoura, algo que o próprio Allen afirmou não esperar. Roger Ebert deu 3.5 em 4 estrelas, descrevendo Allen como um tesouro cinematográfico, expressando uma ligação pessoal com a arte do filme. Richard Roper deu uma nota A, elogiando o elenco brilhante e humor inteligente. Rob Kirkpatrick, do The Huffington Post, considerou o filme um regresso à boa forma de Allen, encapsulando a magia do seu cinema, com o filme a ser comparado a outra obra do realizador, neste caso, A Rosa Púrpura do Cairo, pelo seu inexplicável realismo mágico. David Edelstein elogiou este aspecto, sublinhando que evita explicações complexas típicas das narrativas de viagem no tempo, ao mesmo tempo que apresenta uma comédia sobrenatural que se destaca como o melhor trabalho de Allen em mais de uma década. Por outro lado, Peter Johnson, do Pop Citizen, sentiu que o cenário da época do filme ofuscou os seus elementos cómicos, classificando-os como carentes de uma direção moral. Joe Morgenstern, do The Wall Street Journal, reconheceu o elenco e a apresentação visual, apreciando o filme como um sinal de energia renovada na carreira de Woody Allen. Em França, Meia Noite em Paris foi bem recebido, obtendo 4.2 estrelas no Allociné, com publicações notáveis como Le Figaro a elogiar a sua ressonância temática. Nos prémios da Academia, foi nomeado em 4 categorias, recebendo o galardão de melhor argumento original. Termina mais um Nesta Semana A. Encontramo-nos na próxima edição. Até lá, boa noite e até breve.
1: Foi mais uma edição de Nesta Semana A, desta vez dedicada a Midnight in Paris, de Woody Allen, como sempre assinada pelo João Santo. E nós vamos retomar a viagem pela carreira cinematográfica da atriz Natalie Portman. Vamos até 1999 e vamos até ao aguardado The Phantom Menace. É o episódio 1 de Star Wars. E neste momento, na nossa saga galáctica, assim que se começa a sentir a ameaça de um conflito entre a Federação Comercial e o planeta pacífico Naboo, onde vive a rainha Amidala, Natalie Portman, o mestre Jedi Qui-Gon Jinn, Liam Neeson, e o seu discípulo Obi-Wan Kenobi, Ewan McGregor, dirigem-se ao planeta para prevenir a rainha. No entanto, o ataque vai dar-se antes de todas as expectativas e os cavaleiros Jedi vêm-se obrigados a evacuar a rainha e a sua corte. E é precisamente aqui que nós encontramos uma personagem que dividiu os fãs. Um Gungan socialmente rejeitado, chamado Jar Jar Binks. Ora, os fugitivos vão parar a um planeta deserto, Tatooine, onde encontram Anakin Skywalker, o futuro Darth Vader, um rapazinho de apenas 9 anos, que revela um enorme potencial. Anakin mais tarde vai ser nomeado cavaleiro, porém o conselho, e nomeadamente o mestre Yoda, tem um mau pressentimento em relação ao rapaz e avisa todos os presentes da ameaça que o pequeno pode vir a representar no futuro. Seja como for, o conselho permite que Anakin acompanhe Qui-Gon Jinn e Obi-Wan Kenobi nesta guerra, na qual os cavaleiros Jedi deverão enfrentar o lado negro da força, encabeçado pelo Lord Sith Darth Sidious. Ora, vamos nós também revisitar este episódio da saga Star Wars. É o episódio primeiro, o primeiro episódio de Phantom Menace, e vamos ficar com Star Wars Main Title.

0: E das telas para os bastidores, com mais uma edição de Atrás do Frame, desta vez com Matilde Bragança, que nos vai falar sobre a carreira da atriz Emma Watson.
1: Boa noite, estimados ouvintes da Rádio Porto Alegre, e sejam muito bem-vindos a mais uma edição de Atrás do Frame. O programa de hoje é dedicado à atriz Emma Watson. Emma é muito mais do que um rosto reconhecido do cinema. Para muitos representa algo raro, o crescimento autêntico de alguém que começou muito jovem e soube com naturalidade e inteligência transformar-se numa mulher com uma voz própria dentro e fora do ecrã. Nascida em Paris, em 1990, e criada em Inglaterra, Emma demonstrou desde cedo interesse pela representação. No entanto, foi em 2001 que o mundo a conheceu verdadeiramente. Com apenas 11 anos, integrou o fenómeno cinematográfico que viria a marcar toda uma geração. A sua personagem, inteligente e determinada, curiosa, rapidamente se tornou uma referência para os jovens em todo o mundo, e Emma cresceu com ela, filme após filme. Ao longo dos anos, assistimos não só à evolução da personagem, mas também ao amadurecimento da atriz. Quando este capítulo acabou, surgiram dúvidas. Conseguiria Emma libertar-se da imagem que a tornou reconhecida? A resposta não tardou. Com escolhas cuidadas, Emma Watson afastou-se de caminhos previsíveis. Em As Vantagens de Ser Invisível, revelou uma sensibilidade emocional mais profunda e vulnerável. Em The Bling Ring, apresentou um registro mais ousado e inesperado. E em A Bela e o Monstro, deu nova vida a uma personagem clássica, equilibrando delicadeza com determinação. Mas o seu percurso não se define apenas pelo cinema. Emma tornou-se também uma figura ativa em causas sociais, destacando-se na defesa da igualdade de género. Como embaixadora das Nações Unidas, lançou a campanha He for She, incentivando uma participação conjunta na construção de uma sociedade mais justa e equilibrada. Paralelamente, sempre valorizou o seu percurso académico, tendo estudado na

0: Universidade de Brown. Esta escolha reforça a imagem de alguém que privilegia o conhecimento e o crescimento pessoal, para além da notoriedade. A sua presença distingue-se por uma serenidade e clarezas raras. Emma Watson combina inteligência, sensibilidade e convicção, inspirando pela forma como se posiciona no mundo. Não é apenas uma atriz, é uma voz consciente e uma figura que vai além do ecrã. Caros ouvintes, falar de Emma Watson é falar de evolução, de alguém que começou cedo, enfrentou grandes expectativas e conseguiu construir um caminho próprio com autenticidade e propósito. Estimados ouvintes da Rádio Porto Alegre, chegamos ao fim de mais uma edição de Atrás do Frame, que desta vez foi dedicada à vida e carreira de uma das minhas atrizes favoritas, Emma Watson.
1: Matilde Bragança, com mais uma edição de Atrás do Frame, desta vez dedicada à atriz Emma Watson. E nós vamos continuar a nossa viagem até à carreira de Natalie Portman. Desta vez vamos até 2004 para olharmos para Closer. É a história de quatro estranhos, Anna, Dan, Alice e Larry, dos seus encontros, atrações fatais, traições, num jogo muito perigoso de sedução de que ninguém vai sair incólume. Anna, Julia Roberts, é uma fotógrafa bem-sucedida que depois do seu divórcio se vai envolver com Dan, que se torna o seu namorado, mesmo depois de Anna se voltar a casar com Larry. Dan, interpretado por Jude Law, é um aspirante a escritor que ganha a sua vida a escrever obituários. Alice, interpretada por Natalie Portman, é uma jovem que encontra Dan e lhe conta que não tem família, só tem a roupa que traz vestida e que chegou a Londres fugida da América e de um namorado demasiado possessivo. Larry é um dermatologista que começa inicialmente a jogar à defesa depois de lhe partirem o coração, magoando todos à sua volta. Ora, perto demais, Closer foi realizado por Mike Nichols, que nós conhecemos bem da série Anjos na América, que passou recentemente na televisão portuguesa. Nós vamos então revisitar Closer, vamos ficar com uma faixa muito conhecida, How Soon Is Now, faz parte da sua banda sonora. No filme temos, aliás, um cover que foi feito pela banda Love Spit Love, mas nós vamos ouvir a versão original dos Smiths. Vamos então ficar com How Soon Is Now.

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7: E a carreira de Natalie Portman em 2010 leva até a um filme muito peculiar. Falamos de Black Swan. Nina, Natalie Portman, pertence à Companhia de Balé de Nova York e praticamente todos os dias da sua vida são dedicados à dança. Erica, que é a sua mãe, é uma ex-bailarina que tem uma única

obsessão ver a sua filha triunfar e por essa razão vai controlar todos os seus movimentos. Ora, quando Thomas Leroy, o diretor artístico da companhia, decide substituir a intérprete principal no imortal O Lago dos Cisnes de Tchaikovsky, Nina aparece como uma das escolhas mais prováveis. Contudo, Lily, interpretada por Mila Kunis, é uma outra jovem ascensão que revela algumas características essenciais para o papel e que faltam precisamente a Nina. À medida que as duas raparigas se tornam cada vez mais próximas, a doce Nina começa a revelar o seu lado mais negro. Um thriller psicológico realizado por Darren Aronofsky, que nós conhecemos, por exemplo, de A Vida Não É Um Sonho, ou O Último Capítulo, até mesmo de O Wrestler, um filme nomeado para 5 Oscars, valeu a Natalie Portman a estatueta de melhor atriz. Tem, aliás, um fantástico desempenho. E do filme Cisne Negro, da sua banda sonora, vamos destacar um dos temas mais impactantes, precisamente dedicado a Nina, intitulado A Swan Song.

Estimados ouvintes da Rádio Porto Alegre, chegamos ao fim de mais um Casa Blanca, programa dedicado ao cinema, a eterna sétima arte. Contamos com a colaboração de João Santo e Matilde Bragança, produção de Tiago Neves e Mariana Pinho e realização, como sempre, conduzida por Rui Anacleto. Na edição de hoje destacamos alguns dos filmes mais relevantes da carreira de Natalie Portman. E terminamos com um filme muito interessante. Vamos até 2006 e vamos revisitar V de Vingança. Este filme, passado numa paisagem futurista de uma Grã-Bretanha totalitária, V de Vingança é a história de Ivy, Natalie Portman, uma jovem que é salva da morte certa por um homem mascarado, interpretado por Hugo Weaving. Ora, identificando-se apenas como Vi, este mascarado revela um carisma incomparável, um talento absolutamente extraordinário na arte do combate, na astúcia, mas também na arte da retórica e do teatro. Vi desencadeia uma revolução quando começa a liderar os seus compatriotas contra um regime de tirania e de opressão que está associado ao governo da altura. Ao descobrir a verdade sobre o misterioso passado de Vi, a nossa personagem, interpretada por Natalie Portman, toma também conhecimento da verdade sobre si mesma, começa a emergir como uma imprevisível aliada de Vi no seu plano para

devolver a justiça e a liberdade a uma sociedade que é dominada pela crueldade e pela corrupção. Um filme que nos faz pensar precisamente sobre a liberdade, o poder totalitário e, para citarmos o filme, relembramos duas frases da personagem principal. Um homem pode morrer, lutar, falhar, até mesmo ser esquecido, mas uma ideia pode mudar o mundo. E outra frase, não menos importante, a liberdade não é um privilégio, é um direito nascido connosco. Um filme com Hugo Weaving, que nós bem conhecemos, The Matrix, Natalie Portman e Stephen Rea. Realização de James McTeague, é uma adaptação da graphic novel de Alan Moore, produzida pelas irmãs Wachowski. E da banda sonora de V de Vingança, vamos ficar com o tema Cry Me a River, na voz de Julie London. E assim terminamos mais uma edição de Casa Blanca. Boa noite, boa semana, até ao nosso próximo programa, até ao nosso próximo Casa Blanca, onde o cinema é eterno nas asas do tempo sem fim.

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0: 23 horas.
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1: Acontecia-lhe muitas vezes assim. Olhava ao espelho, não era o espelho mágico da Branca de Neve, não perguntava sequer se era a mais bela. Perguntava sim onde tinha ido parar o mundo como o conhecera, um mundo organizado, com valores, com

0: feios. Palavras que no tempo dela nem conhecia se tivesse 7 ou 8 anos. Acontecia-lhe tão bem, à mesa, com os netos, ouvir histórias que a arrepiavam. Histórias de violência gratuita, de violência organizada. Meninos e meninas também, de 10, 11 anos, que se organizavam em gangues para bater noutros, para chamar nomes, para os ameaçar, para os assustar, para os impedir, no fundo, de viver uma liberdade de que tanto se fala. Perguntava então, na sua incredulidade, onde estavam os adultos, onde estavam os professores. E a resposta era invariavelmente a mesma. É nos intervalos, avó. Os professores não veem, os professores não querem saber. E se, na sala de aula, acontece alguma coisa, a resposta é, não é comigo, é com o diretor de turma. E voltava, por isso, a olhar o espelho e a surpreender-se. Onde se perder a humanidade? Como é que um educador pode dizer que não é consigo quando assiste diariamente à agressão verbal e física entre crianças e adolescentes? Que sociedade é esta que ratifica e considera perfeitamente natural o direito a humilhar, a ofender, a bater? Que adultos somos nós que cruzamos os braços, não queremos ver, fechamos voluntariamente os olhos e deixamos que as crianças cresçam com a ideia de que podem bater, agredir, insultar, porque não haverá consequências. Acontecia-lhe muitas vezes. Acontecia-lhe muitas vezes à noite, quando procurava o sossego, a tranquilidade, já na cama, na sua solidão, olhar para trás e pensar aonde foi que o mundo perdeu a humanidade. E não encontrava resposta. Não havia um lugar específico, concreto, mas havia sim muitos agoras, muitas esquinas, como se o mundo, que é redondo, se tivesse tornado de repente cheio de bicos, cheio de picos, cheio de esquinas que não era possível arredondar ou amaciar. E de noite vinha-lhe sobretudo o medo do futuro, não o seu. O seu estava traçado, mais ano, menos ano, e teria finalmente a paz da sepultura, como dizem os poetas. Mas o das crianças que seriam homens e mulheres num país que não quer saber da violência, que deixa agredir e, pior, que estigmatiza, que entende que apenas são violentos uns poucos, alguns, não todos. Um país que fecha os olhos à educação e que permite que os adultos passem a mão pela cabeça das crianças sem ser capaz de impor regras, de impor limites e, sobretudo, de explicar que em cada outro mora um eu. Esta incapacidade de olhar o outro tirava-lhe o sono. Tirava-lhe o sono, sobretudo, por não ver solução. O que será o amanhã? Queria dormir, procurava a paz, mas de novo olhava ao espelho onde já não se encontrava e se perguntava onde foi que eu me perdi, onde foi que ficou o meu sentido de humanidade, onde está o meu eu neste mundo tão louco, no qual parece que já nada faz sentido. E a cada acordar, o mesmo medo, o mesmo receio, de novo a violência, de novo os gritos, de novo a indiferença dos adultos perante uma educação cada vez mais caótica. Abria o jornal e lá estavam parangonas anunciando grandes mudanças. E ela pensava, só para si, sem dizer a ninguém, que não são as parangonas ocas que mudou o mundo, são os gestos pequenos, são os gestos cotidianos. É o cada agora, é o cada capacidade de dizer não, é a capacidade de agir e de intervir no momento certo. O país, o dela, não precisaria de grandes mudanças, precisaria sim de pequenas alterações comportamentais, rotineiras, feitas o agora, feitas a capacidade de dizer assim não pode ser. E de novo olhava ao espelho e via que ela já lá não morava, naquele lugar onde um dia, quando, talvez tivesse sido feliz.
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Manuel Moura Machado, de 37 anos, que fugiu do Tribunal de Ponte Sor no passado dia 13 de maio, reapareceu através de um vídeo no TikTok, onde afirma que tenciona pôr fim à fuga. O flagelo da violência doméstica continua bem presente no distrito de Porto Alegre. Só nos primeiros 4 meses deste ano, o núcleo de apoio a vítimas de violência doméstica da Cruz Vermelha sinalizou 35 novas vítimas. A Escola Secundária de São Lourenço de Porto Alegre assinalou esta terça-feira o arranque do processo de avaliação externa com uma cerimónia que juntou a comunidade e os parceiros institucionais. É já esta quarta-feira que Castelo de Vida acolhe a edição de 2026 dos Jogos Olímpicos Séniores Adaptados, uma iniciativa da Fundação Nossa Senhora da Esperança, que este ano marca um avanço histórico. Pela primeira vez, o evento integra

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1: Manuel Moura Machado, de 37 anos, que fugiu do Tribunal de Pão de Sores no dia 13 de maio, reapareceu através de um vídeo no TikTok onde afirma que tenciona pôr fim à fuga. Diz que vai apresentar-se em breve à Justiça, reconhecendo a gravidade do que fez, embora insista que só tomou essa decisão por temer represálias contra a família. Na gravação descreve um clima de ameaça que, segundo ele, se arrasta há mais de 3 anos e que não estaria a ser travados pelas autoridades.
2: Eu, Manuel Moura Machado, tenho medo do que estas pessoas que estão envolvidas neste caso, daquilo que possam vir a fazer. Eu, em brevemente, vou-me entregar perante a Justiça, pois sei que os meus atos têm consequências muito graves. Estou muito preso, muito arrependido daquilo que eu fiz. Só estou assim nesta situação porque tenho muito medo do que possam vir fazer à minha família, exclusivamente aos meus filhos. Fui

0: Várias vezes pedir ajuda às autoridades locais, à PJ, exclusivamente ao Ministério Público, entrar para dentro do Ministério Público, dentro do Tribunal, a sangrar, de cabeça aberta, pedir ajuda, o que eles me fizeram e nada foi feito. Nada, nada, nada, nada, nada, nada foi feito. E quero que reavaliem, principalmente o Partido Chega, que analise o caso profundamente, que vai ao fundo, que isto aqui já se arrasta há mais de 3 anos. Mais de 3 anos, desde o ano 2023. Eu sei que não sou inocente, mas também não sou 100% culpado. Não sou, porque estou a julgar em praça pública, devido ao caso mediático, conforme foi, de fugir do tribunal. Nem empurrei ninguém, não bati ninguém, fugi simplesmente.
1: O homem, detido por suspeitas de tentativa de homicídio, conseguiu evadir-se do interior do Tribunal de Ponte de Sor, levando a uma perseguição policial em que foram efetuados disparos por militares da GNR. O edifício chegou a ser encerrado por motivos de segurança. O flagelo da violência doméstica continua bem presente no distrito de Porto Alegre, mas é possível quebrar este ciclo. Em entrevista à Rádio Porto Alegre, Carla Batista, coordenadora do NAVD, o Núcleo de Atendimento a Vítimas de Violência Doméstica da Cruz Vermelha, sublinha que, apesar dos números, que considera apenas a ponta do iceberg, há casos de sucesso que são a prova de que é possível travar a espiral de violência que vive no seio de muitas famílias.
2: A violência não é mais do que uma relação de poder e controle sobre a outra pessoa. E quanto mais nós conseguimos que o outro não tenha esse poder e não nos controle, com mais facilidade conseguimos dar o passo para a mudança e quebrar este ciclo de violência. Nunca minimizar ou ignorar o risco e os sinais que nos vão sendo dados de que estamos numa situação de violência e que há uma escalada. A violência não começa por formas de violência ao nível psicológico, o controle, o chamar nomes, as humilhações, e vai escalando. O ciclo da violência, assim o dita, que está presente em todas as situações. Há um acumulado de tensão, depois há a fase da violência, propriamente dita, seja ela sexual, social, económica.
1: O ideal seria travar logo no
2: travar,
1: início, não é?
2: Exatamente. Portanto, isto é uma espiral em que a severidade e intensidade aumenta com o passar do tempo. A lua de mel, que é a terceira fase e última, muitas vezes acaba por desaparecer, porque não há necessidade do agressor pedir desculpas, não há necessidade de dizer que estava alcoolizado e perdeu a cabeça, mas ama muito, não é? E então esta fase do ciclo acaba por deixar de desaparecer, e é este ciclo que nós temos que quebrar. Portanto, não ignorar estes sinais, não ignorar o risco em que nos encontramos, andar sempre acompanhada. A quando da ida a casa, buscar pertences pessoais, pedir apoio das forças de segurança para manter a ordem, evitando aqui que certas situações mais gravosas possam acontecer.
1: Em 2025, o NAVD sinalizou 134 casos de violência e acompanhou 121. Só nos primeiros 4 meses de 2026 já foram sinalizadas 35 novas vítimas. A entrevista na íntegra está disponível na secção de especiais no site da Rádio Porto Alegre. A Escola Secundária de São Lourenço de Porto Alegre assinalou esta terça-feira o arranque do processo de avaliação externa, com uma cerimónia que juntou a comunidade e os parceiros institucionais. Graça Sousa, diretora da escola, explicou que esta avaliação, feita pelo Ministério da Educação, através da Inspeção-Geral de Educação e Ciência, pretende, nas várias dimensões do funcionamento da escola, identificar pontos fortes e áreas mais frágeis, com necessidade de melhorias. Segundo a dirigente, a última avaliação externa ocorreu no ano letivo 2013-2014. Numa escala de 5 níveis, entre o insuficiente e o excelente, a Escola Secundária de São Lourenço obteve suficiente. Mais de 10 anos depois, a diretora está confiante de que a nota possa subir, tendo em conta o percurso ascendente que tem vindo a ser desenvolvido em diversas áreas. Graça Sousa falava aos jornalistas esta terça-feira, à margem da cerimónia que decorreu no ginásio da escola, na presença da equipa de avaliadores, várias entidades em representação dos parceiros da Escola Secundária de São Lourenço, nomeadamente a Câmara de Porto Alegre, o Politécnico e a Sociedade Musical Euterpe.

0: encarregados de educação e alunos.
1: Esta avaliação é importante porque nos ajuda a analisar aquilo que são os nossos pontos fortes e aquilo que são as nossas áreas mais frágeis e, a partir daí, podermos implementar ações de melhoria. A avaliação externa é um procedimento que é feito pelo Ministério da Educação, através da Inspeção-Geral de Educação e Ciência, e, obviamente, isto ajuda também, de alguma forma, a autorregular aquilo que é o funcionamento da escola nas diferentes dimensões, na autoavaliação, na liderança estão na prestação do serviço educativo e ao nível dos resultados. Para nós é importante porque nos vai também permitir, de alguma forma, perceber o caminho que já fizemos e aquilo que ainda temos para fazer neste processo de avaliação de escola, obviamente. Esta avaliação é uma avaliação que é feita com uma periodicidade que é definida pelo próprio Ministério. A escola tinha sido avaliada no segundo ciclo, em 2013-2014, e desde esse momento que não tinha avaliação externa. Portanto, esta está a acontecer agora, no terceiro ciclo de avaliação, que também está prestes a terminar, e a escola já não tinha esta avaliação externa há alguns anos, e neste momento estamos neste processo de avaliação externa. Um dos pilares desta avaliação é efetivamente os resultados em termos sociais, a comunidade e a força que a escola tem ao nível da sua comunidade. Portanto, daí também, e porque também é uma praxis nossa, sempre que a escola faz alguma coisa, temos por princípio envolver a comunidade que nos acolhe também. A última nota que a escola teve foi suficiente. Temos consciência que fizemos um caminho e muitas das vezes não damos conta que ele está feito, porque começámos a assumir estas práticas no nosso cotidiano. A escola, por exemplo, não tinha visibilidade ao nível das redes sociais, a escola tinha uma página que não era muito promotora daquilo que é a sua identidade. Melhorámos processos internos, melhorámos os nossos documentos, os nossos documentos são mais coerentes, mais articulados entre si, temos metas definidas de onde queremos chegar a cada ano, o que vamos fazer para chegar, e obviamente que sim, tenho a noção de que a escola evoluiu, estamos, penso eu, num percurso ascendente e tenho alguma confiança de que a avaliação da escola possa melhorar, certamente.
0: O relatório final deverá estar concluído dentro de um mês e meio. Atualmente, a Escola Secundária de São Lourenço tem 524 alunos de 14 nacionalidades, 67 docentes, 6 assistentes técnicos, 23 operacionais, 2 psicólogas e uma assistente social. Castelo de Vida acolhe esta quarta-feira a edição de 2026 dos Jogos Olímpicos Séniores Adaptados, uma iniciativa da Fundação Nossa Senhora da Esperança que este ano marca um avanço histórico. Pela primeira vez, o evento integra pessoas cegas e com baixa visão. Segundo o presidente do Conselho de Administração da Fundação, João Palmeiro, a quarta edição dos Jogos decorre ao ar livre no Estádio Municipal Manuel Rodrigues e deverá reunir cerca de 400 participantes.
2: Esta questão é significativa pelo facto de haver uma inclusão de um conjunto de pessoas cegas e de baixa visão, e portanto isso justificou de facto alguma adaptação dos próprios jogos a essa realidade. E cada vez mais, eu diria com satisfação, cada vez mais os jogos estão a ficar consolidados, ou seja, estamos na quarta edição, com alguma interrupção que houve em termos de Covid, mas cresceu significativamente o número de participações e, portanto, são muitas instituições. A nossa capacidade logística, de facto, de momento, está esgotada e, portanto, vai ser, assim esperamos, uma edição com cerca de 400 participantes e oriundos de todo o distrito, também de Espanha. E esperamos que seja uma jornada de convívio, que seja também uma jornada, obviamente, de desporto para as pessoas com mais idade, mas também para outros com menos idade e que igualmente gostam de participar nestes jogos olímpicos. Queria também dizer que o nível de participação de pessoas que conseguiram promover o evento e, portanto, a ajuda que a Fundação recebeu de diversos patrocinadores é, este ano, muito significativa e, portanto, também possibilitou, de facto, ir ao encontro de uma logística que é indispensável.
0: A edição de 2026 dos Jogos Olímpicos Séniores Adaptados em Castelo de Vide tem início marcado para as 8h30 desta quarta-feira. O encerramento é às 16h30. Um grupo de estudantes do terceiro ano da licenciatura em Jornalismo e Comunicação, na vertente de Comunicação do Politécnico

0: O Banco de Porto Alegre vai promover esta quarta-feira um evento de sensibilização dedicado à causa animal, centrado no combate ao abandono e aos maus-tratos. A iniciativa decorre no auditório Abílio Amiguinho da Escola Superior de Educação e Ciências Sociais. Segundo o porta-voz da organização, Simão Pisco, a iniciativa dirigida à comunidade académica pretende criar um espaço de reflexão sobre o papel de cada cidadão na defesa e bem-estar dos animais.
1: O que a gente pretende atingir é que haja uma maior sensibilização, uma maior consciencialização acerca de um problema que é muito frequente na nossa sociedade, infelizmente, que é o abandono e os maus-tratos aos animais. E a gente queremos, com este evento, consciencializar as pessoas, porque achamos que existe pouca informação sobre esse assunto e é esse o nosso objetivo.
2: Como é que vocês chegaram a este ponto para partir um debate? Têm-vos também chegado a alguns exemplos? Têm sido nas vossas conversas? Como é que chegaram à conclusão que este era um tema a desenvolver e para promover, digamos, umas jornadas sobre o tema?
1: A gente escolhemos este tema porque falámos entre todos e achámos que era o melhor tema para se debater, porque ambos todos temos animais e todos somos animais, e achamos que é um tema que é pouco falado e achamos que pode ser uma mais-valia para quem vai assistir e também para a gente a desenvolver este projeto.
0: Este projeto foi desenvolvido pelos estudantes da vertente de Comunicação Organizacional do curso de Jornalismo e Comunicação do Politécnico de Porto Alegre.
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